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Aquele advogado era muito bem sucedido. Tinha um belo escritório de advocacia, uma banca inteira com 32 advogados. O homem era uma celebridade no mundo jurídico. Tinha uma sala imensa, cheia de obras de arte. Era um apreciador de muitas coisas boas. O seu escritório era finamente decorado. E naquela tarde, ele estava atendendo 8 pessoas de uma mesma família que havia ido tratar do inventário do falecido. Você sabe que quando uma pessoa morre, para se transferir os seus bens aos herdeiros, tem que se fazer um inventário, que é um processo jurídico onde todos os bens são relacionados e divididos, ou conforme o testamento, ou igualmente entre todos. E aquelas 8 pessoas da mesma família estavam ali para resolver a questão da partilha dos bens do falecido. E o advogado estava atendendo justamente para iniciar o processo, qualificando o inventariante, etc. e tal. Foi quando, no meio da reunião, uma daquelas 8 pessoas, um homem rude, ignorante, um homem que não conhecia a lei e que desconfiava de todo mundo, lançou um insulto diretamente para o advogado. Sem mais nem menos, aquele inventariante disse: "Eu não confio no senhor. Para mim, o senhor é um abutre. Para mim, o senhor é desonesto, porque, na minha opinião, todos os advogados são ladrões e o senhor não é diferente, não. No mínimo, vai me passar para trás ou vai passar alguém para trás." Puxa, o advogado olhou para aquele agressor e continuou calmo, olhou para os demais e disse: "Vocês querem procurar outro escritório de advocacia, então? Para mim não tem problema nenhum." E os outros 7 disseram: "Não, doutor, sabemos da sua reputação. Não leve em conta, não, o que o nosso parente está falando." E foi aí que ele virou bicho. "Como não me leva em conta? Vocês estão combinados com esse ladrão para me roubar também." E aí lançou uma ofensa maior ainda e se levantou, agressivo, colérico. O advogado continuou calmo, impassível. Olhou para os demais e disse: "Continuamos ou não?" "Vai continuar coisa nenhuma, eu vou é quebrar tua cara, seu ladrão." E avançou em cima do advogado, pulou por cima da mesa e nisso já derrubou várias coisas, obra de arte, coisas caíram, quebraram. E os familiares se levantaram e tentaram segurá-lo. O advogado só recuou para não levar bofetada na cara, não levar soco. Mas ficou junto à parede, calmo, calmo, calmo. E enquanto isso, o outro o xingava, atacava a sua moral, a sua reputação. Deitou e rolou, quebrou várias obras de arte daquele escritório, um prejuízo tremendo. O advogado ficou vendo as suas obras.

Mas, por favor, procurem outro escritório. E os familiares envergonhados. Mas, doutor, perdoe o nosso parente. Ele é assim desde criança. Ele ataca todo mundo, ofende todo mundo. Esse não muda nunca. Ele tem mania de julgar as pessoas, de xingar. Mas, olha, nós somos diferentes e estamos pedindo desculpa. Não, está desculpado. Entendo perfeitamente esse tipo de gente. Não tem problema nenhum. Eu só não vou fazer o serviço para vocês em função do descontrole daquele inventariante. Procurem outro escritório. Mas, doutor, o senhor não vai processá-lo e pedir uma indenização por todo esse prejuízo? Ele bem que merecia! E o doutor disse, não. Dinheiro eu tenho, eu compro outras obras de arte. Não vou processar ninguém, não. Mas o senhor não está nervoso? O senhor não está com raiva dele? Por que, que o senhor não reagiu? Por que, que o senhor não disse nada? Ele te ofendeu tanto. Ele xingou tanto. Aí esse advogado disse, olha, eu não reagi nem disse nada. Primeiro, porque estou acostumado a lidar com todo tipo de gente. E isso para mim não é novidade. Também não reagi porque tudo que ele falou de mim é mentira. Eu vou responder ao tolo, eu vou me tornar como ele. E também não reagi porque eu sou cristão. Sou advogado durante o dia e à noite eu vou e dirijo a minha igreja. Eu sou um pastor. Por isso que eu não disse absolutamente nada. Mas pastor de que igreja? Como é que pode? Uma pessoa te calunia, te ofende, uma pessoa te agride, quebra as tuas coisas e o senhor não diz nada? Aí o advogado, que era um homem de Deus, farejou que a hora era propícia para pregar o evangelho e calmamente tirou dali da prateleira, da sua estante. Ele tirou não um livro jurídico, mas a lei, que é maior do que todas as outras leis e maior do que todos os outros códigos que existem na terra. Ele abriu a palavra de Deus. No Evangelho de Mateus, capítulo 5, versículo 38. E ele disse, eu vou ler o que me ensinou o meu Senhor Jesus. Aí vocês vão me compreender. Escutem só. Ele disse, ouvistes que foi dito, olho por olho e dente por dente. Eu, porém, vos digo que não resistais ao mal, mas se qualquer te bater na face direita, oferece-lhe também a outra. E ao que quiser pleitear contigo e tirar-te a vestimenta, larga-lhe também a capa. E se qualquer te obrigar a caminhar uma milha, vai com ele duas. Dá a quem te pedir, e não te desvies daquele que quiser que lhe emprestes. Ouvistes que foi dito, amarás o teu próximo e aborrecerás o teu inimigo. Eu, porém, vos digo, amai a vossos inimigos. Bendizei os que vos maldizem, fazei bem aos que vos odeiam, e orai pelos que vos maltratam e vos perseguem, para que sejais filhos do Pai que está nos céus, porque faz que o seu sol se levante sobre maus e bons e a chuva desça sobre justos e injustos. Nesse instante, aqueles sete familiares prestavam atenção e pensavam, que coisa linda, nunca tinha ouvido falar nada disso. Que coisa maravilhosa, é possível alguém viver a palavra e este homem nos mostrou, nos provou isso. Todos estavam admirados e é lógico, o Espírito Santo trabalhando e tocando em cada coração, assim como está tocando também no seu. Olha, o advogado disse, olha, aquele homem estava fora de si, totalmente descontrolado. Agora imagine se eu também me descontrolasse. Então seríamos os dois descontrolados. E quanto prejuízo poderíamos ter causado aqui nesse ambiente e até para vocês? Imagine se eu tivesse reagido às ofensas e às agressões físicas. Eu poderia estar machucado e ele muito mais ainda. Por isso que eu não reagi. Agora, deixa eu terminar a leitura aqui do que Jesus Cristo diz.

Disse, e todos abriram bem os ouvidos, e ele continuou lendo o versículo 40. Jesus falou: e se saudardes unicamente os vossos irmãos, que fazeis demais? Não fazem os publicanos também assim? Sede vós, pois, perfeitos, como é perfeito o vosso Pai que está nos céus.

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4: Pegue a palavra de Deus e abra no segundo livro do profeta Samuel, capítulo 6. Nós vamos ler o versículo 11. Achou? Tem alguém perto de você sem a palavra de Deus? Se tiver, divida com a pessoa a leitura, mesmo não a conhecendo. Sempre que você vier nessa reunião, dá um jeitinho de trazer a palavra de Deus. Eu tenho a Bíblia no celular. Mas eu não gosto de usar o celular pelo seguinte: entra um WhatsApp e você quer responder. Entra uma curtida do Instagram, você quer retribuir. E aí você não presta atenção na palavra. Então faz o seguinte: desliga o celular. Desliga o celular, não consulte pelo celular. Vamos no livro, tá? Está escrito o seguinte: e ficou a arca do Senhor em casa de Obed-edom, o geteu, 3 meses. E abençoou o Senhor a Obed-edom e a toda a sua casa. Essa palavra é muito forte, nós vamos entrar nela com profundidade. Vou ler de novo. E ficou a arca do Senhor em casa de Obed-edom, o geteu, 3 meses. E abençoou o Senhor a Obed-edom e a toda a sua casa. Agora eu vou ler mais uma vez, e você que está comigo aqui na sede da Paz e Vida, repete em seguida, vamos lá. E ficou a arca do Senhor em casa de Obed-edom, o geteu, 3 meses, e abençoou o Senhor a Obed-edom e a toda a sua casa. Amém? Isso que eu li para você, você acredita que aconteceu? Que a arca do Senhor, que já vou te explicar o que é, ficou na casa desse homem chamado Obed-edom. Ficou só 3 meses na casa dele. E todo mundo viu que em apenas 3 meses, não só ele, mas toda a sua casa foi abençoada. Quem acredita que isso aconteceu? Então vamos dar para esta palavra a melhor salva de palmas que já se ouviu aqui. E enquanto você aplaude, abra tua boca e diga: glória ao teu nome, Senhor. Isso, diga: glória, glória, glória ao teu nome, Senhor. Pai querido e Deus amado, o teu povo está te glorificando, te aplaudindo e te bendizendo. E não é só o povo daqui não, em toda parte tem alguém glorificando o teu nome. Abre o céu para receber este louvor. E sobre cada vida que te exalta, derrama a tua bênção, a tua virtude, o teu poder. Agora, Pai, a tua palavra vai ser pregada. Vem com teu Espírito Santo. Tome a boca do pregador, tome os lábios do mensageiro. Envia a tua palavra com poder poder e autoridade. E que a tua palavra vá, percorra toda a terra e produza o resultado para o qual está sendo mandada. Em nome do Senhor Jesus, diga amém, Jesus. Podem se assentar, por favor. Primeira coisa, e ficou a arca do Senhor. Que arca era essa, pastor? É o seguinte, quando Deus resolveu ter um santuário aqui na terra, ele chamou Moisés no alto do Monte Sinai e mostrou para Moisés a planta de tudo e os modelos de tudo. E Deus falou, Moisés, você vai fazer o meu tabernáculo, o meu santuário, assim, assim, assim. Vai ter o altar, vai ter a parte santa, mas vai ter a parte mais santa do altar. Dentro daquela parte mais santa, vai ficar a minha arca. Dentro desta arca estarão as tábuas da lei, o meu compromisso com vocês, com o meu povo. E esta arca terá de ser feita da seguinte maneira. Aí Deus explicou. Quero que seja feita com madeira de acácia, que é uma madeira da árvore que brota lá no deserto do Sinai. Essa madeira é considerada uma madeira eterna, porque ela não apodrece, ela não pega cupim, ela é uma madeira extremamente resistente. Deus disse, as dimensões desta arca são estas, e Deus deu a medida em côvados, ou também cúbitos, como alguém diz, que é uma medida que vai da ponta do dedo até o cotovelo, porque naquela época não tinha uma régua com centímetros, as medidas eram aproximadas. Então, quando Deus deu as medidas da arca para Moisés e mostrou o modelo, ele conseguiu fazer com precisão porque ele viu o modelo. Mas a nossa medida em côvados, que seria aproximadamente 46 centímetros, em média, o antebraço tem essa distância junto com a ponta dos dedos, é uma medida aproximada. Mas a arca teria mais ou menos 1,40 m de comprimento, quer dizer que não é muito grande, teria que ter 77 centímetros de largura e 77 centímetros de altura, revestida de ouro por dentro e por fora. E deveria ter duas argolas de cada lado, também de ouro, e duas varas revestidas de ouro teriam que passar por essas argolas para que a arca pudesse ser transportada dessa maneira, com os levitas, com as pessoas sagradas, as pessoas dedicadas ao templo, carregando a arca no ombro. Ninguém poderia tocar a mão na arca. A arca somente poderia ser transportada dessa maneira. E ela ficava lá na parte mais santa do tabernáculo. E era através desta arca, que tinha um propiciatório em cima, que o sangue do sacrifício era levado naquela parte sagrada para fazer expiação pelo povo. E Deus usava aquela arca, naquele local secreto, para se comunicar com Moisés. Deus falava em cima daquela arca. E esta arca, ela representava a presença de Deus no meio do seu povo. A arca, podemos dizer, era o utensílio mais sagrado do santuário de Deus. Nada era mais sagrado do que a arca. Entrar ali sem estar com a vida preparada, entrar ali em pecado, era morte certa. Quando o sacerdote entrava no Santo dos Santos, ele tinha que ir com uma corda amarrada na cintura e tocar um sininho o tempo todo. Porque se ele entrasse lá no Santo dos Santos, onde estava a arca, e tivesse qualquer pecado oculto, ele morria instantaneamente. E se o sininho parasse de tocar, é porque o sacerdote tinha morrido, então eles puxavam a corda e arrastavam o cadáver para fora. Teve até filhos de Arão que morreram assim. E Deus falou, avisa o Arão para não entrar toda hora lá no Santo dos Santos, hein? Para que ele não morra. Então, era a presença de Deus. A arca significava isso. a presença de Deus. E quando Israel, que estava peregrinando no deserto, em direção à terra prometida, tinha que se locomover, o tabernáculo era desmontado pelos levitas, e os mais consagrados dos levitas iam e pegavam aqueles varais, aquelas varas, colocavam no ombro e transportavam a arca enquanto o povo andava. Era o único momento em que o povo podia ver a arca, mas ninguém podia tocar na arca, porque aquilo significaria uma transgressão imperdoável e a pessoa morreria, porque era a presença de Deus. Então, durante muito tempo, essa arca foi um instrumento usado por Deus para se comunicar com o seu povo e para manifestar a presença dele no meio da nação de Israel. Quando Israel ia para a guerra, os sacerdotes transportavam a arca porque queriam a presença de Deus na batalha. E foi assim que eles derrubaram as muralhas de Jericó. A arca estava presente. Essa arca misteriosa, sagrada demais, ela ficou durante centenas de anos em uso secreto. E o tempo foi passando e chegamos no tempo dos juízes. Na época dos juízes, e o mais famoso dele foi Samuel, Samuel ainda era um menino, o sacerdote máximo era o Eli, que tinha dois filhos, Ofni e Finéias. E esses dois filhos do sacerdote Eli se prostituíam com as mulheres no próprio templo, roubavam a oferta. E Deus falou: eu vou punir os seus filhos e você também, Eli. E quando os filisteus atacaram Israel, o Ofni e o Finéias pegaram a arca de Siló, onde estava o profeta Eli e o Samuel, que ainda era adolescente, e levaram essa arca para a batalha contra os filisteus. Tudo bem, era normal fazer isso. Mas Deus não estava mais com eles. A arca em si não trazia mais a presença de Deus, porque eles estavam em pecado. Eles não tinham temor de Deus, eles não tinham respeito pelo santuário. Eles não respeitavam o povo de Deus, as mulheres que frequentavam a igreja. Eles não respeitavam a oferta. Então Deus mostrou que a arca em si não era uma garantia automática da presença de Deus. A arca serviria como símbolo da presença de Deus desde que houvesse temor no coração dos adoradores. Então, quando Ofni e Finéias levaram aquela arca sagrada para a batalha contra os filisteus, eles foram mortos. E a arca ficou em poder dos filisteus. E os filisteus comemoraram: nós capturamos o Deus de Israel, o Deus que dá vitória para eles. Nós temos a arca agora. O nosso Deus Dagom, que era um ídolo, é mais poderoso que o Deus de Israel. Nós capturamos a arca. E o Ofni e Finéias morreram. O exército de Israel teve uma grande mortandade. E o sacerdote Eli, quando ficou sabendo que os seus filhos tinham sido mortos e a arca levada pelos filisteus, ele caiu da cadeira, quebrou o pescoço e morreu. É aí que começa o ministério de Samuel. Samuel, ele inicia bem cedo o seu ministério em substituição ao sacerdote Eli, porém não tinha mais a arca. A arca ficou 7 meses com os filisteus, que levaram aquele utensílio sagrado para o templo do deus Dagom, numa cidade filisteia chamada Asdod. E eles colocaram a arca do Senhor na frente do ídolo Dagom, dizendo: Dagom é mais poderoso que o Deus de Israel. E eles deixaram aquela arca lá de noite. Só que durante a noite aconteceu uma coisa inacreditável. O ídolo Dagom estava caído, prostrado diante da arca quando eles vieram de manhã. Aí eles arrumaram o Dagom lá, né? Porque o ídolo, se você não arrumar no lugarzinho, ele não sai do lugar. Se ele não for carregado, ele não anda sozinho. Eles arrumaram o ídolo de novo e na noite seguinte aconteceu outra vez isso, só que a cabeça de Dagom foi cortada. Aí eles tiveram medo. E começou uma praga naquela cidade chamada Asdod, uma cidade filisteia, praga que deu hemorroidas em todos os homens, todos, subitamente, começaram a ter hemorroidas, e uma peste de ratos, ratos que vieram e infestaram a cidade. Todas as casas tinham muitos ratos. Aí os filisteus disseram: o Deus dos hebreus está irado conosco, nós temos que nos livrar dessa arca. Aí eles mandaram essa arca para uma outra cidade filisteia. E os habitantes daquela cidade: não, não, não queremos essa arca aqui, não. Porque começou a mortandade lá também, a praga também. Aí o que, que os filisteus resolveram fazer? Aconselhados pelos magos, pelos adivinhos. Eles construíram uma carroça nova, colocaram a arca ali dentro daquela carroça nova, puxada por duas vacas, e colocaram ofertas para o Deus de Israel dentro da carroça. E soltaram as vacas, para ver se elas iriam embora em direção a Israel. E eram vacas que ainda amamentavam seus bezerros. E eles pensaram: se essas vacas continuarem aqui, então foi tudo coincidência. Mas se elas forem embora para Israel, então é porque o Deus de Israel está no controle de tudo mesmo. E as vacas, apesar dos bezerrinhos que ainda mamavam ficarem chamando pelas mães, as vacas seguiram diretamente para Israel. E chegou numa cidade chamada Bet-Semes. E os betsemitas em Israel, quando viram a arca, se alegraram, porque a arca estava desaparecida. E os habitantes de Bet-Semes resolveram abrir a arca e olhar o que tinha dentro. E aí morreram instantaneamente, e teve uma praga de mortandade que diz que mais ou menos 50 mil pessoas morreram. Aí eles tiveram muito medo. E essa arca acabou ficando depois na casa de um homem, e ficou ali 20 anos. Até que o rei Davi resolveu buscar a arca. Agora ele era rei, o Saul já tinha morrido. Ele falou: vou buscar a arca. Pegou todo o exército de Israel e foi. E começou a trazer a arca. Só que ele fez igual aos filisteus. Ele manda fabricar uma carroça nova, puxada por bois. Ou seja, ele imitou os magos, os adivinhos filisteus. E a arca do Senhor não era para ser transportada em carro de boi. A arca só podia ser transportada por pessoas consagradas, que seguravam as varas e a levavam nos ombros, sem tocar na arca. Os varais eram justamente para que a arca pudesse ser transportada sem contato manual. O máximo que eles poderiam segurar eram os varais. Mas não foi assim que Davi resolveu transportar a arca. Ele fez igual aos filisteus, construiu aquela carroça nova, colocou dois bois e veio com festa, comemorando: estou levando a arca para Jerusalém! Nós temos novamente a arca conosco, a presença de Deus. Seremos imbatíveis outra vez. Eles estão cantando, dançando, comemorando. Mas no meio do caminho, diz a palavra que os bois tropeçaram e a arca se inclinou na carroça. E um homem chamado Uzá, na boa intenção, quando ele viu a arca pendendo, ele foi e pôs a mão para impedir que ela caísse. E ele morreu na mesma hora. Caiu fulminado ali. O nome desse homem era Uzá. Davi, quando viu Uzá morto instantaneamente, ele falou: eu tenho que me santificar mais. Eu não posso levar essa arca para Jerusalém. Eu tenho que tomar cuidado. Mas aonde que nós vamos deixar essa arca? E agora? E agora? Foi aí que eles resolveram deixar essa arca na casa desse tal de Obed-Edom. É aí que entra o Obed-Edom. Nunca ninguém tinha ouvido falar desse homem. O historiador Josefo, no seu livro Antiguidades, ele fala que Obed-Edom era o homem mais pobre da região. E eu não sei por qual motivo o rei Davi resolveu deixar a arca na casa do Obed-Edom. Porque Obed significa servo e Edom é dos povos edomitas. Edom significa vermelho, a palavra Adão vem de Edom, né? Porque o ser humano, ele tem a pele avermelhada. Eu gosto muito de pintar aquarela. Quando eu vou pintar, por exemplo, um braço, uma mão, um rosto, eu uso a cor vermelha diluída em água. Então, Adão, Edom, significa servo de Edom, servo de Adão, servo do homem. Mais ou menos é isso que significa esse nome, Obed-Edom. O Davi, não sei se ele confiava nesse homem, se ele já o conhecia, ou se ele pensou, deixa a arca aí, que se tiver que acontecer uma praga, fica com ele. A arca vai ficar na tua casa. Sim, senhor. Eu nem queria. O rei mandou, né? Hã? A arca ficou na casa de Obed-Edom. E o Davi ficou apavorado. Veja comigo, estou no segundo livro de Samuel, capítulo 6, versículo 9. E temeu Davi ao Senhor naquele dia, no dia que Uzá morreu, né? Como virá a minha arca do Senhor? E não quis Davi retirar para si a arca do Senhor, para a cidade de Davi. Ele falou, vai que eu levo a arca para a cidade de Davi e morre todo mundo. Mas Davi a fez levar à casa de Obed-Edom, o geteu. Foi uma imposição. Ordem do rei. Obed-Edom, a arca vai ficar aqui na tua casa. Gente, o Obed-Edom no primeiro momento pode ter ficado apavorado. Mas ele nem imaginava que a bênção de Deus estava chegando na casa dele. Quando a pessoa é temente a Deus, ela fica apavorada mesmo. Você vê que Pedro, quando Jesus fez aquela pesca maravilhosa no mar da Galileia, onde sabidamente não tinha peixe, o Pedro, quando viu as redes arrebentando e os barcos quase afundando de tanto peixe, dentro do próprio barco ele caiu de joelhos aos pés de Jesus e falou, Senhor, ausenta-te de mim porque eu sou um homem pecador. A pessoa quando tem temor de Deus, no primeiro momento, é medo puro. No primeiro momento, Obed-Edom pode ter sentido medo, mas na verdade a bênção de Deus estava chegando na casa dele. Se você hoje está aqui e você é uma pessoa temente a Deus, não tenha dúvida nenhuma. A bênção de Deus está chegando sobre você e sobre a tua casa. No primeiro momento a gente fica apavorado, porque Deus é santo. Não se brinca com as coisas de Deus. E as coisas sagradas têm que ser tratadas de maneira sagrada. Davi errou quando ele quis transportar a arca em carros de bois. A arca é para ser transportada por levitas, pessoas consagradas. Então a arca vai ficar na casa de Obed-Edom 3 meses. Atenção, o sujeito mais pobre do lugar. O mais insignificante da região. E eu li para você o que aconteceu. Versículo 11. E ficou a arca do Senhor em casa de Obed-Edom, o geteu, 3 meses. E abençoou o Senhor a Obed-Edom e a toda a sua casa. Josefo diz que ele de mais pobre se tornou o mais próspero e o mais bem-sucedido da região. Se tornou muito rico em quanto tempo? 3 meses. Você já parou para olhar o calendário do mês? Normalmente, quantas semanas tem um mês? 4. Quer dizer que a arca ficou na casa de Obed-Edom quantas semanas? 12 semanas. Minha gente, 12 semanas. Mas foram 12 semanas onde todos os dias a bênção de Deus vinha sobre Obed-Edom e toda a sua casa. Todos os dias tinha uma bênção de Deus. Nós não sabemos qual era o comportamento de Obed-Edom com relação à arca. Mas com certeza é fácil a gente imaginar. Primeiro, ele falava para os filhos: não mexam nessa arca de jeito nenhum, porque quem põe a mão aí morre. Não abram a tampa dessa arca por curiosidade para ver o que tem dentro, que já fizeram isso e morreram. No mínimo era isso que ele ensinava para os filhos. O que ele ensinava para os filhos? O temor de Deus. O temor de Deus é o princípio de tudo. Por isso que Deus abençoou a Obed-Edom e a toda a sua casa, porque ele ensinou a sua casa a ter temor de Deus. Você não pode ser individualista com relação às coisas sagradas. Aquilo que você aprende, você tem que ensinar para os seus filhos. Ensinar para o seu companheiro, para a sua companheira, ensinar para a parentela, ensinar para as pessoas que moram com você na sua casa. Ensinar o temor de Deus. Não basta você dizer, ah, eu sou o único convertido na minha família e você está lá isolado na sua família. Comece a ensinar a tua família o temor de Deus. Comece a explicar para eles quem é o nosso Deus. Como é que funcionam as coisas sagradas, como que elas devem ser tratadas. Qual o valor da alma, o que foi dado em resgate da alma, o que Deus fez pela nossa salvação. Tudo isso tem que ser ensinado, minha gente. Porque o temor do Senhor é o princípio de tudo. E Obed-Edom, ele tinha temor e ensinou todos na sua casa a ter temor de Deus. Por isso, em 3 meses, abençoou o Senhor a Obed-Edom e a toda a sua casa. Agora deixa eu explicar uma coisa para você. Não era a arca uma coisa mágica. Tanto que Ofni e Finéias levaram a arca para a batalha e morreram, não é? A arca significava o que na casa de Obed-Edom? A presença de Deus. Tanto é verdade que não há e nem deve haver idolatria com relação à arca, que esta arca aqui, que Davi levou para Jerusalém depois, quando ele viu que Obed-Edom foi abençoado, ele levou para Jerusalém. Que depois Salomão, quando construiu o templo, colocou a arca lá no Santo dos Santos. Essa arca, ela vai desaparecer. No ano 586 a.C., Nabucodonosor invade Jerusalém, destrói o templo, põe fogo em tudo, e nunca mais a arca foi vista. Nunca mais. Há lendas que dizem que Jeremias escondeu, mas tudo isso é conversa. Que estaria numa caverna lá no deserto, tudo isso é conversa. Não há provas disso. São livros apócrifos. A verdade é que na destruição de Jerusalém pelo rei Nabucodonosor, nunca mais viram esta arca. Ela simplesmente desapareceu. Quando o templo foi reconstruído por Neemias e Esdras, que era um templo pequenininho, acanhadinho, eles não tinham mais a arca. Quando o rei Herodes, muito tempo depois, vai ampliar o templo e fazer dele uma das 7 maravilhas do mundo antigo, o templo que Jesus entrou, não havia mais arca lá. Não tinha arca no Santo dos Santos. Na época de Jesus, não havia arca. A arca simplesmente desapareceu. Nós só temos uma referência dessa arca, que está lá no livro de Apocalipse, que eu gostaria de ler para você. Apocalipse capítulo 11, versículo 19. E abriu-se no céu o templo de Deus, e a arca do seu concerto foi vista no seu templo. E houve relâmpagos, e vozes, e trovões, e terremotos, e grande saraiva. Não se sabe direito o que aconteceu com essa arca. Não se sabe se literalmente Deus tirou ela da terra. Se Deus realmente colocou ela lá no céu. Mas ela é um objeto físico, não é? É difícil a gente entender essas coisas, assim como Jesus ressuscitado tem um corpo físico. No entanto, ele está na glória. É difícil a gente entender esses mistérios. Mas eu te dei a última referência da arca. Ao que tudo indica, ela foi recolhida. E nós não podemos afirmar isso com certeza. Então, o que foi que abençoou Obed-Edom? Não foi a arca, minha gente. Foi a presença de Deus dentro da casa dele. E este é, na minha opinião, o principal motivo porque esta arca simplesmente desapareceu do planeta Terra. Ela é objeto de busca e cobiça dos arqueólogos. Sonham em encontrar esse objeto. Já fizeram até filme por causa da arca, né? Já fizeram até filme. Ah, os nazistas levaram. Mentira. Nazistas não levaram nada. Ah, ela se perdeu. Mentira. Tudo fantasia. Ninguém sabe mais dessa arca. Por quê? Porque se ela estivesse na Terra, ela ia estar lá em Jerusalém e todo mundo em volta dela adorando a arca. Não é isso? Deus tirou a arca para quê? Para que ninguém adore o objeto, mas para que todos busquem a presença gloriosa de Deus. O que a arca representa é a presença de Deus. Jesus disse o seguinte, amados: Deus é Espírito, e importa que os verdadeiros adoradores o adorem em espírito e em verdade. A bênção na casa de Obed-Edom veio por quê? Porque ele tinha temor de Deus, e porque a presença de Deus estava na sua casa, e porque ele ensinou a família a ter temor de Deus. Em apenas 3 meses, em apenas 12 semanas, ele deixa de ser o mais pobre para se tornar o mais bem-aventurado da região, o mais bem-sucedido e o mais feliz daquele lugar. Todas as bênçãos que nós estamos profetizando sobre a tua vida, você vai conseguir isso com a presença de Deus. Eu quero que você vá comigo agora no livro de Levítico, capítulo 14, vai lá, versículo 17. Levítico 14, versículo 17. E o restante do azeite que está na sua mão, o sacerdote porá sobre a ponta da orelha direita daquele que se tem de purificar, e sobre o dedo polegar da sua mão direita, e sobre o dedo polegar do seu pé direito, em cima do sangue da oferta pela expiação da culpa. É o seguinte, na época de Moisés, o sangue do cordeiro, ele era espargido para expiação da culpa do pecador. Nós sabemos que Jesus é o Cordeiro de Deus que tira o pecado do mundo, e ele já derramou seu sangue por nós. A nossa culpa é levada por Jesus. O sangue da expiação da culpa, todo mundo tem. E se você não tem, é só querer, que ele está à sua disposição. Toda pessoa que recebe Jesus como único, suficiente, exclusivo e eterno Salvador, ela toma posse do sangue do Cordeiro para expiação, para pagamento da culpa do seu pecado. Então o sangue, Deus já providenciou. O que nós temos aqui agora é o azeite. O versículo que eu li para você diz que o sacerdote pega o azeite e ele coloca sobre a ponta da orelha direita. Segura a ponta da tua orelha direita. Segura a pontinha aí. Coloca o azeite na ponta da orelha direita. Coloca o azeite no polegar da mão direita. E coloca o azeite no polegar do pé direito. Você sabe por quê? Que Deus manda primeiro colocar o azeite na ponta da orelha direita? Sabe por quê? Porque a primeira coisa que a gente precisa aprender é ouvir a palavra de Deus. Porque a fé vem pelo ouvir. Então o ouvido tem que estar ungido para ser um ouvido sensível à voz de Deus. Quando o teu ouvido não é ungido, você ouve a voz do diabo, como eu, quando não era convertido, ouvia o tempo todo vozes, ouvia vozes o tempo todo. Quando você tem o ouvido ungido, é para você ouvir a voz de Deus. Aprender a ouvir a voz de Deus. Ungir o polegar da mão direita, sabe por quê? Porque a mão direita é a mão que a gente executa as tarefas, é a mão que entra em ação, é a mão do trabalho, é a mão da realização. É para você ter a mão abençoada nas tuas tarefas. Ungir o polegar da mão direita, para você fazer coisas boas com as suas mãos. E ungir o dedão do pé direito para quê? Para você andar no caminho do Senhor e não se desviar dele nem para a direita e nem para a esquerda. Para você andar no caminho reto. Deus favorece aqueles que o buscam. Quando eu li para você Levítico 14, versículo 17, preste atenção. E o restante do azeite que está na sua mão, o sacerdote porá sobre a ponta da orelha direita daquele que tem de purificar-se, e sobre o dedo polegar da sua mão direita, e sobre o dedo polegar do seu pé direito, em cima do sangue da oferta pela expiação da culpa. Se você não tiver o sangue que faz a expiação da culpa, não adianta pôr a unção. Porque a unção tem que ser em cima do sangue. E eu não estou falando de um sangue qualquer. Eu estou falando do sangue de Jesus. Você tem que ter o sangue de Jesus na tua vida. Porque é o sangue de Jesus que te purifica de todo pecado. É o sangue de Jesus que te limpa de toda iniquidade, de pensamentos ruins. É o sangue de Jesus que tira o mal da tua vida. É pelo sangue de Jesus que nós temos vitória contra Satanás. Então, você tem que ter o sangue. Por isso que eu falei, aqui quase todo mundo tem. Aqui quase todo mundo tem o sangue de Jesus. Mas quem não tiver, é só querer. É só querer, porque o sangue de Jesus está à disposição. A palavra diz, mas a todos quantos o receberam, que receberam Jesus, Deus deu-lhes o poder de serem feitos filhos de Deus. É um poder. O sangue de Jesus te purifica de todo pecado e te dá o poder de se tornar filho, filha de Deus. O sangue que faz a expiação está disponível. Só que você precisa falar, eu quero esse sangue. Eu quero o sangue de Jesus sobre a minha vida. Eu quero receber Jesus como meu único, suficiente, exclusivo e eterno Salvador. Olha para mim, quem quer, levante a mão direita assim bem alto. Isso, então vem aqui para frente, todos que ergueram as mãos. E eu vou te esperar de joelhos aqui na frente. O sangue de Jesus está à tua disposição. Ele vai te purificar de todo pecado. E vamos aplaudir a Jesus por cada vida que está chegando. Isso, vem, vem. O diabo fica apavorado com o sangue de Jesus. É o único sangue santo. É o único santo de Deus. Jesus é o único que deu sangue imaculado, um sangue sem pecado. Por isso que esse sangue puro de Jesus tem o poder de nos purificar de todo pecado. Se o sangue de Jesus fosse impuro, como é que ele ia nos purificar do pecado? Não, o sangue de Jesus é totalmente puro e imaculado. E sobre nós, ele nos purifica de todo pecado e faz expiação da nossa culpa. O que é expiação? O pagamento da dívida. Vem para cá que Jesus pagou a tua dívida. Você vai vir aqui para dar o recibo para Ele. Você vai vir aqui para falar obrigado, Senhor. Obrigado por ter derramado o seu sangue por mim. Está sentindo o desejo de vir? Vem, não fica demorando não. Quero chamar todos que estão sem igreja. Pastor João Ribe, eu não sou membro de igreja nenhuma. Às vezes eu vou em uma, às vezes eu vou em outra, às vezes eu venho aqui. Isso não é bom. Isso não é bom, porque isso não te liga no corpo de Cristo. A igreja é o corpo de Cristo aqui na terra. Você tem que ser membro de uma igreja. Eu posso responder pela Paz e Vida. Você procura nessa igreja, você não vai achar um comércio, não vai achar uma cantina, não vai achar uma lanchonete. Nem o estacionamento é cobrado. Você pode procurar em todas as igrejas do Brasil e de Portugal, você não vai encontrar nenhum tipo de exploração da fé. O que você vai encontrar é a palavra de Deus. Há muitas igrejas boas, mas como eu sou da Paz e Vida, eu respondo pela Paz e Vida. Eu garanto que a Paz e Vida é uma excelente igreja. Paz e Vida é a igreja menina dos olhos de Deus. Você não tem ideia como Deus ama esse ministério aqui. Eu cheguei em Israel agora, lá no Jardim do Túmulo. Aquilo pertence à igreja anglicana. Pessoas do mundo inteiro vão lá para ver o túmulo vazio de Jesus. Gente do mundo todo, mas todas as raças vão para lá. E quando nós entramos lá, um dos diretores me viu e falou assim: você não trouxe livro Jesus em inglês para a gente dessa vez? Eu falei: você não imagina a crise que está no Brasil esse ano, não deu. Mas você vê, Jesus, ele vai buscar a sua igreja, no mundo todo, ao mesmo tempo. E você não pode continuar assim, como um membro fora do corpo. O membro tem que estar ligado no corpo. Se o membro não estiver ligado no corpo, ele não tem vida. Ó, eu espero que esta mão me acompanhe por toda a vida. Mas se eu perder essa mão aqui, ó, se eu perder a mão, eu sobrevivo. O meu corpo sobrevive. Mas a minha mão fora do meu corpo morre. Porque a mão é um membro do corpo. Eu quero muito terminar a minha vida com todos esses dedos aqui. Mas se os meus dedos forem amputados, o meu corpo sobrevive. Sobrevive sem os dedos, mas os dedos não sobrevivem sem o corpo. Quem entendeu, diga amém. Então, não adianta você ser turista, ficar visitando tudo quanto é igreja por aí, e não é membro de nenhuma. Escolhe uma, se torna membro. Eu respondo pela Paz e Vida. Eu digo que essa igreja vai subir. Eu digo que essa igreja está sendo preparada para encontrar o Senhor Jesus nos ares. Então, você que está sem igreja e quer se tornar membro do corpo de Cristo, vem aqui para frente que eu vou fazer uma oração. Jesus disse: o que ligares na terra será ligado no céu. Todos que estão sem igreja, vem aqui para frente agora, vem para cá. Não sou membro de igreja nenhuma, vem para cá, vem para cá. E os filhos pródigos, venham também. Todos os filhos pródigos, venham também. Esse negócio aí de falar: não, eu não sou de igreja nenhuma, mas continuo acreditando em Deus. Não sou de igreja nenhuma, mas continuo orando. Isso daí para Deus não resolve, porque há quanto tempo você não toma Santa Ceia? Vem para cá, filho pródigo, vem para cá, filha pródiga. Viu? Você tem que fazer parte do corpo de Cristo. E se alguém hoje se sente fraco, fraca na fé, e quer ajuda de oração para continuar na caminhada, vem aqui para frente também, vamos orar, vem para cá. Pastor, eu estou muito fraco, muito fraca. Então vem aqui na frente, a gente vai orar e você vai voltar para casa renovado, renovada. Quero falar com você que está assistindo esta mensagem pela TV ou ouvindo pelo rádio. Quer entregar a vida para Jesus ou voltar para Jesus? Se ajoelhe ao lado do teu televisor, ao lado do teu rádio, ao lado do teu computador, que nós vamos orar. E se você não pode se ajoelhar porque está trabalhando, ou está deitado num leito de enfermidade, ou porque está em trânsito, ou está dirigindo e não pode se ajoelhar, faça um sinal para Deus, coloque a mão direita sobre o teu coração. Ó, você que está no hospital aí, todo engessado, engessada, completamente imobilizado, não dá nem para colocar a mão direita sobre o coração, não é? Está imobilizado aí, né? Faça um sinal para Deus, nem que seja piscando os teus olhos. Se só os teus olhos se mexem, faça um sinal para Deus. Viu? Dizendo: eu quero entregar minha vida para Jesus, eu quero voltar para Jesus. Se você não consegue nem falar, mas está me ouvindo, pisque, pisque para Deus. Ele conhece a linguagem também dos mudos, viu? Ele conhece. Ele consegue ler os corações, ele consegue ler os nossos pensamentos. Se você quer entregar a vida para Jesus, mande um sinal para Deus. E todos que vieram para frente aqui, coloquem a mão direita assim sobre o coração. E a igreja, por favor, estenda a mão direita na direção de cada pessoa aqui ajoelhada. E você que está de joelhos, ore assim comigo. Meu Deus e meu Pai. Meu Deus bendito. Meu Deus Todo-Poderoso. Eu quero me entregar a Ti com todo o meu ser, corpo, alma e espírito. Eu entrego a Ti a minha vida, o meu caminho, o meu dia a dia e até o meu amanhã. Eu me prostro diante de Ti para Te declarar como meu único, suficiente, exclusivo e eterno Salvador. E eu quero, meu Deus, sobre a minha vida, o sangue que faz expiação pelo meu pecado. Eu quero que a minha dívida espiritual seja paga, seja quitada com o sangue do Cordeiro, com o sangue de Jesus. Senhor, me purifica agora com o sangue que foi derramado em meu favor, porque eu declaro que o Senhor Jesus é o meu único Salvador. Escreve, Senhor, o meu nome no Teu santo livro, o livro da vida, e não permita que o meu nome seja arriscado do Teu livro. Me ajuda, Senhor, a perseverar até o fim. Me ajuda a ficar firme neste caminho. Eu quero, meu Deus, até o último segundo da minha vida, estar na Tua presença. E se o Senhor voltar nos meus dias, eu quero estar de pé e receber a transformação do meu corpo, a semelhança do Teu, e ser arrebatado ao encontro do Senhor nas nuvens do céu. Meu Deus da glória, muito obrigado pela grande obra que o Senhor está fazendo na minha vida, começando agora com o meu perdão e com a minha salvação, que eu tomo posse por Jesus Cristo, o meu único, suficiente, exclusivo e eterno Salvador, para todo sempre. Amém.
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pescador estava dentro do seu barquinho e ia passando onda por onda e avançando em alto mar. Era um pescador solitário, pescava sempre sozinho. Ele dizia que é melhor só do que mal acompanhado. E ele dizia também: se eu tiver um sócio, vou ter que dividir a pesca com ele. Eu vou sozinho, eu sei pescar. E ele continuava indo em direção ao alto mar. Fazia isso todos os dias, até de sábado e domingo. Mas teve um dia que ele enjoou daquilo. E dentro do seu barquinho, costumava dizer: ô Deus, que vida besta que eu levo. Fazia isso sempre, até se cansar. Um dia ele pegou a rede, já ali numa certa profundidade do mar, e lançou. A rede se abriu e caiu na água. E quando ele deu corda, esperou que a rede se fechasse. Quando ele teve certeza que a rede estava fechada, ele resolveu puxar. Mas naquilo que ele puxou, a rede enroscou. E ele puxou mais e a rede estava enroscada. Puxa, mas aqui não tem enrosco. Peraí, eu tô no mar, que negócio é esse? Aí ele foi puxando e nada, a rede não vinha. Ele pensou: vida besta, se eu puxar mais forte a rede rasga. Aí ele teve a ideia de amarrar a rede no barco e mergulhar, porque ele era um bom nadador. Ele mergulhou e foi seguindo o próprio nylon da rede. Foi descendo e quando ele chegou lá embaixo, a água estava muito limpa e clara. Ele viu que a rede tinha enroscado numa caixa, um baú, que estava no meio de umas madeiras apodrecidas. E ele ficou muito impressionado com aquilo. E passando a mão, ele viu o selo da coroa portuguesa. Ele pensou: caramba, um tesouro português afundado. Ele quase bebeu água de tanta alegria. Ele foi subindo rápido para respirar e ficou eufórico. Eu achei um tesouro. E olhava para os lados para ver se tinha alguém. Ainda bem que não tem ninguém. Eu achei um tesouro, é tudo meu, estou rico. Minha vida não vai ser mais besta, obrigado, meu Deus. Aí ele foi lá embaixo outra vez e contemplou o tesouro. Fez força, o baú estava emperrado. Tinha muita coisa dentro. De fato, era um tesouro português afundado lá pelo século XVI. Ele pensou: deve ter muito ouro aqui dentro. Ah, eu sou um homem rico agora. Aí ele subiu novamente até a tona, respirou, criou forças e desceu de novo. Aí ele pensou assim: e agora? Como é que eu vou tirar esse tesouro daqui? E eu não posso nem tirar o meu barquinho daqui. Se eu tirar o meu barquinho daqui, eu vou perder o ponto onde está o tesouro. Eu não posso voltar para a praia levando o barco. Eu tenho que deixar o barco aqui marcando o local. Aí ele pegou um salva-vidas muito velho que tinha dentro do barco e mergulhou e foi nadando até a margem, deixou o barquinho ali e ficou pensando. Aquela noite nem dormiu, pensava o tempo todo: como é que eu vou tirar aquele tesouro de dentro do lodo do mar? Como é que eu vou tirar aquilo? Se eu pedir ajuda para alguém, eu vou ter que dividir. E se a notícia espalha, estou perdido. Alguém pode até querer roubar o meu tesouro. Eu não posso contar para ninguém. Nisso ele foi visitado por um pescador e ele tratou logo de despistar o homem. Não, hoje não vou pescar não, estou muito cansado, vai você. E aquele pescador saiu bem cedinho para pescar e ele ficou pensando: como é que eu vou tirar o tesouro? Aí naquele dia ele nadou de volta até o barco, tirou o colete, mergulhou outra vez seguindo o nylon até o fundo onde estava a rede e o tesouro e contemplou o tesouro. Eu preciso tirar isso daqui. E fazia força e não conseguia. Subia à tona para respirar e descia outra vez e fez isso até exaustão. Aí ele descansou um pouco dentro do barco, o dia já tinha passado. E ele voltou nadando até a margem. Mas ele precisava comer.
precisava se alimentar. Ele foi até o vilarejo, mas não conversou com ninguém. As pessoas o cumprimentavam. Ele tinha medo de dizer qualquer coisa e que desconfiassem que ele tinha achado um tesouro. E aí, João, você não trouxe peixe para vender no mercado? Não, tô numa maré ruim, não tô pescando nada e tô meio doente também, não tô nem indo pescar. Ah, tá bom. E ele se afastava dos amigos. Tinha medo de dizer qualquer coisa sem querer. No dia seguinte, ele voltou decidido a tirar aquele tesouro. Nadou, nadou, nadou até o barco. Recuperou o fôlego, tirou o salva-vidas e desceu pelo nylon acompanhando até a rede onde estava o tesouro. Aí, ele viu que o tesouro estava preso em várias madeiras daquele galeão português. E ele tentou remover algumas das madeiras e enfiou o pé no lodo. E justamente o seu pé entrou numa abertura entre outras madeiras. E quando ele quis puxar o pé, ele viu que estava preso. Tentou puxar o pé e não conseguiu. Bateu um desespero nele. Agora ele não olhava para o tesouro. Ele olhava assim para o seu pé, onde o seu pé estava preso. E ele movia com a mão, mas o pulmão parecia que ia explodir. Ele estava até doendo por dentro. E ele foi sentindo que tinha caído numa armadilha. Ele estava preso no fundo daquele mar, ao lado do tesouro, e iria morrer em poucos minutos, porque ele não conseguiu se livrar. Ficou olhando a rede, ficou olhando o tesouro e ficou olhando o seu pé preso. Ele daria todo aquele tesouro a alguém se pudesse mais uma vez subir até a tona e respirar. Mas não tinha ninguém ali para socorrer. Por causa do seu egoísmo, por causa da sua maldade, aquele homem morreu nas profundezas do mar, agarrado à rede. Os peixinhos ficaram observando até que ele morreu e depois comeram a sua carne. E o seu cadáver ficou ali, o barco amarrado, preso, até que um dia alguém, coisa de 15 dias depois, disse: "Olha o barquinho do João, vamos ver o que aconteceu." E mergulharam e seguiram o nylon até a rede lá embaixo. E encontraram o João já meio comido, meio apodrecido. E viram que tinha um grande tesouro. E todos os pescadores, juntos, resgataram o tesouro e combinaram que iam dividir não somente entre eles que estavam aí, mas entre toda a colônia de pescadores. A lição do João morto mostrou para todos que o egoísmo conduz à morte. E um dos pescadores, que era um servo de Deus, um cristão, comentou com os demais dizendo: "Bem que o Evangelho disse, o amor do dinheiro é a raiz de toda espécie de males. E nessa cobiça, alguns se desviaram da fé e se traspassaram a si mesmos com muitas dores." E olha que pescador sábio. Ele viu ali a dor no peito e no pulmão que o João sentiu, bebendo água até não poder mais e sentir o seu pulmão explodir. Uma dor intensa por dentro. Aí o pescador emendou o versículo 11 da primeira carta de Paulo a Timóteo, capítulo 6. Ele disse: "Mas tu, ó homem de Deus, foge destas coisas e segue a justiça, a piedade, a fé, a caridade, a paciência, a mansidão. Milita boa milícia da fé, toma posse da vida eterna, para a qual também foste chamado, tendo já feito boa confissão diante de muitas testemunhas. Mando-te, diante de Deus, que todas as coisas vivifica, e de Cristo Jesus, que diante de Pôncio Pilatos deu testemunho da boa confissão, que guardes este mandamento sem mácula e repreensão até a aparição de nosso Senhor Jesus Cristo." A vida sem Deus mesmo é uma vida besta. O João tinha razão.
Ele achou que o dinheiro iria fazer dele um homem muito mais feliz. Mas na verdade foi a sua perdição, porque o amor do dinheiro é a raiz de toda espécie de males. E nessa cobiça, muitos se perdem. Meu amado, existe um tesouro sim aqui na terra, que nós, pescadores de almas, encontramos o tempo todo. O único tesouro que vale a pena buscar neste planeta e lutar por ele e até morrer por causa dele é o nosso Senhor e Salvador Jesus Cristo. E se você compreender isso, a tua vida vai deixar de ser besta e você vai se tornar uma pessoa muito feliz, porque ao seu tempo e muito breve o céu mostrará o bem-aventurado e único poderoso Senhor, Rei dos Reis e Senhor dos Senhores.

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4: Você trouxe a palavra de Deus aí? Então vamos até o Evangelho de Lucas. Capítulo 15, versículo 22. Olha ao teu lado, veja se tem alguém sem a palavra de Deus e mostre para a pessoa aonde nós vamos ler. Está escrito o seguinte: "Mas o pai disse aos seus servos: trazei depressa a melhor roupa e vestilho, e pondo-lhe um anel na mão e sandálias nos pés. E trazei o bezerro cevado e matai-o, e comamos e alegremo-nos, porque este meu filho estava morto e reviveu, tinha se perdido e foi achado." E começaram a alegrar-se. Eu vou reler, ó. "Mas o pai disse aos seus servos: trazei depressa a melhor roupa e vestilho, e pondo-lhe um anel na mão e sandálias nos pés. E trazei o bezerro cevado e matai-o, e comamos e alegremo-nos, porque este meu filho estava morto e reviveu, tinha-se perdido e foi achado." E começaram a alegrar-se. É lindo demais, não é? Eu vou reler mais uma vez. Toma posse da palavra. Repita em seguida, sentindo a palavra no teu coração. Vamos lá. "Mas o pai disse aos seus servos: trazei depressa a melhor roupa e vestilho, e ponde-lhe um anel na mão e sandálias nos pés. E trazei o bezerro cevado e matai-o, e comamos e alegremo-nos, porque este meu filho estava morto e reviveu, tinha se perdido e foi achado." E começaram a alegrar-se. Está alegre já? Você notou o detalhe? "Trazei depressa." E veja, "e começaram a alegrar-se." Quer dizer, só começaram. Nós estamos no começo da nossa alegria, amados. A nossa alegria só está começando. A partir de hoje a tua vida vai ser só alegria. Você crê nesta palavra profética? Então vamos dar a melhor salva de palmas para a palavra. Vamos aplaudir e glorificar o Senhor e a sua santa palavra. E enquanto você aplaude, abra a tua boca e diga: "Glória ao teu nome, Senhor." Diga: "Glória, glória, glória ao teu nome, Senhor." Com alegria, igreja, com alegria. Vai aplaudindo e glorificando. Senhor nosso Deus e nosso Pai, Deus bendito e Deus amado, recebe o louvor de todo este povo que te glorifica. Não só o povo aqui presente em São Paulo, mas em toda parte, onde estiver um aparelho de rádio ligado, onde estiver um computador ligado, alguém ouvindo pela internet, Senhor, onde estiver alguém te glorificando, abre o céu para receber, e sobre cada vida que te glorifica, derrame agora a tua graça, a tua virtude, o teu poder. Pai querido, vem falar conosco agora. Vem pessoalmente ministrar a palavra. Ah, Senhor, tome o lugar do mensageiro, tome a boca do pregador. Fale com cada vida aqui presente e fale com cada pessoa que está ouvindo à distância. Envia a tua palavra com poder e autoridade, e que a tua palavra vá e produza o resultado para o qual está sendo mandada. Em nome do Senhor Jesus, diga amém, Jesus. Glória a Deus, poder se assentar. Em todos os casos, a ordem foi para nos alegrarmos. O homem tinha 100 ovelhas, perdeu uma, mas deixa as 99 e vai atrás daquela que se perdeu, porque ele quer o total. Ele não aceita ficar com parte daquilo que é seu por direito. E quando ele consegue recuperar o que havia se perdido, ele convoca os amigos para se alegrarem com ele. Em seguida, Jesus conta a parábola da dracma perdida, que a mulher tinha 10 dracmas, perdeu uma, mas ela também não se conformou com a perda. E ela não aceitava apenas 9. Foi atrás daquilo que era dela por direito, a totalidade. E recupera o que estava perdido. Em seguida, Jesus conta que aquela mulher convoca as amigas e as vizinhas para se alegrarem com ela. Em seguida, assim, num discurso atrás do outro, numa mensagem atrás da outra, Jesus contou a belíssima parábola do filho pródigo. E nós vimos que, na verdade, a parábola do filho pródigo não trata apenas de um filho perdido, mas de 2. Nós poderíamos dizer que esta parábola não é a parábola do filho pródigo, mas a parábola dos 2 filhos perdidos. Porque o mais novo foi perder a vida dele fora da casa do pai, mas o mais velho, ele estava perdendo a sua vida dentro da casa do pai. Filho mais novo que saiu para o mundo, na verdade, ele era ovelha desgarrada do rebanho, ovelha perdida. E o filho mais velho que continuou na casa, na verdade, também estava perdido. E ele representava a dracma perdida. Estava perdido dentro da própria casa. Mas a ordem continua sendo a mesma. Por causa da salvação, da veste de salvação, nós vemos que a ordem é se alegrar em extremo, um grande regozijo. E esta salvação, que o Senhor Jesus diz que é motivo de comemoração, inclusive no céu, e os anjos de Deus cantam e dançam de alegria quando um pecador se arrepende. Essa veste de salvação, já no Antigo Testamento, era indicada como motivo de grande regozijo, de grande alegria, inclusive para todas as nações. Quero que você vá comigo no livro do profeta Isaías, capítulo 61. Nós vamos ler o versículo 10. Profeta Isaías, capítulo 61. Versículo 10. Regozijar-me-ei. É uma alegria extraordinária. Regozijar-me-ei muito no Senhor. A minha alma se alegra no meu Deus, porque me vestiu de vestes de salvação. Me cobriu com manto de justiça, como um noivo que se adorna com atavios e como a noiva que se enfeita com as suas joias. Porque como a terra produz os seus renovos e como o horto faz brotar o que nele se semeia, assim o Senhor Jeová fará brotar a justiça e o louvor para todas as nações. Você vê que quando o filho volta arrependido, a primeira ordem é esta: depressa, depressa, trazei depressa a melhor roupa e vestilho, veste de salvação. Mas o Senhor Deus não planejou apenas veste de salvação para nós, ou para todas as nações, não apenas veste de salvação, mas ele preparou também vestes de poder. Quero que você vá comigo no Evangelho de Lucas, capítulo 24. Vamos ler o versículo 49. Vamos aprender aqui o que Deus tem preparado e o que é nosso por direito. Lucas, capítulo 24, versículo 49, diz assim. Jesus falando, não é? Eis que sobre vós envio a promessa de meu Pai. Ficai, porém, na cidade de Jerusalém, até que do alto sejais revestidos de poder. Quer dizer que além de recebermos de imediato, depressa, a veste da salvação, aí nós temos que saber esperar a veste de poder. Ficar em Jerusalém, até que do alto sejais revestidos de poder, isto é, vestidos de novo, vestidos outra vez. Deus tem mais esta roupa, veste de poder. Por isso que na parábola daqueles filhos, Jesus disse, o pai mandou trazer a melhor roupa e um anel no seu dedo, símbolo de poder. Vestes de poder, revestimento de poder. Planejou isso para todos nós. Mas aí a veste de poder, nós temos que esperar. Isso é plano de Deus desde a antiguidade. Veste primeiro de salvação e depois um revestimento de poder. São duas vestiduras. Uma veste de salvação quando eu me arrependo. Uma veste urgente, trazida rapidamente. E depois uma nova veste de poder que vem do alto, que eu tenho que aguardar em Jerusalém. A palavra Jerusalém quer dizer casa de paz. Significa que eu tenho que estar na casa de paz para receber essa veste de poder. Mas isso é plano antigo de Deus. Vou te mostrar no Antigo Testamento isso. Vamos no livro de Êxodo, capítulo 29, versículo 19. Deus não planejou apenas a salvação. Já seria algo extraordinário se fosse só a veste de salvação, mas Deus, ele tem essa veste de poder, e isso aparece claramente aqui em Êxodo capítulo 29, versículo 19, acompanhe comigo, Deus falando para Moisés como ele deveria fazer com Arão e seus filhos. Deus falou assim: depois tomarás o outro carneiro, e Arão e seus filhos porão as mãos sobre a cabeça do carneiro. E degolarás o carneiro. O pai não falou, rápido, matem o bezerro cevado. Olha aqui, degolarás o carneiro. Aquele carneiro guardado. Aquele carneiro cevado. E degolarás o carneiro, isto é, vai tirar o sangue dele. É uma degola. E degolarás o carneiro e tomarás do seu sangue. E o porás sobre a ponta da orelha direita de Arão e sobre a ponta da orelha direita de seus filhos, como também sobre o dedo polegar da sua mão direita e sobre o dedo polegar do seu pé direito, e o resto do sangue espalharás sobre o altar ao redor. Então tomarás do sangue que estará sobre o altar e do azeite da unção, e os espargirás sobre Arão e sobre as suas vestes, e sobre os seus filhos e sobre as vestes de seus filhos com ele, para que ele seja santificado e as suas vestes, e também seus filhos e as vestes de seus filhos com ele. O que nós estamos vendo aqui? A parábola do filho que volta arrependido e que recebe uma veste nova e que recebe um anel também no seu dedo, símbolo de poder. Matem o bezerro cevado, vamos nos alegrar. Olha aqui, 1400 anos antes de Cristo, esse mistério ali cifrado. Mas agora podemos enxergar claramente. Você vê o sangue daquele carneiro cevado, reservado, e você sabe que Jesus é o Cordeiro de Deus que tira o pecado do mundo. O seu sangue, então, sendo colocado, veja, na ponta da orelha direita de Arão e de seus filhos. Na ponta da orelha direita. Por quê? Para que a pessoa passe a ouvir bem a palavra de Deus. Sangue colocado no polegar da sua mão direita. Para quê? Para que a sua mão tenha poder. Para que ele seja abençoado em tudo o que fizer. Para que a sua mão seja uma mão abençoadora. E sangue colocado no polegar do pé direito. Para quê? Para a pessoa andar direito no caminho do Senhor. Lâmpada para os meus pés e a tua palavra e luz para o meu caminho. Está se falando de salvação. Aí ele diz, vai colocar sobre as vestes de Arão e dos seus filhos o sangue que está no altar. O sangue do altar. Aqui no altar nós só falamos do sangue de Jesus. O sangue que está no altar vai colocar sobre as vestes. O que, que é isso? Salvação. Vestes de salvação. E ele falou logo em seguida. E também sobre as vestes, o azeite da unção. O azeite da unção. Nós sabemos que o azeite é o símbolo do Espírito Santo. A unção significa poder. Então já 1400 anos antes de Cristo, Deus já mostrava que para aqueles que se achegarão a ele, haverá vestes de salvação e vestes de poder. Vestes de salvação por causa do sangue do Cordeiro que é espargido sobre a roupa da pessoa. E vestes de poder por causa do Espírito Santo que vai descer sobre a pessoa, representado no azeite da unção que era colocado sobre Arão e seus filhos. Tudo ali, de uma maneira cifrada, mas não apenas para pessoas como Arão e seus filhos. Jesus Cristo veio e disse, é para todo mundo, é para o mundo inteiro. Vamos no Evangelho de Mateus, capítulo 28, versículo 18. Mateus 28, 18. Jesus ressuscitado disse assim: é-me dado todo o poder no céu e na terra. Portanto, ide, ensinai todas as nações, batizando-as em nome do Pai e do Filho e do Espírito Santo. Veja, em nome do Pai, do Filho e do Espírito Santo. Do Pai como Criador, do Filho como Redentor e do Espírito Santo como vestes de poder. Um planejamento do Pai, a promessa do Pai. E estas vestes de poder também são para todas as nações. Veja, alguém diz, não, mas isso foi para aquela época e só para os apóstolos. Não, para todas as nações. Vamos em Atos dos Apóstolos, capítulo 2, versículo 5. Quando houve a descida poderosa do Espírito Santo no dia de Pentecostes. Eles estão ali, alegres, se regozijando, são homens e mulheres salvos que foram lavados pelo sangue do Cordeiro e que agora receberam revestimento do alto, revestimento de poder, o batismo com o Espírito Santo e com fogo. Eles fazem um grande barulho em Jerusalém, na casa de paz. Há uma festa, uma alegria. Foi um barulho tão estrondoso que todos os que estavam em Jerusalém correm até o cenáculo onde os apóstolos se encontravam. Então veja só. Atos dos Apóstolos, capítulo 2, versículo 5. E em Jerusalém, isto é, na casa de paz, estavam habitando judeus, varões religiosos de todas as nações que estão debaixo do céu.

e forasteiros romanos, tanto judeus como prosélitos e cretenses e árabes, todos os temos ouvido em nossa própria língua falar das grandezas de Deus. Quando houve o derramamento do Espírito Santo ali, todos haviam sido resgatados. Qual era a ordem? Convoquem os amigos e os vizinhos. Vamos nos alegrar. E vieram de todas as vizinhanças, ó. Todas as nações circunvizinhas, todos os povos compareceram ali, porque havia uma grande festa, uma grande alegria. Os discípulos eram os primeiros a receberem vestes de salvação e vestes de poder. Um dia, amado e amada, cada pessoa que nesta vida tiver veste de salvação e veste de poder, um dia no futuro, essa pessoa vai receber uma nova vestidura, uma nova veste. Eu quero que você vá comigo no livro de Apocalipse, capítulo 7. Vamos ler o versículo 9. Veja que Deus realmente preparou muita coisa para a gente. Apocalipse, capítulo 7, versículo 9. Depois destas coisas, olhei, e eis aqui uma multidão, a qual ninguém podia contar, de todas as nações. Diga glória a Deus. De todas as nações e tribos e povos. Quer dizer que há muitos povos que não são nação, não é? Tem muitos povos na terra que não são uma nação. Por exemplo, os ciganos não têm uma pátria. Estão dispersos no mundo. Os ciganos gostariam de ter um território só deles. Então eles não podem ser considerados como uma nação, um país. Mas aqui Deus fala para não excluir ninguém. Todas as nações e tribos e povos e línguas, para não escapar ninguém. Se tiver um índiozinho, único sobrevivente daquela tribo, é para ele também a promessa. Vestes de salvação, vestes de poder, e no futuro, esta nova veste. Veja, todos esses povos que estavam diante do trono e perante o Cordeiro, trajando vestes brancas e com palmas nas suas mãos, e clamavam com grande voz, dizendo: salvação ao nosso Deus, que está sentado no trono, e ao Cordeiro. E por que ao Cordeiro? Porque se não fosse por causa do Cordeiro, não teria veste de salvação. Porque se não fosse por causa do Cordeiro, eu não teria veste de poder, porque é Jesus que batiza com o Espírito Santo e com fogo. E se não fosse o Cordeiro, eu não chegaria lá diante do trono de Deus para estar vestido de vestes brancas, lavadas e remidas pelo sangue de Jesus Cristo. E veja o versículo 11. E todos os anjos estavam ao redor do trono, e dos anciãos, e dos quatro animais, e prostraram-se diante do trono sobre seu rosto, e adoraram a Deus, dizendo: amém, louvor, e glória, e sabedoria, e ações de graças, e honra, e poder, e força ao nosso Deus, para todo sempre. Amém. Oh, glória. Vamos nos alegrar, amados. Vestes de salvação, motivo da nossa alegria. Vestes de poder, motivo do nosso regozijo. E vestes brancas no futuro, motivo da nossa salvação eterna. E o que é glorioso aqui, e eu sei que a palavra de Deus não traz nada por acaso, e aqui está mais um mistério no versículo 12. Eu fico admirado com isso. Eu queria saber se o escritor, na hora que ele estava lá escrevendo esse versículo, no caso o apóstolo João, já velhinho, se ele tinha consciência de que ele estava justamente colocando sete tributos para Deus no versículo 12. Olha só que coisa linda. Como não é por acaso, não é? Como nada na palavra de Deus é por acaso. Conte comigo. Louvor. Um, né? E glória. Dois. E sabedoria.

0: sabedoria, 3. E ações de graças, 4. E honra, 5. E poder, 6. E força ao nosso Deus, 7. Todo tributo perfeito de louvor para Deus, todo tributo de perfeição para Deus, saindo da nossa boca perfeita agora, e somos a imagem e semelhança de Deus na sua perfeição, e com perfeição nós damos o tributo perfeito de louvor a Deus por toda a eternidade. Uma coisa tremenda. Esta experiência gloriosa de estar diante do trono no futuro, revestido com mais destas vestes brancas, entoando um louvor perfeito para o nosso Pai Celestial, somente será desfrutada, essa experiência somente será vivida pelas pessoas que aqui nesta terra tiverem. Primeiro, a veste de salvação. E a veste de poder. Acredite nisso. Porque com a veste de poder você se torna um vencedor. E esta experiência que está reservada no futuro é somente para os vencedores. Apocalipse capítulo 3, versículo 5. Está escrito assim. Jesus falando, hein? Aqui é ele glorificado falando. Aqui é ele com todo o poder no céu e na terra falando. E ele dizendo, o que vencer será vestido de vestes brancas. E de maneira nenhuma riscarei o seu nome do livro da vida. E confessarei o seu nome diante de meu Pai e diante dos seus anjos. Aí você vê, não é? Olha só ele falando. Quem tem ouvidos, ouça. O que o Espírito diz às igrejas. Por isso que lá, com Arão, pega o sangue do cordeiro, Moisés. Coloca sangue aqui na orelha direita de Arão e de seus filhos. Quem tem ouvidos para ouvir, ouça. Sangue sobre as vestes, vestes de salvação. Azeite sobre as vestes de Arão e seus filhos, vestes de poder. E o Senhor dizendo agora que isto é para os vencedores. Quer um conselho de Deus, meu amado, minha amada? Um conselho glorioso? Quem gostaria de receber um conselho de Deus agora? Puxa, um conselho de Deus? Conselho do Senhor? Eu quero. Dizem que conselho não vale nada, né? Se conselho valesse alguma coisa, não se dava, se vendia. Mas um conselho de Deus tem valor, sim ou não? Então vale a pena. Quer? Quer ouvir o conselho de Deus? Conselho mesmo. Então sinta o Senhor se aproximar de você. E repetindo o que ele disse aqui no versículo 18. Estou em Apocalipse 3, 18. Aconselho-te que de mim compres ouro provado no fogo para que te enriqueças. E vestes brancas para que te vistas. E não apareça a vergonha da tua nudez, e que unjas os olhos com colírio para que vejas. O que você encontra nesse versículo, nesse conselho de Deus? Veste branca de salvação pelo sangue de Jesus, e unção também, e que unjas os olhos com colírio. Ele podia dizer, pingue um colírio no seu olho. Mas ele diz, unjas o teu olho com colírio para que vejas. Conselho de Deus. Só despreza esse conselho quem quiser. Motivo de regozijo do pai. Recebeu o filho arrependido, ele externou a alegria, dizendo para os seus servos, para os seus criados, depressa, tragam-lhe a melhor veste. E vestílio, não é? Ele mostrou alegria, ele mostrou aquela alegria, ele externou aquela alegria, mandando colocar rápido veste de salvação. Rápido um anel no dedo dele também, um anel de poder. Vamos matar o bezerro cevado, vamos nos alegrar, porque este meu filho estava morto e reviveu. Tinha se perdido e foi achado. Hoje o Senhor Deus está fazendo mais um resgate na tua vida. Ele está dizendo isso para você. Eu te aconselho, venha buscar o tesouro que eu tenho para você. Venha buscar este ouro, esse tesouro maravilhoso que eu reservei para os salvos. Vem buscar as vestes brancas que eu preparei para você. Vem pegar o colírio celestial que eu preparei para os teus olhos, para que você veja. E ele fala tudo isso se referindo a você, nesta casa que você habita. Porque aqui mesmo em Apocalipse capítulo 3, na sequência, no versículo 20, ele diz: eis que estou à porta e bato. Se alguém ouvir a minha voz e abrir a porta, entrarei em sua casa e com ele cearei e ele comigo. Ao que vencer, lhe concederei que assente comigo no meu trono, assim como eu venci e me assentei com meu Pai no seu trono. Quem tem ouvidos, ouça o que o Espírito diz às igrejas. O sangue de Jesus no teu ouvido está fazendo você ouvir a voz do Deus Todo-Poderoso. O conselho de Deus está entrando no teu coração. Hoje ele preparou vestes de salvação para você. Mas hoje aqui também, vestes de poder. Quem for revestido de poder vai ter mais chance de vencer do que aquela pessoa que não teve a segunda vestidura. E quem tiver a segunda vestidura, a veste de poder, a veste ungida, ele vai ter mais força para chegar um dia ali, diante do trono de Deus, porque essa promessa é só para quem vencer. E quem vencer vai chegar diante do trono, vai estar com vestes brancas, vai estar dando o louvor perfeito para Deus. Mas não terminou aí, porque o Senhor Jesus fez a promessa dizendo: ao que vencer, eu lhe darei que se assente comigo no meu trono, assim como eu venci e me assentei com meu Pai no seu trono. Hoje a promessa é completa. Ao que vencer, eu lhe darei que se assente comigo no meu trono, porque assim como eu me assentei no meu trono com meu Pai, esta pessoa também se assentará comigo. Quem sou eu para sentar no trono com Jesus Cristo? Quem é você para sentar no trono com Jesus Cristo? Mas você vai ficar tão parecido com Jesus Cristo aqui na terra, ao receber a veste de poder, que você vai ter capacidade de ser confundido com Jesus Cristo lá na glória. Você vai se assentar com ele no trono, porque você e o Senhor Jesus serão como uma só pessoa. Aonde eu estiver, vós estareis também. Essa é a promessa do Senhor Jesus para todos os que nele esperam. Eu quero colocar você de pé agora, amado, amada. Quero que você fique de pé. Quero que você medite hoje. Se vale a pena a gente continuar vivendo lá no mundo, ou se vale a pena fazer aquilo que é agradável a Deus. Servir a Deus. Se a gente continuar no mundo, nós vamos estar com as vestes cada vez mais imundas, cada vez mais sujas. Senhor Deus deu um conselho: venha buscar comigo vestes brancas para que te vistas. Estas vestes estão disponíveis, já foram pagas por Jesus Cristo. O que você dá em pagamento destas vestes então, já que ele usou o termo? Te aconselho que você venha comprar ouro comigo e compre vestes brancas para que te vistas. Com que você toma posse desse tesouro e das vestes do Senhor? Qual é o pagamento que você dá para ele, então? O que você vai dar em troca para receber o tesouro e para receber as vestes brancas? O que você dá em troca? Você dá a tua própria vida. Senhor, não tenho mais nada para dar, a não ser a mim mesmo, a mim mesma. Eu me dou inteiramente ao Senhor agora. A pessoa se entrega. Ela dá a própria vida para Jesus. Eu não tenho o que pagar. Eu não tenho como comprar este ouro, este tesouro e estas vestes brancas. Mas eu entrego a minha própria vida para o Senhor. Compres de mim então. Eu aceito o pagamento. Aceito. Aceito que você me entregue a sua vida. E Deus dá uma piscadinha. Deus olha para os anjos e dá uma piscadinha. Porque Deus fala, ele já é meu, ela já é minha. Já me pertence. Vou fazer de conta que esta pessoa está me dando algo. Ela já é minha. Você já pertence a Deus por direito de criação. Mas quando você entrega a tua vida para Jesus, você está tornando oficial que agora você pertence ao reino dos céus. Todo cidadão e cidadã do reino dos céus se torna uma pessoa rica, tem os tesouros de Deus. Todo cidadão e cidadã do reino dos céus tem uma roupa própria. Deus traz rapidamente a veste branca para que você se vista. Todos nós temos o mesmo traje. Você pode estar hoje com uma blusa preta, vermelha, uma jaqueta, uma camisa branca, uma camisa de outra cor, uma amarela, uma cor de laranja. Estou vendo um colorido aqui na igreja. Você pode estar de paletó, de casaco, jaqueta de couro, jaqueta jeans, blusa de linho. Mas na verdade, quando você dá a tua vida para Jesus, a tua veste se torna branca e resplandecente pelo sangue do Cordeiro. Todos nós somos enxergados pelo céu com a mesma roupa. Rápido! Traga uma veste para o meu filho, porque ele estava morto e reviveu. Rápido! A minha filha também estava morta e reviveu. Uma veste branca. Venha rápido, é um conselho de Deus. Veste branca que nunca mais se estragará. Vestes que não serão comidas ou devoradas pela traça. Roupa que nunca envelhecerá. Todo dia eu estou na maior estica com essa roupa branca que foi lavada pelo sangue de Jesus Cristo. Esta roupa não envelhece nunca e não estraga nunca. Estou falando dessa roupa espiritual que tem direito todos os filhos de Deus. Entrega a tua vida para o Senhor. Hoje nós vamos começar assim, ó. Primeiro, veste de salvação. Porque sem veste de salvação, não vai ter veste de poder. Primeiro Jesus veio, pregou para os discípulos e morreu na cruz por toda a humanidade. Ressuscitou, disse eu sou a ressurreição e a vida, e ressuscitou mesmo. E ressuscitado disse, é-me dado todo o poder no céu e na terra. Agora eu quero que vocês sejam revestidos de poder. Vestidos de novo. É isso que ele planejou para você. Ele só deu a vestimenta de poder para quem já era salvo. Então, a tua oportunidade agora, primeira, é colocar vestes brancas, vestes de salvação. Você já vai sentir uma grande alegria com estas vestes. Foi para você que ele preparou e ele tem uma roupa branca que é exatamente o teu número e a tua medida. Ele confeccionou uma roupa exatamente para o teu manequim. É uma roupa pessoal. Nenhum ser humano é igual, é verdade ou não é? Um tem mais ombro, outro tem menos ombro, outro tem mais cintura, menos cintura, outro tem mais cadeira, outro tem menos cadeira, uma perna é mais comprida, outra perna é mais curta, um é mais gordo, outro é mais magro, cada pessoa é diferente, uma é pequenininha, outra é grandona, mas se você entregar a vida para Jesus, se você se entregar agora, ele já vai pegar do guarda-roupa celestial uma veste branca que foi feita especialmente para você. E hoje você vai ser vestido com vestes de salvação. É o teu número, é uma roupa perfeita, preparada exclusivamente para você. Quer vestir? Então é o seguinte, quem quer entregar a sua vida para Jesus e receber a veste de salvação, ergue a sua mão direita assim bem alto, quem quer. Oh glória, os que ergueram as mãos, venham aqui para frente comigo, vem para cá, olha a tua roupa aqui, ó. Que o Pai falou para os servos? Rápido, rápido, tragam a melhor roupa, e a melhor roupa é a veste de salvação. Vem aqui para frente, oh glória, vamos aplaudir o Senhor Jesus. Vamos aplaudir o Senhor. Rápido, traga a melhor roupa, a veste de salvação, já está aqui o teu número perfeito, oh glória, veste branca. Agora, O filho pródigo, quando ele chegou em casa, né, porque ele estava perdido lá fora, ele voltou maltrapilho, sujo, imundo, esfarrapado. Tem que tirar os farrapos. Você desviado ou desviada, está vestindo farrapos. Vai ficar andando com essa roupa mal cheirosa, essa roupa que o diabo foi rasgando do teu corpo, dilacerando o teu corpo. Hein? Depois que você saiu da casa do pai, olha, o céu olha para você assim e te vê um mendigo. Espiritualmente falando, você é pobre, muito pobre. Mas ele tem uma veste nova para você. Você vai tirar os trapos e vai colocar a veste branca. Com quem que o Senhor está falando? Com você que saiu da casa do pai. E hoje o pai já te viu de longe. Tudo que você tem que fazer é caminhar na direção do pai. E o pai vai correr ao teu encontro, te abraçar pelo pescoço, te dar um beijo. E vai tirar os farrapos e vai colocar essa veste eterna que nunca mais envelhecerá. Você que está afastado, afastada, desviado, desviada, ou você que está sem igreja, vem aqui para frente em nome de Jesus, porque hoje é hora de nos alegrarmos. Este meu filho estava morto e reviveu, tinha se perdido e foi achado. Esta minha filha estava morta e reviveu, tinha se perdido e foi achada. Isso, vem aqui para frente. Oh, glória! Aí tinha o filho mais velho, que quando viu a festa que o pai fez pelo mais novo, ele não quis entrar na casa. Ele estava na propriedade, mas ficou do lado de fora da casa. O que está acontecendo aí dentro? Estou ouvindo o barulho de uma festa. Um servo disse: ah, porque o teu pai está dando uma festa. Teu irmão mais novo voltou são e salvo. Ah, é? Puxa, não gostei. Não gostei disso, não. Aí o pai sai da casa e fica insistindo: filho, entra. Entra, nós estamos dando uma festa, teu irmão voltou. Pai, há quantos anos eu estou contigo aqui nessa propriedade? Nunca transgredi um mandamento seu. E o Senhor nunca me deu nem um cabrito para eu fazer uma festa com os meus amigos. E esse teu filho que foi para o mundo, gastou o dinheiro com as meretrizes, agora ele volta e o Senhor mata para ele o bezerro cevado. E o pai ficou insistindo com o filho mais velho: vamos entrar, é justo nos alegrarmos. Este teu irmão estava morto e reviveu, tinha se perdido e foi achado. Às vezes o mais velho, ele está dentro da propriedade, mas fora da casa. O pai tem que insistir com ele: entra, meu filho, vamos entrar. Vamos entrar. Você entende isso? Às vezes a pessoa está na propriedade, mas fora da casa do pai. O filho mais velho, que diz: não, eu não fui para o mundo, eu nunca fumei, nunca bebi, estou na igreja desde pequenininho, eu nasci na igreja, que é isso? Eu nunca fumei maconha, nunca me droguei, estou esperando uma bênção do pai e o pai não me dá. Agora vem essa pessoa que se entupiu de crack lá fora, vem aqui com AIDS e o pai cura ela da AIDS na hora. E eu estou aqui na casa pedindo para ele curar a minha asma, ele não me cura. Nunca saí da casa, nunca saí da propriedade, cresci na igreja. E há quantos anos eu estou com esse mal e meu pai nunca, nunca, nunca me curou. Agora vem esse perdido de lá de fora, estava todo estrupiado e na hora o pai já curou ele. Aí o filho mais velho, né, o que está na casa, na propriedade, ele fica revoltado: poxa, a pessoa chegou ontem na igreja e já foi curada de câncer. Eu estou aqui com uma gripe há anos, estou com uma sinusite há anos. O pai está insistindo com você. Às vezes a pessoa está dentro da propriedade, mas o coração está fora da casa. Em nome do Senhor Jesus, nós temos que entrar na casa e nos alegrarmos. Ó, o teu irmão mais novo, a tua irmã mais nova, já veio aqui na frente. Já chegaram aqui na frente, ó. Já estão na casa do pai. Só falta agora você, o filho mais velho, a filha mais velha, vir aqui na frente. O Pai está dizendo: vem para cá, vamos nos alegrar, vem para cá, eu vou te renovar. A festa é para você também. Esta festa foi preparada para você também. Vem, meu filho, vem, minha filha. Você é parte de tudo que eu tenho. Tudo que eu tenho é teu também. Vem aqui para frente em nome de Jesus. Vamos aplaudir o Senhor. Vamos aplaudir mais o Senhor. Todas as minhas coisas são tuas. Ó, veste de salvação, veste de salvação, veste branca, veste de salvação, veste lavada pelo sangue de Jesus, veste resplandecente. Agora nós vamos aqui na frente preparar também o nosso manequim para receber a veste de poder. Porque nessa festa não falta nada. Nessa festa você entra e já tem ali a veste de poder preparada exatamente para o teu número. Na tua medida, na medida do que você precisa. Vem para a festa, você que quer receber o revestimento de poder, você que quer o batismo com o Espírito Santo e com fogo, você que quer esse revestimento do alto, você que quer se alegrar tanto que vai falar em mistérios com Deus, vem aqui para frente em nome de Jesus. Pastor, eu quero falar em línguas, eu quero me alegrar na presença de Deus, eu quero estar nesta festa e receber poder, eu quero me embriagar com o Espírito Santo de Deus. A palavra diz: não vos embriagueis com vinho em que há contenda, mas enchei-vos do Espírito. Nessa festa não tem vinho, não, mas você vai se embriagar do Espírito Santo de Deus. No dia da festa de Pentecostes, que aliás acontece exatamente 7 semanas depois da Páscoa. Sabia disso? Você sabia que exatamente 7 semanas depois da Páscoa é o dia de Pentecostes? Jesus Cristo morreu na Páscoa e providenciou vestes de salvação com a sua morte. Aí ele manda esperar o revestimento de poder. E o Espírito Santo vem do alto e reveste os discípulos no dia de Pentecostes, exatamente 7 semanas depois dele ter morrido na cruz, no 50º dia. Aí veio o revestimento de poder, 7 semanas. Você já tem a veste de salvação. A veste de poder, às vezes, demora 7 semanas. A veste de salvação, ele diz: rápido, rápido, rápido, trazei a melhor roupa. A veste de salvação é na hora. Entregou a vida para Jesus, que nem vocês fizeram aqui, ó. Já estão com as vestes brancas, vestes de salvação. Rápido, rápido, destilho. Não é você que se veste, são os anjos de Deus que te vestem agora. Você já está vestido. Olhe para mim, vocês que vieram na frente para entregar a vida para Jesus. Vocês nem perceberam, mas vocês já estão com roupa nova aí, vestes de salvação. É urgente, a veste de salvação, ó. É rápida, rápido, rápido, depressa. Trazei-lhe a melhor roupa. A melhor roupa é a salvação. Aí depois o anel no dedo, o poder, não é? Jesus Cristo morreu na cruz do Calvário, na sexta-feira, às 3 horas da tarde. E com seu sangue, ele purificou a nossa veste, tirando todo o pecado e toda a sujeira. Ele nos lavou com seu sangue e providenciou a roupa da salvação. Quando você entrega a vida para Jesus, você já é vestido na hora com a veste de salvação. Aí ele ressuscitado e diz: ficai em Jerusalém até que do alto sejais revestidos de poder. Ficai na casa de paz até que do alto sejais revestidos de poder. Os discípulos não têm a menor noção de quanto tempo eles vão esperar, mas a gente lê o documento histórico, capítulo 2 de Atos, e a gente vê que o Espírito Santo, o revestimento de poder, aquela veste de poder, desceu sobre eles no dia de Pentecostes, ou seja, exatamente 7 semanas depois da Páscoa. Jesus morreu na Páscoa. 7 semanas depois. A veste de poder, às vezes ela demora. Às vezes ela demora, mas tem que ficar esperando até que do alto sejais revestidos de poder. Porque é uma nova vestidura. Com a veste de poder, fica mais fácil você vencer. E ao que vencer, eu lhe darei que se assente comigo no meu trono. Assim como eu venci e me assentei com meu Pai no seu trono. Então, o vencedor, ele se assenta no trono com o Senhor. Porque ali você vai estar tão igual a Jesus Cristo, que você e ele serão como se fossem uma só pessoa, uma única pessoa. Ele prometeu isso ao que vencer. Então agora, a veste de poder vai ser trazida aqui. Muitos vão receber agora mesmo essa nova roupa. E você vai saber que recebeu esse novo guarda-roupa, esse revestimento de poder, pelo mistério que vai sair da tua boca. Você vai ter certeza que a veste de poder te foi entregue pela oração que vai sair da tua boca, que não será feita na língua que você está acostumado, mas na língua do céu. Você já vai estar falando a língua do céu. É o sinal de que você recebeu essa roupa. Mas quer saber a verdade? O que eu digo para você? Quero um conselho agora? Quero um conselho também? E eu cuido que eu tenho o Espírito de Deus para te dar esse conselho? Quero um conselho também? Na pior das hipóteses, na pior, espere o dia de Pentecostes na tua vida. Na pior das hipóteses, vou repetir, espere 7 semanas, sem sair da casa do Pai. Espere com fé, glorificando a Deus. Muitos vão receber hoje mesmo, mas na pior das hipóteses, espere 7 semanas, que foi o que os primeiros discípulos e os primeiros cristãos esperaram depois da ressurreição de Jesus. 7 semanas. 7 semanas passa voando. É por isso que nós somos pentecostais. Porque a palavra pentecostais, né? O dia de Pentecostes, se refere ao penta. 50 dias. 7 semanas dá 49 dias. O dia de Pentecostes era o dia seguinte às 7 semanas, o 50º dia. Penta. Pentecostes. Isso passa voando. Isso passa voando. Penta quer dizer 5 vezes, não é? Pentecostes quer dizer 50 dias. 50 dias são 7 semanas. Na pior das hipóteses, seja pentecostal. Vou esperar 7 semanas, vou esperar 50 dias. Na pior das hipóteses, a roupa branca você já tem, a veste de salvação já está aí. A veste de poder você precisa para vencer. E ao que vencer, eu lhe darei que se assente comigo no meu trono. Oh glória, ao que vencer. O que vencer vai chegar ali diante do trono de Deus e vai dar o louvor perfeito. 7 tributos de louvor para Deus. Eu não posso perder aquilo. Olha, eu não posso perder aquilo. Eu tenho que estar nesta festa de Pentecostes para não perder a festa futura. Eu tenho que estar na festa de poder para de maneira nenhuma perder aquela festa diante do trono de Deus. Com um revestimento de poder fica mais fácil para mim. Quando você fica revestido de poder, que bom. Com revestimento de poder, o diabo nem esbarra em você. O diabo, ele é atrevido, né? Quando a pessoa não tem um revestimento de poder, ele dá um esbarrão na pessoa, dá uma trombada com a pessoa. Mas na hora que você está revestido de poder, ele não é nem besta de chegar perto. Nem consegue te relar. Nem de raspão. Ele fica apavorado, ele fica apavorado. Então é um revestimento de poder. Você precisa desse revestimento. Amém? Então vamos fazer uma coisa. Agora nós vamos nos ajoelhar um pouco aqui. Vou convidar quem está ouvindo pela rádio a se ajoelhar também. Quem está acompanhando pela internet, vou convidar a se ajoelhar também. Vamos pedir ao Senhor que nos purifique completamente com seu sangue precioso. Vamos pedir ao Senhor que neste exato momento, o nosso corpo, que é a casa do seu Espírito Santo, seja totalmente banhado pelo seu sangue precioso. Bem-aventurado e santo aquele que lava suas vestiduras no sangue do Cordeiro, para que tenha direito à árvore da vida e possa entrar na cidade santa pelas portas. Vamos suplicar agora que o Senhor nos lave e nos purifique completamente com seu sangue precioso. Ore assim comigo, meu Deus e meu Pai. Meu Deus bendito, meu Deus amado, me lava completamente com o sangue de Jesus. Coloca agora o sangue do Cordeiro na minha orelha, na minha mão direita, no meu pé direito, porque eu quero ouvir cada vez melhor a tua voz, a tua palavra, que é luz para o meu caminho. Eu quero também que tudo que eu colocar a minha mão seja bem feito e dê certo. Eu quero, meu Deus, que a minha mão direita tenha também o teu sangue para eu fazer tudo direito. E eu quero também o teu sangue no meu pé direito para eu andar direito no teu caminho, meu Senhor da glória. Aproveita e me banha totalmente com o sangue do Cordeiro que está no altar. Me purifica agora de todo o pecado. Apaga, Senhor, as minhas iniquidades, as minhas transgressões, até os pecados mais antigos e também os mais recentes. Me purifica agora de toda a maldade. Me lava, Senhor, com o sangue de Jesus. Eu já estou sentindo a purificação que veio pela tua palavra. E eu não abro mão da purificação que vem pelo sangue do Cordeiro. E eu não abro mão da purificação que vem pela água viva que jorra no meu ventre. Meu Deus da glória, eu quero a bênção completa. Eu quero a purificação completa. Limpo o meu corpo, porque é a casa do teu Espírito Santo. Limpa a minha mente, o meu coração, o meu espírito. Vem, Senhor, me purifica totalmente e de maneira nenhuma risque o meu nome do teu santo livro. Senhor Deus, do mesmo modo que aqui na terra eu confesso o nome de Jesus como o nome do meu único, suficiente, exclusivo e eterno Salvador, eu peço ao Senhor que diante do Pai e dos anjos, o Senhor também confesse o meu nome, porque eu te reconheço aqui na terra e o Senhor me reconhece aí no céu. Meu Senhor, eu te recebo aqui na terra e o Senhor me recebe aí na glória. Meu Senhor, aqui na terra eu glorifico o teu nome e no céu o Senhor também manda agora do teu Espírito para que o teu nome seja glorificado aqui na terra. Meu Pai querido, faz esta obra completa na minha vida. E eu quero te agradecer por estar resgatando estes valores. Eu quero, Senhor, te agradecer pela veste de salvação, pela veste de poder, e pela veste futura que eu estarei usando diante do teu trono. Muito obrigado, Senhor, por este revestimento. É por isso que eu me alegro e me regozijo no Senhor para sempre. Amém. Oh, glória.
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0: Olha, amor, sei que tive uma atitude infantil, precipitei-me a falar contigo e... 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
1: Volte para casa.
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2: Aquele menino de apenas 11 anos se sentia o pior aluno da escola. E ele aproveitava para externar essa amargura, essa tristeza, sendo de fato o pior aluno da escola. Ele tinha repetido o primeiro ano. Fez duas vezes o primeiro ano. Depois, repetiu também duas vezes o segundo ano. E agora, ele estava no terceiro ano primário e se sentia muito mal, porque, afinal de contas, ele já tinha 11 anos de idade. E os outros alunos eram bem menores do que ele. E essa professora do terceiro ano não perdia ocasião para dizer: "Ô menino, você é o menos inteligente dessa classe. Você é relaxado, você não se esforça, você é displicente, você é mal educado." E ele de fato era. Ele concordava. De fato era mal educado, displicente, relaxado, não fazia os deveres. Aquela professora do terceiro ano primário não aguentava mais aquele aluno. Mas ela pensou: "Se eu reprová-lo, ele volta comigo. Eu não aguento mais esse menino. Eu vou aprová-lo, que assim no quarto ano ele pega outra professora." E apesar daquele aluno não ter a menor condição de passar para o quarto ano primário, ele recebeu o boletim dizendo: "Aprovado." Mas ele não sabia nada. E por causa disso, se sentia realmente uma pessoa sem inteligência. Ele dizia para si mesmo: "Você é um burro. É, você é um burro, você nunca vai aprender nada." E ele se tornava agressivo. Aí vieram as férias, tudo bem, esqueceu um pouco a escola. Mas quando as aulas recomeçaram no início do ano, ele ficou furioso: "Não sei por que eu estudo, meu pai me obriga, minha mãe me obriga, eu não gosto de estudar. Eu vou na escola na marra, eu odeio a escola." E ele foi para a escola revoltado. Era o primeiro dia de aula e uma professora nova. Aí todos os alunos na classe, todos com muito respeito, e esse aluno aí, que já tinha repetido tanto, ele estava sentado lá no fundão, bem displicente, largado na carteira. Não trouxe nem caneta, nem material, nada. Ele estava lá com uma folha para tomar nota. Lápis ele pediria emprestado. Ele estava ali, largadão no fundo. E os outros alunos, bem sérios e bem comportados. E ele pensando: "Eu sou diferente de todo mundo. Eu não presto para estudar. E realmente eu não tenho inteligência. Estou fazendo o que aqui? Vou começar a bagunçar já já essa aula." Aí a professora começou a fazer a chamada. E foi falando o nome de todo mundo. Foi falando o nome, começando na letra A, depois a B, e em ordem alfabética foi fazendo a chamada de presença. E todos os alunos: "Presente, presente, presente." Aí quando chegou a vez dele, a professora disse: "José da Silva." Aí ela levantou os olhos e ficou olhando. Olhou diretamente para ele lá no fundo, para ver se ele ia fazer qualquer coisa. Aí ele levantou a mão assim, com a maior má vontade, e disse: "Presente." Aí a professora falou: José da Silva. E a classe toda ouvindo, não é? E ela olhando para ele assim por cima dos óculos. Olha, José da Silva, eu já ouvi falar muitas coisas a teu respeito. Já ouvi muitas histórias a teu respeito. Ele já pensou, pronto, já fizeram a minha fama. Quem é que não me conhece nessa escola? Lá vem bronca. E a professora voltou a repetir. José da Silva, me contaram cada coisa a teu respeito. Mas sabe de uma coisa? Eu não acreditei em nenhuma delas. Aí ele levou um susto. Como é que é, professora? Isso mesmo que você ouviu. No final da aula, venha falar comigo. Aí, quando terminou aquela primeira aula, a professora disse: olha, já ouvi cada história a teu respeito. Me preveniram que você é displicente, desorganizado, mal educado, respondão, que você não quer nada com a escola, que você não faz os deveres, que você não estuda. Eu ouvi falar cada coisa a teu respeito, mas eu não acreditei em nenhuma delas, sabia? Eu acredito que você vai ser o melhor aluno dessa classe. Eu acho que você é estudioso. Eu acho que você é um bom rapaz. E eu acho que neste ano você vai mostrar o teu talento. Ele ficou todo cheio, não é? Pela primeira vez alguém o estava tratando com respeito e dizendo: eu acredito em você. Alguém pela primeira vez estava dizendo: você tem valor. E ele se sentiu bem com aquela professora. Foi a primeira professora que ele gostou em todos os anos que já estava ali no primário. E a professora disse: olha, faz o seguinte, Zezinho. E já chamou ele de Zezinho, não é? Era a maneira que o seu pai e a sua mãe chamavam, e as crianças também chamavam. Ela falou assim: Zezinho, quando você não entender alguma coisa, vem aqui no final da aula e eu te explico de novo, tá? Eu sei que você pode ter vergonha de perguntar na frente de todo mundo, mas vem no final da aula que eu te explico outra vez. No dia seguinte, o Zezinho foi o primeiro a chegar na classe. Cabelinho bem penteado, a roupa bem limpinha, arrumadinha. Ao invés de sentar lá no fundo, sentou ali na primeira carteira e prestou muita atenção na aula, ainda que não entendesse muita coisa, porque os anos anteriores tinham sido perdidos. Mas ele, no final da aula, dizia: professora, a senhora me explica outra vez isso daqui que eu não entendi direito. E a professora ficava, depois da aula, coisa assim de 45 minutos, uma hora, explicando tudo para ele, voltando lá atrás na matéria. E aí, o Zezinho foi aprendendo. Um dia, o pai do Zezinho levanta de madrugada e vê que tem uma luz acesa na cozinha. Ele fala: vou tomar água, alguém esqueceu a luz acesa. Aí quando ele foi lá na cozinha para apagar a luz, estava o Zezinho estudando. O pai do Zezinho esfregou os olhos como quem diz: estou sonhando. E falou: meu filho, você está doente, você não está bem? Ele falou: não, pai, eu estou fazendo o dever da classe, porque eu tenho que entregar esse trabalho amanhã sem falta, eu estou quase terminando, já eu vou dormir. Aí o pai olhou o menino e disse: ué, o que está acontecendo com ele? E no dia seguinte ele chegou cedinho na classe, entregou o trabalho, e quando o quarto ano primário terminou, ele era o melhor aluno da classe. Sabe o que aconteceu com aquele rapaz? Continuou seguindo esta linha de se esforçar, estudar, sabendo que tinha valor, e se tornou um grande doutor. Poderia ter se tornado um marginal, um bandido, um vagabundo, uma pessoa sem oportunidades na vida, uma pessoa que rejeitou o futuro, mas ele correu não atrás, correu na frente, porque teve uma pessoa que disse uma boa palavra que tocou no coração daquele jovem. E ele se tornou um grande homem. Sabe por que eu estou te contando esta história? Porque há muito tempo você tem ouvido pessoas dizerem: você não vale nada, você não presta, você nunca vai aprender, você é incompetente, não é isso? Muitos, até na sua família, já disseram que você não é inteligente. Pessoas zombaram de você a vida inteira e você foi crescendo e acreditando nestas histórias, em tudo que disseram de você. Mas existe alguém, alguém que conhece o coração humano, que está te olhando nesta hora e dizendo: sabe de uma coisa? Já ouvi o diabo falar cada uma a teu respeito, mas eu não acredito em nada, porque eu conheço o teu coração. E esta pessoa que acredita em você e que não desistiu de você é o nosso Senhor e Salvador Jesus Cristo. E Ele está se comprometendo agora a ficar um tempo em particular com você. Um tempo até depois da hora, e ministrar no teu coração todos os ensinamentos da vida. E não apenas da vida, Ele vai te ensinar coisas que você nunca imaginou que existissem. Jesus Cristo, Filho de Deus, Ele vai fazer de você a melhor pessoa da face da terra. Ser o melhor aluno de uma classe é difícil, mas fazer alguém se tornar a melhor pessoa da face da terra não é difícil, não, se for Jesus Cristo o teu mestre. Se Ele estiver te ensinando e se você perder a timidez e acreditar realmente em Jesus, e se você se achegar ao Senhor, Ele vai ministrar na tua mente, na tua inteligência, mas principalmente no teu coração e na tua alma, porque Ele acredita em você. Ainda que ninguém mais acredite, ainda que as pessoas zombem de você, Jesus Cristo continua acreditando. Ainda que digam: desista, desista, Jesus Cristo não vai desistir. Ele não abre mão de você, porque Ele olhou agora no teu coração e viu um grande valor na tua vida. Ainda que todos te abandonem, escute o que Jesus Cristo te diz: meu filho, minha filha, quando teu pai e a tua mãe se esquecerem de você, eu, todavia, não me esquecerei, porque eu te amo.

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4: Fique de pé no seu lugar, por favor. Fique de pé. Abra no segundo livro de Reis, capítulo 4, versículo 13, nós vamos ler só a parte A. A parte A é o começo do versículo, para frisar o ensinamento. Então, acha aí, segundo livro de Reis, capítulo 4, versículo 13. Achou? Está escrito assim: porque ele dissera, diz-lhe, eis que tu nos tem tratado com todo desvelo, que se há de fazer por ti? Vou reler. Eis que tu nos tem tratado com todo desvelo. O profeta está falando isso para uma mulher. Que se há de fazer por ti? Leio mais uma vez, vocês que estão comigo aqui na sede, repetem em seguida. Vamos lá. Eis que tu, bem alto, eis que tu nos tem tratado com todo desvelo, que se há de fazer por ti? Amém. O profeta estava assim muito agradecido por tudo que a mulher tinha feito por ele e pela obra de Deus. E o profeta Eliseu diz: eu reconheço que você tem sido muito cuidadosa conosco, em extremo, cuidadosa em extremo. Tem cuidado da gente com muito carinho. Que se há de fazer por ti? Deu para ela a oportunidade de pedir o que quisesse. Amém? Quem acredita que isso aconteceu, levante a mão. Então, desocupe as mãos e vamos dar para esta palavra a melhor salva de palmas. E enquanto você aplaude, abra tua boca e diga: glória ao teu nome, Senhor. Diga: glória, glória, glória ao teu nome, Senhor. Isso, continua, continua. Pai querido e Deus amado, a tua palavra vai ser pregada agora. Vem com teu espírito, tome a boca do pregador, tome os lábios do mensageiro. Envia a tua palavra com poder e autoridade. E que a tua palavra vá, percorra toda a terra e prospere naquilo para o qual está sendo enviada, em nome do Senhor Jesus. Diga amém, Jesus. Podem sentar, por favor. Olha os favores que esta mulher vai receber. Primeiro, ela não tem filho, nunca teve. Tentou a vida toda e não conseguiu. Era uma mulher rica, bem sucedida, o marido dela também era rico. Eles tinham muitas terras, empregados, moravam numa imponente casa, muita fartura, prosperidade, mas ela não tinha descendente. Aí o profeta, querendo retribuir tudo que ela tinha feito, diz assim: o que eu posso fazer por você? Ela falou, nada, não preciso de nada. Aí o Geazi cochicha para o profeta, ó, ela não tem filho, e o marido dela já é idoso. Aí o profeta diz para ela, daqui ao tempo determinado de uma vida, você vai abraçar o teu filho. E ela começa a tremer, porque aquilo era um desejo muito forte, era um projeto que ela nunca conseguiu realizar. E ela falou, não brinca comigo, profeta. Não brinca de jeito nenhum. Ele falou, você vai ver. De hoje até o tempo de uma vida, você vai abraçar o teu filho. E a mulher, realmente, ela engravidou misteriosamente, milagrosamente, ela que era estéril, e ela tem um filho. E aí a felicidade foi total. Se ela já tratava bem o profeta, imagina agora que realizou o projeto de vida. Ela tem um menino lindo que a chama de mãe. Ela ficou muito feliz. Quando esse menino estava com os 8 anos de idade, ele fica doente e morre no colo dela. Morre. Ela pega o menino, coloca na cama que havia lá do próprio profeta, e ela vai até o Monte Carmelo, onde o profeta está, e o chama. E o profeta vai lá, deita 7 vezes em cima do cadáver, e o menino ressuscita. A mulher ficou muito feliz. Teve a restituição da vida. Depois que isso aconteceu, o profeta chega para ela um dia e fala assim, ó, pega o teu marido, pega o teu filho, tua família, e vai embora, porque Deus me revelou que ele chamou fome nesta terra. Vai ter muita miséria agora. Deus chamou a fome, mas Deus não quer que você seja atingida. Então vai peregrinar por aí, porque essa fome vai durar 7 anos. Aí a mulher sai com o marido e o filho ressuscitado e vai peregrinar e fica 7 anos fora. 7 anos depois, essa mesma mulher volta para Israel, e quando ela vai naquela casa que ela morava, nas terras que ela tinha, ela vê que a casa foi invadida, as terras ocupadas, pessoas vieram de fora e invadiram a sua propriedade, e pior, não deixam ela entrar. E ela diz, essa casa é minha, e ninguém sai, os invasores continuam ali. Ela então pensa, eu vou reclamar com o rei de Israel, vou pedir para ele me fazer justiça. E quando ela chega lá no rei de Israel para contar o seu caso, justamente lá no palácio naquele momento estava o Geazi, o que era ajudante do Eliseu. E o rei tinha pedido para o Geazi, me conta aí as grandes obras que o profeta Eliseu tem feito. E o Geazi conta justamente o caso daquela mulher que era estéril, que não podia ser mãe, que o profeta orou por ela e o filho nasceu. Depois de alguns anos, o filho morreu no colo dela, o profeta orou, o filho ressuscitou. E o rei, ouvindo aquela história, ele está admirado, mas não está botando muita fé. E cadê essa mulher, Geazi? Ah, ninguém mais sabe dela. Essa mulher, o profeta mandou ela peregrinar em outros lugares, porque Deus tinha chamado a fome na terra, e que a fome duraria 7 anos, e já tem 7 anos que ninguém nunca mais ouviu falar dessa mulher. Nesse exato momento que o Geazi está contando o caso, a mulher chega no palácio do rei de Israel, acompanhado de um rapaz alto, já um homem. Aí o Geazi, quando vê a mulher, falou, rei, olha que coisa, essa é a mulher que não podia ter filhos, o profeta orou, ela se tornou mãe, depois o filho dela morreu, e esse rapaz aí do lado dela é o filho que o profeta ressuscitou, ele cresceu, porque já se passaram 7 anos. Aí o rei ficou até meio assim, será que é verdade? Chamou a mulher e falou, me conta a tua história. E ela confirma tudo o que o Geazi tinha contado. O rei fica muito impressionado. Mas o que que a senhora deseja? Por que que a senhora veio aqui no meu palácio? Aí ela conta. É que eu fiquei 7 anos fora de Israel e eu voltei para minha casa e a minha casa foi invadida. E eu quis entrar na minha própria casa e não deixaram. A minha casa, que antes era linda, bem cuidada, está toda detonada. Está cheia de gente estranha lá. E as terras do meu marido foram todas ocupadas. Pessoas ficaram lá plantando, ficaram criando gado, construíram até casas na minha propriedade. E ninguém quer devolver o que é meu. Eu quero de volta o que é meu. Então, vá comigo no capítulo 8, no versículo 6. Acompanhe. E o rei perguntou à mulher e ela lhe contou. Então o rei lhe deu um eunuco, dizendo: faze-lhe restituir tudo quanto era seu e todas as rendas das terras, desde o dia em que deixou a terra até agora. Pega a coisa. Quero que você pegue uma caneta para tomar nota disso. Atenção. Primeiro detalhe aqui no versículo 6. O rei lhe deu um eunuco. O rei nomeou lá um homem forte, com autoridade, e deu para ela o eunuco. Não emprestou. O rei deu aquele eunuco, ela recebeu. É dela agora. Esse eunuco é dela. E o rei dá uma ordem para o eunuco: vá com essa mulher para a casa dela, para as terras dela, e faz-lhe restituir tudo quanto era seu. Diga tudo, bem forte, tudo. E não apenas isso, não apenas devolver o que era dela, mas olha só, e todas as rendas das terras, desde o dia em que deixou a terra até agora, as perdas passadas, tudo que ela perdeu naqueles 7 anos de crise, a renda da terra. Ou seja, eunuco, vai lá, primeiro, tira os invasores, dá de volta a casa dela e as terras também. E quem morou de graça na casa dela durante esses 7 anos vai ter que pagar pelo uso do imóvel, vai ter que pagar pelos 7 anos de uso da casa, o aluguel. E quem ficou usando a terra para plantar, para criar gado, vai ter que pagar pelo arrendamento da terra nesses 7 anos. Tudo que é dela, desde o dia em que ela saiu da terra até agora. Quem está recebendo essa palavra? Sabe que este rei aqui, numa maneira figurada, ele representa Deus, o que tem poder para mandar. O eunuco aqui representa o Senhor Jesus, porque o rei deu o eunuco para ela. O que diz o Evangelho de João, capítulo 3, versículo 16? Porque Deus, o grande rei, amou o mundo de uma tal maneira que deu o seu filho unigênito para você, para que você, crendo nele, tenha a vida eterna e nunca pereça. Ó, o rei representa Deus, o eunuco representa Jesus, e a mulher recebe o eunuco, agora ele é meu. Eu sou a dona desse eunuco. Quando você recebe o Senhor Jesus, você se torna praticamente dona dele. Na verdade, ele que é o nosso dono, não é? Mas se eu tenho Jesus, ele é meu. Concorda? Ele é o meu dono, mas se eu tenho Jesus, ele é meu. Se o Pai me deu, ele é meu. É ou não é? Eu recebi Jesus, você recebeu Jesus, ele é teu. Então, o rei deu o eunuco para ela e deu a ordem: faz-lhe restituir tudo quanto era seu. O eunuco foi com ela lá na propriedade, tirou todo mundo dentro da casa dela, com o poder que ele tinha, por ordem do rei. Ele está acompanhado de guardas. O Senhor Jesus te foi dado por Deus. Ele está com você e vai ficar com você 24 horas por dia. Ele é tão poderoso que tentaram tirar ele de você. Até mataram Jesus. Mas ele é tão poderoso que ressuscitou dos mortos. E ele diz na sua palavra: eis que estou contigo todos os dias, até a consumação dos séculos. Deus diz: eu não te abandonarei, eu não te deixarei, até que eu faça tudo o que eu tenho planejado na tua vida. Deus fez um projeto de vida para você. E agora, Jesus contigo 24 horas, ele vai tirar tudo aquilo que estava te trazendo prejuízo. A doença roubou tua saúde? Você nem parece mais dono do teu corpo? Vem cá. Deus te deu esse corpo aí. Aí vem a doença, vem o vírus, vem o micróbio, não é? E rouba a tua doença? Quer dizer, você não é mais dono da tua saúde? A tua saúde foi roubada? Jesus vai te restituir saúde. Você tem o teu corpo como templo vivo do Espírito Santo, mas está vivendo nesse tormento, tua vida parece um inferno. Pastor, é tanta perturbação e opressão, é tanta coisa ruim me atacando, que eu não tenho nem paz, eu não tenho mais paz dentro de mim. A minha mente é tumultuada, perturbada, eu penso até em suicídio. Jesus contigo agora, dado pelo grande rei, ele vai te dar paz e paz verdadeira, porque ele é o príncipe da paz. Deixo-vos a minha paz. A minha paz vos dou, não vou lá dou como o mundo a dá. Ele te dá paz de verdade. Ele restitui a tua paz. Acabou esse negócio de ficar tomando calmante para dormir, minha gente. Ficar tomando psicotrópico para se controlar. Ah, é que se eu não tomo aquele remédio tarja preta, eu fico com a mão tremendo. Opa, peraí. Quem é mais poderoso, remédio tarja preta ou Jesus Cristo? Ele é o médico dos médicos, ele é o psicólogo dos psicólogos, ele é o psiquiatra dos psiquiatras, ele é o especialista de todas as áreas. Ele sabe como que funciona o teu cérebro, porque foi ele que te criou. Ele sabe como funcionam os teus órgãos, o teu corpo, porque ele fez cada órgão. Ele sabe como funciona cada célula do teu corpo. Então, você não é dono da sua própria saúde? Você não era. Mas Jesus Cristo te restitui saúde. Saúde física, saúde mental, saúde no sistema nervoso, saúde no corpo, na alma e no espírito. Ele vai te restituir, inclusive, a vida espiritual. E ele vai colocar para fora tudo aquilo que estava atrapalhando a sua vida. Pragas, maldições, espíritos imundos. Você foi muito atacado, atacada pelo inferno, os demônios não te deixam em paz. Você tem pesadelos, você sonha com gente que já morreu, você sonha que está morrendo. Você ouve barulhos estranhos dentro de casa, você está o tempo todo enxergando vultos na escuridão. Ouve vozes, ouve, né, uma invasão na tua vida. O inferno invadiu a tua casa. O inferno invadiu o teu quarto. O inferno está provocando caos na tua casa. Filhos nas drogas, marido na bebida, filha no mau caminho. Demônios ali dentro que não querem sair. Invadiram a tua casa. Mas aqui, ó, aquele que o Rei dos Reis deu, se ele estiver na tua vida e se você disser: ele é meu, eu tomo posse, Jesus é meu Salvador, ele é o meu Redentor, ele é o meu Remidor, eu vou levar ele comigo por onde eu for, 24 horas por dia ele vai estar comigo, você pode ter certeza, ele vai tirar todos os demônios de dentro da tua casa e vai mandar esses espíritos das trevas para o abismo. Ele vai retirar todos os invasores da tua vida. A tua casa não será mais uma filial do inferno. a partir de agora tua casa será restituída na presença de Deus, e você ainda vai dizer: eu e a minha casa serviremos ao Senhor. Eu vou ver o meu marido na igreja, eu vou ver a minha esposa na igreja, eu vou ver o meu filho na igreja, eu vou ver a minha filha na igreja, eu vou ver a minha casa salva. O rei deu o eunuco para aquela mulher e ele faz restituir tudo que era dela. Jesus vai fazer restituir tudo que você perdeu. Perdeu o emprego? Você vai ter empregos para escolher, pega um deles, o melhor. Teu negócio próprio fechou, faliu, quebrou, se endividou, teu nome foi manchado, teu nome está sujo, você perdeu o crédito. Jesus, ele tem poder para fazer o dinheiro aparecer na boca do peixe. Ele tem poder para mandar clientes para você. Ô Pedro, lança o anzol, o primeiro peixe que aparecer, abre a boca, tem uma moeda e paga o meu imposto e o teu também. Pedro não tinha dinheiro para pagar a dívida. Jesus fez aparecer dinheiro para o Pedro. Deus vai fazer milagres assim na tua vida também. O Senhor Jesus vai te abençoar. Esse é o segredo. Faz ele restituir tudo quanto era seu. Tudo. Tudo. Diga tudo. Tudo que é meu eu quero de volta. Diga: eu não abro mão de nada. Não, não me conformo com perda nenhuma. Eu não abro mão de nada. Faz ele restituir tudo quanto era seu e todas as rendas das terras. Você andou perdendo esse ano? Prejuízos imensos? Tudo vai ser restituído. Desde o dia em que deixou a terra até agora. Deus está falando agora. Diga agora. Não é para o ano que vem, não. Não é para amanhã. É agora. Vai ser restituído agora. Tudo vai ser restituído agora. Como receber a restituição e garantir que a restituição vai ser executada? Jesus tem que estar com você 24 horas, porque ele garante que vai afastar os espíritos imundos, os espíritos de enfermidade, os espíritos de doença, os espíritos de loucura, os espíritos de suicídio, os espíritos de miséria, tudo quanto é espírito maligno que tem atormentado a tua vida, ele vai tirar. Ele vai fazer uma limpeza completa, para que você tenha vida de verdade, para que você seja uma pessoa feliz de verdade. Mas tem que ter Jesus. Se essa mulher aqui tivesse dito para o rei: ó, só manda ele comigo lá na minha casa para expulsar os invasores, mas eu não quero esse eunuco, não. Eu não quero, não. Só manda ele lá na minha casa para expulsar os invasores. Depois ele pode voltar para cá. Se ela tivesse dito isso, se ela tivesse recusado o que o rei estava dando, o eunuco até ia lá e expulsava tudo. Só que ela não ia estar protegida e os invasores iriam retornar. Quem são esses invasores, minha gente? Ó, o migrador, o cortador, o devorador e o destruidor. Quando a mulher saiu da terra e ficou 7 anos fora, os invasores vieram, são os migradores, os que vêm de fora e pegam aquilo que é da pessoa. No mundo espiritual, nós sabemos que Deus usou uma linguagem figurada, quando Deus diz assim, usando o profeta Joel, capítulo 2, versículo 25: e restituir-vos-ei os anos que foram consumidos pelo migrador, pelo cortador, pelo devorador e pelo destruidor. Quando Deus fala isso, ele está falando numa linguagem figurada. Ele vai restituir os anos que foram consumidos. Aquilo que no passado foi perdido. Foi isso que a mulher recebeu aqui. Restitui tudo desde o dia que ela saiu da terra até agora. Nesses 7 anos que os migradores, os invasores entraram e pegaram aquilo que era dela, tem que ser restituído. E o que ela perdeu e teria direito de receber nesses 7 anos, toda a renda das terras tem que voltar para ela. Amém? Restituição total. Quem quer receber restituição total? É acreditar e aceitar a oferta que Deus está fazendo. Porque Deus amou o mundo de uma tal maneira que deu o seu Filho unigênito, para que todo aquele que nele crer não pereça, mas tenha a vida eterna. Então fique de pé, por favor. Pensa comigo. Por que essa mulher foi tão favorecida, hein? Espera um pouquinho. Vamos pensar, ela era rica. Deus tomou conta dela, mesmo quando ela não sabia que Deus estava cuidando. Deus cuidou dela com todo o desvelo. Por quê? Porque ela cuidou da obra de Deus com todo o desvelo. O próprio profeta Eliseu falou assim: eu reconheço que você tem nos tratado com todo o desvelo, quer dizer, com cuidado extremo, com zelo extremo, com carinho extremo. Porque Eliseu, o seu nome significa Deus é a salvação. E naquela época as pessoas acreditavam em Baal e não no Deus de Israel. As pessoas acreditavam num ídolo. O Eliseu, no próprio nome, ele anunciava que Deus é a salvação. E aquela mulher, então, o que ela fez para o profeta? Conversou com o marido lá atrás, antes de ser mãe. Quando ela viu que o profeta realmente era um homem de Deus, ela conversou com o marido dela e disse assim: vamos construir um quarto lá no fundo, junto ao muro. Vamos colocar uma boa cama, vamos colocar uma escrivaninha e uma cadeira e uma lamparina, um candeeiro. Porque assim, quando o profeta vier, ele pode até descansar de um dia para o outro. Ele não precisa sair na peregrinação, caminhando sem parar por esse deserto, não. E o marido falou: então vamos construir. E como eles eram ricos, dá para você ter uma ideia da suíte presidencial que eles fizeram. Ela construiu aquilo e quando o profeta chegou, ela disse: ó, agora, além do pão, da água, tem frutas, carne, queijo, frutas cítricas, tem uvas, tem suco, leite, tudo que você quiser, tem água para lavar os pés, todo conforto. Cama espaçosa, lençol limpinho, travesseiro macio, colchão macio, uma escrivaninha para você poder até ler a palavra de Deus à noite, tem uma lamparina para você, se quiser ler à noite, estudar a palavra. Ou seja, Deus ficou muito agradecido por aquilo que aquela mulher fez para o seu profeta, o único que anunciava que Deus é a salvação. Do mesmo modo que ela cuidou da obra de Deus com todo o desvelo, Deus também passa a cuidar dela com todo o desvelo. Por isso que, mesmo ela tendo saído da terra e ter ficado 7 anos fora, Deus calculou o tempo e juntou as peças do quebra-cabeça para que no dia que ela fosse conversar com o rei para fazer a sua reclamação, naquele mesmo instante estava lá o Geazi contando a história dela. Tudo meticulosamente planejado por Deus, cuidado por Deus. Os passos daquela mulher eram observados por Deus o tempo todo. Por isso que Deus cuidava dela. Você viu quantos favores ela recebeu de Deus? Não podia ser mãe, se tornou mãe. O filho morreu, o profeta orou, o filho ressuscitou. Chegou a crise, Deus fala: você não vai passar por essa crise, não. Vai peregrinar em outra terra, vai durar 7 anos essa fome. Ela peregrinou. Quando ela volta, aparentemente tomaram tudo que era dela. Ela vai conversar com o rei e o Geazi está contando a história dela para o rei. Aí o rei arruma o eunuco que diz: faça e garanta que ela seja restituída em tudo, em tudo. Diga: eu vou ser restituído em tudo. Deus cuida meticulosamente de quem também cuida da sua obra com desvelo. Pessoa que tem carinho com a obra de Deus, que tem amor pelo reino de Deus, pessoa que patrocina a pregação do evangelho, pessoa que glorifica o nome de Deus através do seu trabalho, das suas ofertas, das suas primícias, Deus tem um cuidado especial. Deus cuida o tempo todo desta pessoa, acompanha todos os seus passos. Deus já sabe o que vai acontecer quando você chegar ali, mas quando você chegar ali já está tudo pronto. Deus já deixou tudo preparado. Se anda mais um pouco, tem uma armadilha ali. Deus já sabe, já deixou o livramento pronto para você. Anda mais um pouco, tem um acidente preparado ali na frente. Deus está acompanhando os seus passos. Você cuida com desvelo da obra de Deus. Deus, ah é, tem um acidente lá, deixa eu dar o livramento para ele. Aqui não vai acontecer o acidente. É assim. Se você tiver Jesus na tua vida 24 horas por dia, ele vai garantir a restituição na tua vida. A restituição de tudo que você precisa. A melhor coisa que você pode fazer agora é dizer: ô, grande rei, o Senhor me deu o teu filho Jesus, eu recebo com alegria, eu recebo com gratidão, obrigado, meu Deus. Aí Deus vai dizer: fique tranquilo, fique tranquila, porque ele com você vai garantir que você, a partir de hoje, vai ter vida de verdade, vida transbordante, vida abundante. Ele vai garantir isso. Vida com saúde, vida abençoada. Acabou o sofrimento se Jesus estiver com você o tempo todo. Aparecerão lutas, crises, como todo mundo no país está sofrendo, lutas e crises, mas ele vai garantir a tua restituição. Ele vai garantir a tua vida abundante. Por que você não experimenta? Mas olha aqui, tem que receber Jesus como o único, suficiente, exclusivo e eterno Salvador. Se você quer saber, isso representa uma exclusividade total. Não dá para você acreditar em Jesus e naquela medalhinha de São Judas Tadeu. Não dá para você ter outros. Uma hora você acende uma vela para o santo e depois pede coisas para Jesus. Isso não funciona. Isso não funciona. Jesus disse na sua última noite de vida, antes de ser preso, ele falou isso em oração. Está lá no Evangelho de João, capítulo 17, a partir do versículo 1. Ele conta nesta oração o seguinte: ele fala: Pai, eu consumei aqui na terra a obra que me deste a fazer. Jesus sabe que vai ser preso e vai morrer. Ele faz esta oração: eu consumei aqui na terra a obra que me deste a fazer, e a tua obra é esta, que conheçam a ti só como único Deus verdadeiro e a Jesus Cristo a quem tu enviaste. Essa é a obra de Deus. Não tem que ter outras pessoas. Você não tem que ter outras pessoas, outros mediadores ou medianeiras. Pai, eu consumei a obra que tu me deste a fazer, e a tua obra é esta. Olha a oração dele, minha gente. É difícil entender? Que conheçam a ti só, como o único Deus verdadeiro, e a Jesus Cristo a quem tu enviaste. Não tem uma terceira pessoa, uma quarta pessoa,

Tem que ter você com exclusividade. Faça isso. Experimenta. Por que não? Experimenta. Experimenta, faça o seguinte. Experimenta isso até o final deste ano. Experimenta. Até o final do ano, eu não vou orar para ninguém mais a não ser ao Pai, e não vou pedir nada em outro nome a não ser no nome de Jesus. Experimenta fazer isso. Até o fim desse ano. Esquece todos os outros, hein? E outras também. Experimenta até o fim deste ano e vamos ver o que vai acontecer. Amém? A palavra é clara. O grande rei deu o seu filho Jesus, para que todo aquele que nele crê não pereça, mas tenha a vida eterna. Vida de verdade aqui na terra e vida eterna futura. Então, chegou a hora de você tomar posse da tua felicidade. Chegou a hora de você receber o que Deus te entregou. Você dizer, eu quero. Eu quero receber o que Deus me deu. Eu quero receber o Senhor Jesus como meu único, suficiente, exclusivo e eterno Salvador. Quem quer, erga a mão direita bem alto. Todos que querem. Olha que bênção. Quanta gente. Não precisa ter medo. Vem aqui para frente, vem para cá. Vem para cá, todos que ergueram as mãos. Não precisa ter medo não, vem para cá. Eu sou feio, mas não mordo. Vem para cá. Vem para cá. Mantenha uma distância assim, não fica muito junto. Não fica muito grudado não. Mantenha uma distânciazinha. Todos que ergueram as mãos, vem aqui para frente, vem para cá. Mantenha uma distânciazinha. E está chegando mais, vamos aplaudir ao nome de Jesus. Está chegando mais. É, não junta muito não. Não junta muito, mantém uma distânciazinha. Deixa eu chamar aqui na frente os filhos pródigos. Todos os filhos pródigos e filhas pródigas. Quem são os filhos pródigos? São aquelas pessoas que estavam na casa do pai e saíram por decepção, por tristeza, por desânimo. Ou saiu porque quis, ou porque foi seguir alguém lá fora e acabou se afastando. E você hoje lá fora está sofrendo muito. Você tem saudades da casa do pai. Você veio aqui hoje e você está se sentindo bem. Só que o pai não quer você como visita, viu, filho pródigo? O pai não quer você como visita, viu, filha pródiga? O pai quer você morando na casa dele. O pai quer que você volte definitivamente. Então, você que se afastou por qualquer motivo, não vem ao caso agora. Não vem ao caso agora. Todos que se afastaram por qualquer motivo, mas querem voltar para os braços do pai, vem aqui para frente, por favor. Vem para cá. Vem, vem. Sai do teu lugar e vem. Vem, isso. Vem, isso, vem, vem, vem. Quero chamar os que estão fracos. Pastor Joaíbe, eu estou muito fraco na minha fé. Todos esses problemas que aconteceram nesse ano me solaparam a fé, me trouxeram desânimo. Eu preciso de restituição espiritual. Eu preciso de volta à alegria do primeiro amor. Eu preciso de volta aquela fé, aquele entusiasmo, aquele desejo de estar na casa de Deus e ler a palavra, de orar, jejuar, de acordar de madrugada, de pregar o evangelho, de testemunhar, de ganhar almas. Eu quero de volta aquela alegria do primeiro amor. Eu quero a restituição da vida espiritual. Você está sentindo fraqueza? Você está se sentindo fraco, fraca? Com razão. Com razão, mas você quer a restituição da força, poder de Deus? Então vem aqui para frente em nome de Jesus, vem para cá, vem para cá. Não gruda muito não, não chega muito perto, fica mais ou menos longe um do outro. E vamos aplaudir mais ao nome de Jesus. Quero falar com você que está assistindo pela TV ou pelo youtube.com/JoãoHenrique. Você que está ouvindo pelo aplicativo da Rádio Feliz FM ou pela rádio mesmo, no seu carro, ou no ônibus, ou no trem, quer entregar a vida para Jesus?

0: Quem puder se ajoelhe ao lado do televisor, ao lado do rádio, ao lado do computador. Quem não pode se ajoelhar, por qualquer motivo, fica assim mesmo. Mas faça um sinal para Deus, coloque a mão direita sobre o teu coração. Nós vamos orar. Eu peço para todos aqui na Paz e Vida continuarem de pé. E os que vieram para frente, vamos nos ajoelhar aqui? Vamos dobrar os nossos joelhos. Estou muito feliz de ver você aqui na frente. Amém. Ah, é? Viu? Você que está de joelhos, na paz e vida e também à distância, ore assim comigo. Meu Deus e meu Pai. Pastor João Ribeiro, eu não posso me ajoelhar. Eu estou aqui numa cama de hospital. Eu estou aqui numa cadeia, não tem como me ajoelhar. Eu estou num trem, eu estou dirigindo. Tudo bem, ore assim mesmo. Ore comigo, meu Deus e meu Pai. A tua palavra mostrou que o Senhor acompanha os nossos passos aqui na terra e que o Senhor tem o controle sobre todas as coisas, mesmo aquelas que estão no passado e parecem perdidas, e aquelas também que estão no futuro e parecem distantes. O Senhor tem poder para trazer tudo já, inclusive a vida eterna. Eu não preciso esperar o dia do juízo para ter a certeza da minha absolvição, porque o Senhor Jesus garantiu que se eu crer no Senhor e nele também, eu passei da morte para a vida e não entrarei em condenação. Por isso, meu Deus, eu estou de joelhos para dar exclusividade ao Senhor e declarar para o céu ouvir, para o inferno escutar e para que esta igreja seja minha testemunha. Eu declaro que o Senhor Jesus é o meu único, suficiente, exclusivo e eterno Salvador para todos sempre. Amém. Agora continua assim, Espírito. Igreja, estenda a mão direita na direção das pessoas ajoelhadas aqui. Nós vamos orar por você agora. Pai querido e Deus amado, pessoas vieram aqui hoje e estão de joelhos na tua presença, pedindo o perdão dos pecados, pedindo a salvação ao Senhor e que seus nomes sejam escritos no livro da vida. Então, o Senhor mesmo disse: quem vem a mim, de maneira nenhuma lançarei fora. Então recebe estas pessoas, porque estas pessoas também te recebem. Elas receberam Jesus como único, suficiente, exclusivo e eterno Salvador. Toma conta delas. Perdoa os pecados, as iniquidades, retira os vícios que atrapalham, retira as perturbações espirituais e tudo que está impedindo esta pessoa de ser feliz, remove agora, meu Deus. Tira as doenças, os tormentos, tira tudo que atrapalha. E dá para esta pessoa o teu Espírito Santo. Junto com a salvação, dá também o Espírito Santo. E quando a gente terminar esta oração e cada pessoa se levantar, meu Deus, eu quero que o rosto dela já esteja brilhando. E eu quero que a partir de agora, deste instante, o Senhor acompanhe os passos desta pessoa por toda parte. Guarda e livra de todo mal e fica com ela 24 horas por dia. O Senhor disse isso: eis que estou convosco todos os dias até a consumação dos séculos. Os séculos ainda não se consumaram, estão para se consumar. Mas enquanto isto não acontecer, o Senhor não vai falhar um minuto sequer. Nós cremos nisso. Então cuida desta pessoa, protege e livra de todo mal, abençoe a sua vida, apague as coisas ruins do seu passado e traz de volta aquilo que ela perdeu, e dá para ela agora vida e vida de verdade. E aquilo que estava projetado só para o futuro, antecipa para agora, Senhor. antecipa para este momento, porque o teu nome será glorificado. Eu abençoo cada uma destas vidas agora e te agradeço pela salvação de cada uma delas. Ajuda para que esta pessoa nunca se desvie, nunca se afaste. Hoje vários filhos pródigos voltaram para a tua casa. Que bom, meu Deus, que bom que estes filhos e filhas voltaram para o lar. Toma conta, restitui a vida, restitui em alta velocidade, restitui a honra, restitui a prosperidade. Dá tua bênção agora sobre cada uma destas vidas. No nome santo do teu filho Jesus, assim seja feito. Amém. Amém? Amém. Então se levante, vamos aplaudir ao nome de Jesus.
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6: A independência do Brasil já tinha sido proclamada pelo príncipe regente. Ele havia declarado que os laços com Portugal estavam desfeitos. O Brasil agora, segundo a voz do príncipe regente, era um país independente. Mas muitas tropas portuguesas que ainda estavam espalhadas pelo Brasil teimavam em combater os brasileiros. E na Bahia, um general português chamado Madeira de Melo estava massacrando os patriotas baianos. E os pobres soldados baianos, mal armados e mal alimentados, não conseguiam prevalecer naquela batalha contra os portugueses, que além de bem armados, eram bem mais numerosos. O comandante brasileiro chamado Barros Falcão reconheceu que era inútil continuar aquela peleja. Muitos estavam morrendo inutilmente, sem necessidade. Ao final não restaria ninguém. Melhor era bater em retirada. Foi então que o comandante brasileiro Barros Falcão chegou para o corneteiro e disse: toque a retirada! Mas o corneteiro Luiz Lopes era meio surdo e com os barulhos dos tiros não entendeu direito. Ao invés dele tocar a retirada, ele começou a tocar uma outra música e a tradução daquele som era: avançar, cavalaria, e decolar! Que os brasileiros fizeram. E os soldados portugueses que estavam em vantagem, quando ouviram também aquele toque da trombeta dizendo avançar, cavalaria, degolar, ficaram confusos. Certamente os brasileiros receberam reforços e fugiram apavorados e se retiraram ali. E os brasileiros venceram aquela guerra. Porque um toque de trombeta de vitória tem muito mais poder do que muitos tiros. E você pode acreditar nisso. Talvez muitos já te tenham falado: desista, recue, bata em retirada. Talvez muitos já te tenham dito: é inútil continuar, desista. Talvez muitos já chegaram para você e disseram: é inútil, não continue, volte atrás. Mas agora você tem que fazer como aquele corneteiro, ouvidos moucos, faça-se de surdo e ao invés de ouvir o canto da derrota, ao invés de professar a tua debandada, toque o hino da vitória. Pegue a trombeta de Deus na tua mão e declare bem alto: eu não vou desistir, Eu não vou recuar, porque Deus diz na sua palavra: o justo viverá pela fé. E se ele recuar, a minha alma não terá prazer nele. Não, eu não vou desistir, principalmente porque o meu Senhor e General Jesus Cristo ressuscitou dos mortos e disse: tende bom ânimo, no mundo tereis aflições, mas eu venci o mundo. Por isso, não recue, enfrente o inferno, vá em frente, porque o Senhor teu Deus é contigo por onde quer que andares.

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4: Continua de pé, pegue a palavra de Deus e abra no Evangelho segundo Mateus, capítulo 13. Nós vamos ler o versículo 30, apenas o versículo 30. Assim que você achar, faça uma gentileza. Olhe aí do teu lado, veja se a pessoa está sem o Evangelho. Se ela estiver sem o Evangelho, aproxime-se dela, mesmo não a conhecendo, para dividir a leitura. Diga, vamos ler juntos, ó. Mateus 13, 30, é aqui que o pastor João Ribe vai ler. E deixa a pessoa acompanhar com você essa leitura. Jesus disse assim: deixai crescer ambos juntos até a ceifa. E por ocasião da ceifa, direi aos ceifeiros: colhei primeiro o joio e atai-o em molhos para o queimar. Mas o trigo, ajuntai-o no meu celeiro. Eu vou ler mais uma vez, escute. Deixai crescer ambos juntos até a ceifa. E por ocasião da ceifa, direi aos ceifeiros: colhei primeiro o joio e atai-o em molhos para o queimar. Mas o trigo, ajuntai-o no meu celeiro. Amém? Agora eu vou ler mais uma vez. E cada pessoa que está comigo aqui na sede da Paz e Vida de São Miguel Paulista. Eu muitas e muitas vezes pensei que São Miguel era uma cidade, é um bairro de São Paulo, né? Da Zona Leste. Então, eu quero explicar isso para as pessoas que estão nos ouvindo em todo o Brasil e também as pessoas que estão em Moçambique nos escutando agora pela rádio, também em Cabo Verde, Angola, Tomé e Príncipe, Guiné-Bissau, em Portugal mesmo. Eles não sabem o que é São Miguel Paulista, deixa eu explicar. São Miguel Paulista é um grande bairro da Zona Leste de São Paulo. É um dos maiores bairros da nossa cidade. E eu estou aqui na sede da Paz e Vida de São Miguel. Então eu vou ler mais uma vez. E cada pessoa que está comigo aqui na sede da Paz e Vida de São Miguel, repete em seguida. Mas vamos falar bem alto, para que as nações de língua portuguesa digam assim: puxa, os brasileiros são fortes, hein? Que multidão lá em São Miguel. E tá mesmo, tá uma multidão aqui. Vamos lá. Deixai crescer, ambos juntos, até a ceifa. E por ocasião da ceifa, direi aos ceifeiros: colhei primeiro o joio e atai-o em molhos para o queimar. Mas o trigo, ajuntai-o no meu celeiro. Amém? Você acredita que Jesus disse isso? Quem crê? Eu também creio. Então vamos desocupar as mãos e dar a melhor salva de palmas que São Miguel Paulista e região já deu para a palavra de Deus. E enquanto você aplaude, abra tua boca e diga glória ao teu nome, Senhor. Olha que coisa linda. Você que está nos ouvindo pelas rádios no Brasil ou pelas rádios nos países de língua portuguesa, glorifiquem a Deus conosco. Abram a boca, digam glória, glória, glória ao teu nome. Aplauda, aplauda, isso, continua. Que coisa linda. Meu Deus, não é só aqui não, é em toda parte. Em toda parte estão te glorificando. Abre o céu para receber este louvor. Oh, Pai querido, esta multidão quer ouvir a tua palavra. Ninguém quer ouvir o homem falar. Vem com teu espírito. Tome a boca do pregador, tome os lábios do mensageiro. Envia a tua palavra com poder e autoridade. E que a tua palavra vá, percorra toda a terra e produza o resultado para o qual está sendo mandada. Em nome do Senhor Jesus, diga amém, Jesus. Glória a Deus, eu estou tão feliz de estar aqui com vocês. Quem está sentindo a presença de Deus nesse lugar? Ah, Deus vai falar mais ainda com todos nós. Senta, por favor, quem tiver lugar. Amados, veja que coisa interessante. Na China, o evangelho raramente é pregado. Você sabe que é a nação mais populosa da terra. E, no entanto, lá na China, mesmo não ouvindo o evangelho, os budistas acreditam no inferno. Não foi nenhum pregador cristão lá para dizer para os chineses, ó, tem inferno, viu? Porque o budismo nasceu 600 anos antes de Cristo. Quer dizer que o budismo, que é anterior ao cristianismo, sem que qualquer pessoa fosse lá revelar isto, eles creem no inferno. Aliás, eles acreditam em 18 níveis de inferno, com variados graus de sofrimento. E o inferno, lá na China, chama Ji e Yu. Veja o caso do Japão, que também é um país que tem uma população quase igual à do Brasil. O Brasil já passou o Japão em termos de população, mas há muitos japoneses, tanto no Japão como no mundo, e eles também são budistas. Pouquíssimos, pouquíssimos japoneses ouvem o evangelho de Jesus Cristo e poucos professam, pouquíssimos professam a fé cristã. E no Japão, eles também acreditam no inferno. E no Japão, o inferno, que inclusive é com fogo horrendo, chama Yomi. E aí você vai ver a cultura grega antes de Cristo, eles já acreditavam no Hades, um mundo inferior de sofrimento, no Hades. E os judeus, que não tem nada a ver com a cultura grega, aliás, eles se isolaram, eles não se contaminaram por cultura nenhuma, os judeus têm a revelação do Sheol, ou Seol. Os romanos também, muito anteriores até ao cristianismo, também acreditam no inferno, que se chama Hades. E você vai percebendo que entre os árabes, inclusive os islamitas, eles também acreditam no inferno. E assim como há em todo o planeta uma consciência única que cada ser humano se convence de que Deus existe, igualmente, há uma noção de inferno, castigo depois da morte. Muito interessante, muito interessante. Evidentemente que quem coloca essas noções no ser humano é o próprio Deus, não é? Todos os povos, todas as nações da terra têm essa consciência, inclusive os alemães, os nórdicos, todos os povos. No Espiritismo, Kardec descreve vários lugares com níveis diferentes de sofrimento conforme a situação da pessoa em vida aqui na Terra, o que ela fez. Ela vai para um outro plano e pode ser pior, melhor, vários níveis de tortura, sofrimento depois desta vida. Muito interessante. Há uma consciência mundial, tanto da existência de Deus, como de uma cobrança futura, que redundará num castigo terrível, atroz, no inferno. Muito interessante. Muito interessante. Aí, nesse versículo que eu li para você, onde o Senhor falando disse sobre o joio e o trigo, e resumindo a parábola, Jesus falou assim: olha, o reino dos céus é semelhante a um homem que semeou boa semente no seu campo, mas dormindo os seus empregados, veio o seu inimigo e semeou o joio enquanto os homens dormiam. E quando o trigo cresceu e frutificou, cresceu também o joio. E os seus empregados vieram dizer ao Senhor: Senhor, tu não plantaste no teu campo somente a boa semente? De onde que veio esse joio que não presta para nada? Aí o Senhor disse: um inimigo fez isso. E os empregados disseram: Senhor, queres que vamos arrancar o joio então? Não, não. Porque se vocês forem arrancar o joio agora, vão arrancar o trigo junto. E por que que Jesus falou isso na parábola do joio e do trigo? Porque como a semente foi colocada praticamente na mesma cova, junta, as raízes do trigo e do joio se entrelaçaram. Se arrancar o joio, vai acabar arrancando o trigo também. Não, não, não deixe crescer ambos até a colheita. E por ocasião da ceifa, eu mandarei os meus ceifeiros e direi a eles: colham primeiramente o joio e amarrai-o em feixes para o queimar, mas o trigo guardai-o no meu celeiro. A multidão ouviu esta parábola, os discípulos também, mas não compreenderam, e eu não sei se você já compreendeu, já deve ter compreendido. E esta é uma parábola que o próprio Jesus depois explica. E quando o próprio Jesus explica com suas palavras a parábola, ele nos dá a chave da interpretação de todas as suas parábolas. Por isso que eu quero ler com você agora a explicação da parábola. Vamos em Mateus 13, versículo 36. É curtinha a explicação, escute. Então, tendo despedido a multidão, foi Jesus para casa. E chegaram ao pé dele os seus discípulos, dizendo: explica-nos a parábola do joio do campo. E ele respondendo disse-lhes: o que semeia a boa semente é o filho do homem. Quem é o filho do homem, igreja? Jesus. O campo é o mundo. A boa semente são os filhos do reino. E o joio são o quê? Os filhos do maligno. O inimigo que o semeou é o diabo, o meu adversário, em hebraico Satã, que significa adversário. O inimigo que o semeou é o diabo, e a ceifa é o fim do mundo, e os ceifeiros são os anjos. Assim como o joio é colhido e queimado no fogo, por que que o joio é colhido lá nas plantações em Israel? Por que que o joio é colhido e queimado no fogo? Porque o joio, ele parece uma espiga de trigo. Você olhando assim, rapidamente, até confunde com o trigo. É muito semelhante ao trigo, mas na espiga do joio não tem grão nenhum, é vazio. Ele só parece com o trigo realmente na aparência, não no conteúdo. Por isso que ele não presta para nada. Jesus usou o joio e o trigo para mostrar os dois tipos de pessoas que há neste planeta. O trigo são os filhos do reino e o joio são os filhos do maligno. Os filhos do reino, o trigo, tem o grão, ali produz fruto. E os filhos do maligno são ocos, são apenas aparência, não tem conteúdo nenhum. Então Jesus falou assim, versículo 40: assim como o joio é colhido e queimado no fogo, assim será na consumação deste mundo. Mandará o Filho do Homem os seus anjos, e eles colherão do seu reino tudo o que causa escândalo e os que cometem iniquidade. Os que causam escândalos e os que cometem iniquidade. Jesus está dizendo, na consumação do mundo, eu vou mandar os meus anjos, e primeiro eles vão pegar essas pessoas que causam escândalo e cometem iniquidade, maldade, e lançá-losão na fornalha de fogo. Ó, circula esse versículo aí, 42. Porque Jesus disse, o reino dos céus é semelhante ao homem que plantou boa semente no seu campo. Agora, quando ele revela a parábola, ele está dizendo já o que vai acontecer. Porque isto é o reino de Deus. É isto que vai acontecer. E isto é uma profecia para se cumprir ainda, porque Jesus ainda não voltou, mas vai voltar. E ele fará isso. Olha aqui, ó. Mandará o Filho do Homem os seus anjos, e eles colherão do seu reino tudo o que causa escândalo e os que cometem iniquidade, e lançá-losão na fornalha de fogo. Ali haverá pranto e ranger de dentes. Fornalha de fogo, tem uma fornalha de fogo. Ele está falando de uma fornalha de fogo. Passa um traço aí embaixo. Serão lançados na fornalha de fogo. Ali haverá pranto e ranger de dentes. Aí Jesus fala do trigo, versículo 43. Então os justos resplandecerão como o sol no reino de seu Pai. Quem tem ouvidos para ouvir, que ouça. A gente prega, quer ouvir, ouve. Não quer ouvir, o problema é seu. Mas está escutando? Esta é a palavra, e vai se cumprir. Então aqui Jesus falou de queimar a palha, queimar o joio. Quero que você vá comigo no princípio do Evangelho de Mateus, quando João Batista, sozinho, Jesus ainda não havia aparecido, pregava o anúncio da chegada do reino dos céus. E João Batista falava que iria chegar alguém muito maior do que ele. João dizia, eu na verdade batizo com água para arrependimento, mas aquele que vem depois de mim é mais poderoso do que eu. Eu não sou digno de me agachar e carregar suas sandálias. Ele vos batizará com o Espírito Santo e com fogo. E olha o que João profetizou naquela ocasião. Eu vou ler aqui, estou no Evangelho de Mateus, capítulo 3, versículo 12. Olha o que João Batista fala de Jesus. Em sua mão tem a pá, e limpará a sua eira, e recolherá no celeiro o seu trigo, e queimará a palha com fogo que nunca se apagará. Uma fornalha de fogo, cujo fogo nunca se apagará. Isso é muito, muito impressionante. Eu quero que você aqui mesmo em Mateus ainda vá comigo, no capítulo 7, versículo 19. Agora é Jesus falando. Toda árvore que não dá bom fruto, corta-se e lança-se no fogo. É linguagem figurada. Jesus disse, vocês têm que ter medo disso. Olha o que Jesus está ensinando. Vocês têm que prestar atenção e ter medo disso. Não tenham medo de bandidos, marginais, pessoas que matam o corpo. Não tenham medo disso, não. Eu vou ensinar para vocês do que vocês devem ter medo. Vamos aqui em Mateus ainda, capítulo 10, versículo 28. Mateus 10, 28. E não temais os que matam o corpo e não podem matar a alma. Temei antes aquele que pode fazer perecer no inferno a alma e o corpo. Preste atenção nessa informação que Jesus deu. Vocês devem temer aquele que pode fazer perecer no inferno a alma e o corpo. Então, o que acontece com uma pessoa que vive sem Deus, que se esquece de Deus e morre? Ela vai para o Hades. O Hades é um lugar de muito sofrimento, de chama ardente, de secura total, onde não tem uma gota d'água para refrescar a língua. Dia e noite, um sofrimento sem fim, mas ainda não é o inferno definitivo. Todos que estão no Hades aguardam o dia do juízo final. Imagina um lugar onde a pessoa o tempo todo está sendo queimada, mas ela não morre. Um lugar onde o tempo todo ela tem muita sede, mas não morre de sede. E por que ela não morre? Porque ela já é uma pessoa morta. E ela fica ali. Quanto tempo? Até o dia do juízo final. E quando será o juízo final? Ora, só Deus sabe. Mas um dia haverá juízo final. Então a pessoa que vive aqui neste mundo, praticando a maldade e a iniquidade, como filho do maligno, vivendo como joio, ou então está na igreja, mas é só aparência, não tem fruto nenhum, esta pessoa irá para o Hades. E no Hades ela vai ficar aguardando até o dia do juízo final. A única informação que eu sei sobre quando será o dia do juízo final é esta: Jesus primeiro precisa voltar, vencer a besta e o falso profeta, precisa prender Satanás por 1000 anos e governar a terra durante 1 milênio. Após os 1000 anos, Satanás será solto por um período de tempo para enganar as nações, e haverá a última e definitiva batalha do bem contra o mal, onde

e instala o seu governo na terra. A pessoa que está no Hades vai ficar 1000 anos ainda. Dá para aguentar essa espera? É muito sofrimento. E todas as nações do mundo, de qualquer religião, acreditam no inferno. Mas o Hades é ruim, porém não é o inferno. É como um condenado que está na cadeia, aguardando o julgamento preso. Ele já está preso. Enquanto isso, o seu processo está correndo. Vai sair logo a sentença definitiva que vai dizer se vai continuar preso, meu amigo. Quem está no Hades está respondendo o processo na prisão. Quem está no Hades irá para o juízo final só para ouvir a sentença definitiva. E aí a pessoa será lançada no lago de fogo e enxofre, onde já está a besta, o falso profeta e Satanás. Agora, veja esta frase que Jesus disse: não tenham medo de quem pode matar o corpo e não pode fazer mais nada, temei antes aquele que pode fazer perecer no inferno a alma e o corpo. Ou seja, o inferno é pior do que o Hades. Por quê? Porque no lago de fogo e enxofre, não será apenas a alma da pessoa que padecerá, mas também o seu corpo. Então escute, a pessoa morre, o seu corpo apodrece aqui na terra, mas ela não servia a Deus e se esquecia do Senhor, sua alma foi para o Hades, lá ela está sofrendo. Mas no dia do juízo final, lá diz em Apocalipse capítulo 20, que o mar dará aos mortos que nele houver, o Hades, o inferno, dará aos mortos que nele houver. As pessoas que estarão no pó da terra, ou nos cemitérios, ou esquecidas em valas, ou mesmo que se transformaram em pó, seus corpos serão ressuscitados e comparecerão para o juízo final, e a alma da pessoa que está no Hades será novamente juntada com o seu corpo. Se ela receber a condenação, então o seu corpo e a sua alma serão lançados juntos no inferno, no lago de fogo e enxofre. É por isso que o inferno é muito pior. O inferno é muito pior, porque agora o corpo também vai padecer. E Jesus disse: eu estou mostrando de quem vocês devem ter medo. E quando isso acontecerá, amados? O dia eu não sei, mas a ocasião eu sei. Vamos comigo para terminar a mensagem no Evangelho de Mateus, capítulo 25. Capítulo 25 de Mateus, versículo 31. Eu sei a ocasião. Olha o que diz aqui, Mateus 25, 31. E quando o Filho do Homem vier em sua glória, e todos os santos anjos com ele, então se assentará no trono da sua glória, e todas as nações serão reunidas diante dele. Chineses, reunidos aqui. Ah, mas eles não ouviram o evangelho. Mas eu mostrei para eles que tem vida depois da morte. Eu coloquei na consciência deles a noção exata do que é certo e errado e o que é pecado. E mostrei para eles, inclusive na própria consciência, eles sabem, todos eles sabem, que há inferno. Chineses, aqui. Japoneses, aqui. Africanos, aqui. Russos, aqui. Americanos, franceses, portugueses, espanhóis, todos aqui. Ele vai reunir todo mundo, todas as nações, brasileiros, argentinos, paraguaios, todas as nações, australianos, aqui, todas as nações, todas as nações, tailandeses, todas as nações, e todas as nações serão reunidas diante dele, e apartará uns dos outros como o pastor aparta dos bodes as ovelhas, e porá as ovelhas à sua direita, mas os bodes à esquerda. Olha a separação. Quem estiver do lado direito vai comemorar. Quem estiver do lado esquerdo já vai ficar cabisbaixo, porque só tem joio. Só tem filho do maligno. Os do lado direito estão felizes, só tem gente boa. Só tem servo de Deus. Só tem pessoas que viveram realmente para servir a Deus e amar o próximo. As pessoas do lado direito estão em excelente companhia.

0: Mas do lado esquerdo só bode, só bode. Então dirá o rei aos que estiverem à sua direita: vinde benditos de meu Pai, possuí por herança o reino que vos está preparado desde a fundação do mundo. Deus tem um reino preparado para aqueles que o servem. Deus preparou este reino desde antes da fundação do mundo. Deus já tinha um plano com você, antes de você nascer, de te colocar num lugar aprazível, num reino maravilhoso, de justiça, paz, fartura e alegria eterna. Antes da gente nascer, é a pessoa aqui na terra que escolhe em vida para qual lado irá, pelas coisas que ela faz ou deixa de fazer. Ela vai ser destinada para a direita ou para a esquerda, tanto pelas ações como pelas palavras. Depois você lê o restante aqui, mas eu quero ir direto para o versículo 41. Então dirá também aos que estiverem à sua esquerda: apartai-vos de mim, malditos, para o fogo eterno. Olha isso, fogo eterno, para o fogo eterno. Malditos, para lá só vai maldito, só quem é maldito. Apartai-vos de mim, malditos, para o fogo eterno, preparado para o diabo e seus anjos. Aí Jesus vai falar por que eles vão para lá, porque todo juiz, quando dá a sentença, faz o relatório. Aí Jesus mostra as iniquidades que eles cometeram. Aí, terminando o julgamento, versículo 46, olha aqui, ó: e irão estes para o tormento eterno, mas os justos para a vida eterna. Tormento eterno no fogo. Porém, muito pior do que o Hades atualmente, porque no Hades só está a alma do iníquo, só está a alma do ímpio, só está no Hades a alma daquele que se esquece de Deus, ou daquele que era, aspas, servo, mas só na aparência, era um joio, não tinha fruto nenhum, está lá no Hades, era um hipócrita. Eu digo isso sempre para os pastores da Paz e Vida, eu digo isso o tempo todo: nós não somos atores, nós não representamos um papel. O pastor tem que ter temor de Deus. Eu vou dizer uma coisa para você: eu não tenho temor, não, eu tenho pavor de Deus. Por isso que eu procuro andar direitinho, porque por tudo que eu já pesquisei do Hades, eu não quero ir para lá de jeito nenhum. Eu não posso me desviar, eu não posso me afastar, eu não posso ser um hipócrita. Eu tenho que ter vida sincera com Deus. A primeira alma que eu preciso ganhar todo dia é a minha própria alma. Eu quero que você aprenda isso, eu digo para os pastores e digo para você também: a primeira alma que você tem que aprender a ganhar todo dia é a tua própria alma. Você tem que ter temor de Deus. Eu não posso pregar salvação para as outras pessoas e sou um hipócrita, sou um mentiroso, sou um ator. Eu não, eu morro de medo, eu morro de medo de ir para o Hades. Eu estou servindo a Jesus há muitos anos, mas eu sei que eu não posso desviar um dia. Imagine, estou aí há 38 anos servindo o Senhor, aí eu me canso e digo: ah, não quero mais saber não, e me desvio um dia só, me desvio amanhã, e justamente amanhã o meu Senhor manda tocar a trombeta e anuncia o arrebatamento, que acontece no abrir e piscar de olhos. Pensa que eu subirei? Eu me desviei justo no último dia, perdi. Vou ficar para a grande tribulação, que já é um estágio para o Hades, e o Hades é um estágio para o inferno. No Hades só está a alma da pessoa e não aguenta. Depois do juízo final, corpo e alma serão reunidos, e quem não tiver o seu nome escrito no livro da vida do Cordeiro será lançado no lago de fogo e enxofre e irá para o tormento eterno. Eterno, eterno. Pastor, você está querendo botar medo na gente? Quero sim. Porque o temor do Senhor é o princípio da sabedoria. Se você tiver temor do Senhor, você vai andar direitinho. Se você entender o que pode acontecer com essa tua alma eterna, você vai andar na linha, vai consertar os teus passos. Você não vai vacilar, não. O teu nome tem que estar escrito no livro da vida e ele não pode ser riscado dali. Eu sei que o meu nome está escrito no livro da vida e eu não posso deixar que o meu nome seja riscado, porque ele pode, ele é passível de risco. Meu nome não pode ser riscado. E só vai entrar, veja bem, só vai entrar quem tiver o seu nome escrito no livro da vida. Preste atenção nisso agora. A pessoa no juízo final, ou ela irá para o inferno definitivo, ou irá para a vida eterna definitiva, porque hoje os justos estão no paraíso, na companhia dos justos, dos que serviram a Deus em todas as épocas, e até daqueles que foram alcançados pela graça sem merecerem, mas que creram e foram salvos, como aquele ladrão que morreu do lado direito de Jesus naquela sexta-feira. Ele pediu para Jesus: Senhor, lembra-te de mim quando entrares no teu reino. E Jesus disse: em verdade eu te digo que ainda hoje estarás comigo no paraíso. Mas o paraíso ainda não é o céu definitivo. O céu definitivo virá depois do juízo final. Eu posso escapar do Hades, mas como é que eu entro no paraíso definitivo, naquele que está diante do trono de Deus, na praça celestial? Vamos terminar a mensagem? Vamos no livro de Apocalipse agora. Revelação. Apocalipse quer dizer revelação. O que você vai ouvir agora e ler comigo, um dia, preste atenção e não se esqueça dessas palavras que você está ouvindo, um dia você verá com seus próprios olhos. Todos verão, todos, de todas as nações, de todos os povos e de todas as épocas. Apocalipse capítulo 20, versículo 11. E vi um grande trono branco, e o que estava sentado sobre ele, de cuja presença fugiu a terra e o céu, e não se achou lugar para eles. E vi os mortos, grandes e pequenos, que estavam diante do trono, e abriram-se os livros. E abriu-se outro livro, que é o da vida. E os mortos foram julgados pelas coisas que estavam escritas nos livros, segundo as suas obras. E deu o mar os mortos que nele havia, e a morte e o inferno deram os mortos que neles havia, e foram julgados cada um segundo as suas obras. E a morte e o inferno foram lançados no lago de fogo. Esta é a segunda morte. Quem foi que te ensinou que uma pessoa morre, depois de um tempo ela nasce de novo aqui, morre outra vez, aí depois de um tempo ela nasce de novo aqui, vive outra vez, depois morre, aí passa um tempo, ela nasce de novo aqui na terra, hein? Aí ela morre outra vez, depois de um tempo ela volta a nascer neste mundo, aí morre de novo. Hã? Quem te ensinou isso e você acreditou? Aos homens está ordenado morrer uma única vez, depois disso virá o juízo. Pessoa morre, está no Hades ou no paraíso, aguardará o juízo. E depois do juízo, muitos sofrerão a segunda morte. Não todos, mas eu acho que a grande maioria sofrerão isto que está dizendo aqui, ó. Esta é a segunda morte. Não tem esse negócio de nascer e morrer várias vezes, sempre, nunca. Nunca, morre uma vez só, segue-se o juízo, vai ficar esperando, ou no paraíso ou no Hades, vai ficar esperando o juízo. Aí depois do julgamento final, muitos sofrerão o dano da segunda morte. E o que é a segunda morte? O lago de fogo. Pior que o Hades, porque agora o corpo e a alma foram outra vez juntados. Versículo 15, acompanhe. E aquele que não foi achado escrito no livro da vida foi lançado no lago de fogo. Teu nome não está no livro da vida. Foi lançado no lago de fogo. Não, eu não quero, não. Não é questão de querer. Vai se cumprir. Claro que ninguém quer. Mas a pessoa se esqueceu totalmente de Deus enquanto estava aqui nessa vida. Tudo bem. O nome não está escrito no livro da vida, aquela leva de gente lançada no lago de fogo. E agora os que não foram lançados? E agora? E agora? Agora eu vou mostrar aonde vocês vão entrar. Apocalipse capítulo 21, versículo 27, para terminar mesmo. E não entrará nela coisa alguma que contamine e cometa abominação e mentira, mas só os que estão escritos no livro da vida do Cordeiro. Glória a Deus. Aí teu nome está lá no livro? Entra. Sabe o que Jesus fala em Apocalipse 22, 14? Ele mesmo fala aí para terminar mesmo. Jesus fala assim: bem-aventurados e santos aqueles que lavam as suas vestiduras no sangue do Cordeiro, para que tenham direito à árvore da vida e possam entrar na cidade santa pelas portas. Tem que lavar os teus pecados no sangue de Jesus. Foi para isso que Deus fez o seu Filho unigênito morrer na cruz. Para que ninguém pereça, mas tenha a vida eterna. Só não terá vida eterna quem não quiser. Toda a igreja fique de pé, por favor. Toda a igreja fique de pé. É tão fácil ser salvo. É tão fácil ter o seu nome escrito no livro da vida. Porque todas as coisas difíceis que seriam necessárias para alguém entrar pelas portas na cidade santa, todas estas coisas difíceis foram feitas por Jesus. O Evangelho diz que Jesus Cristo, quando morreu, em espírito ele foi até as profundezas do Hades. Se você crê que Jesus morreu na cruz no teu lugar, então você tem que crer que ele foi para o Hades também no teu lugar. E ele fez esta coisa tão difícil para evitar que você um dia morresse com um sofrimento igual aquele da cruz, ou que padecesse no Hades e depois no inferno. O Evangelho diz que Jesus foi lá nas profundezas do Hades, pregou até para os espíritos em prisão. Até os espíritos que estavam no Hades receberam oportunidade de salvação. E a pregação de Jesus Cristo ecoa até hoje lá. E lá no Hades, Jesus que foi para o Hades no teu lugar, que foi lá naquele sofrimento atroz, também se queimou muito. Jesus andou nos meios das chamas. Pisou com seus pés que estavam marcados pelos cravos. Ele andou naquele chão afogueado que queimava como brasa viva. E ele andou no meio das chamas até encontrar o trono de Satanás. E ali Jesus Cristo, com todo o seu poder, ele foi e arrancou das mãos do diabo as chaves da morte e do inferno. Agora ele tem nas mãos as chaves da morte e do inferno, e ele ressuscitou. Hoje para você é fácil se salvar. Ele deixou a parte mais fácil para você, porque toda a parte difícil ele fez. Qual foi a parte difícil que ele fez? Viveu 33 anos aqui neste planeta sem cometer um único pecado nem pensamento. Pensa que isso é fácil? Quantas vezes você pecou hoje mesmo, até em pensamento? Jesus fez essa parte difícil, 33 anos e meio sendo tentado, provocado de todas as formas, e ele fez a parte mais difícil, continuou santo e irrepreensível. Manteve-se como cordeiro puro. E como o Cordeiro ofereceu-se a si mesmo em sacrifício de morte e morte de cruz. E ele morreu. Padeceu para que você não padecesse. Toda a parte difícil ele fez. Para poupar você. De tanto que ele te ama. Para que agora a parte mais fácil ficasse com você. Qual é a parte mais fácil da salvação? É ouvir, crer e receber. Tão fácil, não? Você já está ouvindo. Quem tem ouvidos para ouvir, que ouça. Todos os que partem deste mundo sem Deus vão para o Hades. E vão ficar ali até o dia do juízo final num sofrimento terrível. Queima, queima, queima e não morre. Tem sede, tem sede, tem sede e não bebe nada, nenhuma gota de água. E mesmo sem água, desidratado, não morre, porque já é um morto. Esperando o juízo final. Para depois, no juízo final, receber a sentença definitiva e o seu corpo ressuscitado do pó ser novamente juntado com a alma. E porque o nome não está no livro da vida, lançado no lago de fogo e enxofre, o que é a segunda morte. Jesus disse: irão estes para a vida eterna, mas os outros para a condenação eterna. Só vai quem quer. Aliás, para o céu e para o inferno só vai quem quer. É claro que ninguém quer ir para o inferno. Mas se a pessoa não quiser ir para o céu, e só existe um caminho para ela ir para o céu, se ela não quiser, a única opção que Deus dá, ela irá para o Hades e depois para o inferno. É a pessoa que escolhe céu ou inferno. Inferno ninguém quer, nem o ímpio. Mas eu pergunto para o ímpio: você quer ir para o céu? Claro que eu quero. Quer receber Jesus Cristo como único, suficiente, exclusivo e eterno Salvador, largar os teus santinhos, tuas imagens, teus ídolos, teus guias, teus espíritos, tuas entidades, largar os outros medianeiros e medianeiras? Não, não, eu sou devoto de tal santo. Vou continuar acreditando em Deus e no meu santinho. Ficarão de fora os idólatras, está escrito aqui em Apocalipse, capítulo 22, versículo 15. Não, quero continuar com as minhas feitiçarias, minhas simpatias, mas eu acredito em Deus, eu amo Jesus. Ama coisa nenhuma. Quem ama Jesus faz a vontade dele. Quem ama Jesus se entrega inteiramente para ele. Jesus não aceita adultério espiritual. Você falar que ama Jesus Cristo e adora os ídolos, você está adulterando. Isso é adultério espiritual. Jesus não aceita isso. É tão fácil, é você quem escolhe. Cada pessoa escolhe céu ou inferno. Para ir para o céu, você tem que rejeitar todos os outros meios, inclusive Allan Kardec, reencarnação, budismo, islamismo, Maomé, seja lá quem for, santos e santas, padroeiros e padroeiras, entidades, tem que rejeitar tudo isso. Entregar a vida para Jesus e recebê-lo como único, suficiente, exclusivo e eterno Salvador. Se você fizer isso, o teu nome vai ser escrito no livro da vida do Cordeiro. Ah, se o teu nome for escrito lá, é só você querer. É só você querer. Se você quiser, o teu nome vai ser escrito no livro da vida do Cordeiro. Aí você precisa cuidar para o teu nome continuar lá, nunca ser riscado. Jesus disse: quem perseverar até o fim será salvo. Você tem que querer o teu nome escrito ali, no livro da vida do Cordeiro. Então olhem todos para mim. Você ouviu a palavra. Isso não é brincadeira. Tudo, tudo, tudo, tudo que você ouviu aqui, que parece apenas uma teoria, uma hipótese, infelizmente para muitos se cumprirá. Serão futuros moradores do Hades. Serão moradores eternos do inferno. Infelizmente. Porque Jesus disse que são poucos os que se salvam. Mas escrever o nome no livro da vida, facílimo. é receber Jesus e o teu nome vai ser escrito na hora. Aí você tem que cuidar para que o teu nome continue lá. Então eu vou perguntar, olhem todos para mim. Você ouviu a palavra? Muito clara, muito simples. E você viu o quanto é fácil ser salvo. Então eu pergunto, quantos aqui querem receber Jesus Cristo como único, suficiente, exclusivo e eterno Salvador? Quem quer, erga a mão direita assim bem alto. Olha, tudo isso? Tudo isso? Será que você entendeu a pregação? Abaixa a mão que eu vou perguntar de novo. Será que você entendeu errado? Será que levantou a mão sem querer? Quantos aqui que ouviram a palavra querem o seu nome escrito no livro da vida e para isso querem receber agora o Senhor Jesus como único, suficiente, exclusivo e eterno Salvador? Quem quer, erga a mão direita assim bem alto. Não houve mal entendido, é isso mesmo. Jesus está voltando, igreja. Jesus está fazendo uma última e grande colheita na terra. Todos que ergueram as mãos, venham com as mãos erguidas assim. Vem aqui para frente, por favor. Todos que ergueram as mãos, venham com as mãos erguidas assim. Oh, glória. Vamos aplaudir ao Senhor Jesus por cada vida que está chegando. Você que ergueu a mão, pede licença para a multidão e vem andando, vem aqui para frente do altar. Hoje o teu nome vai ser escrito no livro da vida do Cordeiro. Oh, glória. Vamos aplaudir, igreja. Oh, glória, olha quanta gente. Oh, glória. Sabe como é que eu vejo? Eu vejo assim Jesus segurando você pela mão e te tirando do Hades. Eu vejo Jesus pegando na tua mão e te tirando das chamas. Oh, glória. Meu Deus. Por isso que Deus me mandou aqui para São Miguel. Agora eu entendo. Agora eu entendo. Chega mais para caber todo mundo. Chega mais para caber todo mundo. Vou entrando. Vou entrando, vou entrando. Agora eu sei porque ele falou para mim, vai pregar em São Miguel. Como Jesus te ama, como Jesus te ama, como Jesus te ama. Entra, entra, entra, entra. Entra pela porta estreita. Vamos aplaudir, vamos aplaudir. Entra, entra, entra. Olha quanta gente, olha que multidão. Eu quero chamar aqui na frente o filho pródigo, a filha pródiga. Eu disse a você, há 38 anos eu estou no caminho, e todo dia eu acordo e eu preciso ganhar a minha própria alma. E eu vou dormir à noite, eu tenho que ganhar a minha própria alma. E eu levanto de madrugada e quase toda madrugada eu oro, minha esposa testemunha disso. Até a minha cachorrinha, minha testemunha, que ela veio levantando para orar. Porque eu tenho que ganhar a minha própria alma. Eu não posso ganhar as almas dos outros e perder a minha. Então eu tenho que ser sincero com Deus, eu tenho que ter vida com Deus. Eu não posso desviar amanhã, e justamente amanhã as trombetas tocam. Fui desviar no último dia, perdi tudo. Então eu não posso desviar um dia sequer, porque eu não sei em qual dia o meu Senhor voltará. Entra para caber todo mundo, entra, entra. Eu quero chamar aqui na frente agora os filhos pródigos, filho pródigo e filha pródiga. Do jeito que você está, volte agora para a casa do Pai. Você pode estar em farrapos, mas Ele vai te dar uma vestidura nova. Você pode estar descalço, descalça e com os pés machucados, mas Ele vai colocar uma sandália do Evangelho nos teus pés, para você andar no caminho direito nesta vida. Você pode estar fraco, mas Ele vai te dar um anel de poder. Você vai ter um anel de poder, Ele vai colocar no teu dedo um anel de poder. Venha, filho pródigo, venha, filha pródiga. Ele vai dar uma festa por tua causa. Vamos aplaudir ao Senhor Jesus, por cada filho pródigo, por cada filha pródiga que está chegando. Peça licença para a multidão e vá entrando. Igreja, olha quanta gente, vamos aplaudir mais ao Senhor. Agora eu entendo, agora eu entendo. Vai pregar em São Miguel Paulista, sim Senhor, agora eu entendo. Nós estamos vivendo um tempo de grande luta espiritual, igreja. Jesus disse que nos últimos dias, por se multiplicar a iniquidade, o amor de muitos esfriará. É tanta iniquidade cometida até por crianças. É tanta maldade, é tanto espírito do mal agindo em homens, mulheres e até crianças, que mata a família inteira. Quando você pensa que já viu todos os absurdos que o ser humano é capaz de fazer, surge um absurdo inédito que nos deixa boquiabertos. É uma época de esfriamento do amor. É uma época em que as pessoas estão tosquenejando na fé, estão fraquejando na fé. Jesus até fez a seguinte pergunta: por acaso, quando eu voltar, encontrarei fé na terra? A Europa já está morta. As igrejas viraram danceterias, livrarias, boates. A Europa já está morta. Esse mesmo fenômeno acontecendo em todas as nações do mundo. O esfriamento total, a iniquidade total. Isso não pode acontecer com você. Não com você. Por isso, se você se sente fraco, fraca na fé, e precisa de ajuda em oração, faça um esforço para sair do teu lugar. Eu sei que não cabe mais ninguém aqui na frente, mas pelo menos dê um passo assim, saindo do teu lugar, para você dizer para Deus: meu Deus, eu preciso tanto de um renovo na minha fé. Eu preciso tanto de um fortalecimento na minha fé. Eu preciso tanto de uma restauração espiritual. Eu preciso voltar a sentir a alegria da salvação. Meu Deus, eu preciso muito ter mais intimidade contigo. Eu quero conhecer mais de ti, da tua palavra. Eu quero ter mais comunhão contigo, com teu espírito. Eu quero mais do teu poder. Meu Deus, eu estou tão fraco, tão fraca. Eu preciso de ajuda. Dê um passo para Deus para dizer isso para Ele. Quero falar com você que está assistindo a esta mensagem. Algum pregador do telhado chegou para você e te deu um DVD e falou: assista isso aqui. E você está assistindo, quer entregar a vida para Jesus ou voltar para Jesus? Se ajoelha aí ao lado do teu televisor. Talvez você tenha baixado esta mensagem no YouTube, está assistindo aí no seu computador, quer entregar a vida para Jesus? Se ajoelha ao lado do teu computador. Quero falar com todas as pessoas que estão me ouvindo nas rádios no Brasil e também nas rádios nos países de língua portuguesa. Quer entregar a vida para Jesus? Quer voltar para Jesus? Se ajoelha ao lado do teu rádio. Pessoas estão me ouvindo dentro dos trens, comboios, metrôs, ônibus, lotações, vans. Pessoas estão me ouvindo aí no celular. A mensagem falou com você, talvez você não tenha como se ajoelhar aonde está, mas quer entregar a vida para Jesus. Você que está dirigindo, eu sei que não dá para se ajoelhar, quer entregar a vida para Jesus, coloque a mão direita sobre o teu coração, porque nós vamos orar. E eu vou pedir a cada pessoa que se ajoelhe comigo aqui, agora, diante do altar, as pessoas que vieram para frente. Quem está à distância, podendo se ajoelhar, se ajoelhe também. Quem não pode, apenas coloque a mão direita sobre o coração. E cada pessoa que está comigo aqui na sede da Paz e Vida de São Miguel Paulista, coloque a mão direita sobre o coração. E de joelhos, ore assim comigo: meu Deus e meu Pai. Meu Deus bendito. Meu Deus santo e poderoso. Eu ouvi a tua santa palavra e é ao Senhor quem eu temo. Eu não temo o malfeitor, eu não temo o diabo, porque ele não tem poder para destruir a minha alma, mas eu temo ao Senhor, porque o Senhor é o único que tem poder para juntar a minha alma e o meu corpo e lançar os dois no inferno. Por isso, meu Deus, eu quero escapar da ira futura, eu quero escapar da condenação do inferno. Eu quero o meu nome escrito agora no livro da vida do Cordeiro. Põe, Senhor, o meu nome com a tua letra, com a tua caligrafia, que é tão maravilhosa. Escreve o meu nome e me ajude nesta vida a perseverar até o fim, para que eu nunca desista, para que eu nunca me desvie. Me ajuda, Senhor, a permanecer firme na tua presença, te servindo com sinceridade e dando frutos todos os dias da minha vida. Perdoa, Senhor, todos os meus pecados. Apaga as minhas iniquidades. Pega, Senhor, o meu passado e apaga também, e considera a minha vida apenas a partir de agora, a partir de hoje, porque eu declaro que a partir de hoje eu vou te servir todos os dias, com todo o meu coração, com toda a minha alma, com todo o meu entendimento e com todas as minhas forças. Eu declaro, meu Deus, que eu quero te servir todos os dias e nenhum dia sequer me desviar. Eu quero ser uma bênção para a tua igreja, para a tua obra, para o teu reino. Eu quero ganhar a minha família inteira para o Senhor Jesus, porque eu declaro que eu e a minha casa serviremos ao Senhor, e nenhum dos meus parentes irá para o inferno. Meu Deus da glória, me dá graça para pregar para minha família e trazer todos eles para a tua casa. Meu Deus bendito, fica comigo, me dá do teu espírito, me dá do teu poder, porque eu declaro que o Senhor Jesus é o meu único, suficiente, exclusivo e eterno Salvador para todos sempre. Amém.
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6: Aquele homem era muito rico e exigente. Não tinha muito caráter, não. Mas ele achava que todo mundo tinha que obedecê-lo prontamente. Era um homem duro. Não perdoava ninguém. Fosse na sua empresa ou na sua própria casa, a todos ele tratava com maior desprezo e cruelmente. Era um homem mau, muito mau. E numa certa ocasião, num sábado à tarde, ele estava com várias visitas naquela sala imensa e o seu filhinho de 8 anos brincava no tapete. E ele mandou que a empregada servisse o chá para as visitas. Só que a empregada, coitadinha, uma senhora idosa, acabou demorando muito para trazer aquele chá. E o homem perdeu a paciência. Quando a empregada veio, ele, sem a menor cerimônia, levantou-se e deu um tapão na bandeja. A mulher levou um baita susto, recuou com as mãos assim na boca e ele começou a gritar: sua inútil, sua incompetente, sua imbecil. Olha quanto tempo você demorou. Olha só, sujou toda a sala. Eu vou te despedir, você vai aprender a trabalhar. E a mulher começou a chorar, aquela mulher já com idade, uma viúva, coitadinha. Ela ficou assim tão desconcertada, tão envergonhada, tão humilhada, que saiu correndo para a cozinha. As visitas arregalaram os olhos, mas ficaram bem quietinhas, porque já conheciam o temperamento explosivo daquele homem. E achou que não tinha feito nada demais, não. Que ele tinha o direito de tratar a empregada assim. Sentou-se no sofá, pediu desculpas com arrogância, disse: esses empregados estão cada vez piores, bando de inúteis. Mas vamos continuar a nossa conversa. E as visitas ficaram conversando, fazendo de conta que não tinha acontecido nada. Mas aconteceu. Na mente daquele menino, aquela cena foi gravada. O menino não conseguia esquecer o exato momento em que o seu pai se levantou e deu o tapa por debaixo da bandeja, jogando tudo para o alto. Parecia que uma foto tinha sido tirada e gravada na sua mente. O menino de 8 anos ficou com aquele quadro na cabeça. Ele foi crescendo. Mais tarde, entrou na Faculdade de Belas Artes e se tornou um pintor de muito talento. Já 20 anos havia se passado, mas ele nunca tinha se esquecido da cena daquele dia. E ele resolveu colocar tudo numa tela. Resolveu pintar um quadro, mas um quadro bem vívido, bem real, que retratava fielmente aquela cena grotesca do seu pai dando tapa por debaixo da bandeja, o recuo da empregada idosa, suas mãos colocadas na boca em sinal de desespero e as visitas estarrecidas. Aquele pintor foi retratando tudo fielmente na tela e o quadro ficou pronto e ele levou juntamente com outras telas para uma galeria. E naquela galeria, o quadro foi vendido, mas continuava em exposição ali. E como o destino sempre trabalha a favor das pessoas, justamente o pai do pintor, o homem que inspirou aquele quadro terrível, justamente aquele homem estava passando na calçada e olhou para dentro da galeria e viu aquela tela com 2 metros de altura, retratando o momento em que ele tinha dado o tapa violento na bandeja e humilhado a empregada. O seu filho pintou fielmente a cena e ele pôde se reconhecer ali na tela, 20 anos mais jovem. E como era um homem rico, entrou na galeria e disse: "Eu quero comprar essa tela." E a dona da galeria disse: "Infelizmente, essa tela já foi vendida. Quem comprou, eu pago o dobro." Olha, foi uma senhora muito rica. Ela comprou este quadro e ela vai vir buscar daqui a pouquinho. Se o senhor esperar, já ela está aí. "Ah, eu vou esperar. Esse quadro tem que ser meu. Eu quero destruir este quadro." Foi quando parou uma limusine. O chofer abriu a porta. E quem é que sai de lá de dentro? Aquela senhora, muito mais idosa ainda, porém muito rica. Aquela senhora que transportou a bandeja na qual ele deu o tapa. Sim, ela nem parecia muito mais velha não, porque agora com dinheiro podia se cuidar, estava muito bem produzida. Ele reconheceu na hora a ex-empregada. Aquela mulher tinha se tornado rica, muito rica, por causa de um filho dela que foi bem sucedido nos negócios e deu de tudo para sua mãe. Então, quando ele viu aquela mulher entrando, ele perdeu a fala. A mulher nem sequer reconheceu o agressor. Disse: "Vim buscar a minha tela." Foi quando o homem disse: "Minha senhora, lembra-se de mim?" Ela olhou e disse: "Ah, sim, como vai o senhor, tudo bem?" "Não, não está tudo bem, não. Eu queria comprar essa tela." "Ah, sinto muito, ela não está à venda." E ela deu ordem para o chofer: "Por favor, leve lá para o porta-malas." Aí ele disse: "Não, não, não, por favor, por favor, por favor, por favor, não, me venda essa tela, eu pago qualquer quantia." "Não, meu senhor, infelizmente não está à venda. Aliás, eu achei muito interessante alguém ter retratado esta cena. Quem é esse pintor, o senhor conhece?" E ele disse: "Meu filho, foi o meu filho que pintou." "O quê? O Mauricinho, aquele que tinha 8 anos, se tornou um pintor tão talentoso?" "Ah, se o seu filho vier falar comigo e me mandar te vender esse quadro, eu vendo pelo mesmo preço, eu quero ver o seu filho." E foi aí que aquele pai desesperado trouxe o seu filho pintor até a galeria. E quando o moço viu aquela senhora, reconheceu na mesma hora e lhe deu um abraço afetuoso. E o pai suplicou ao filho: "Meu filho, você já sabe a história, essa senhora comprou o quadro, eu estou muito envergonhado, fala para ela me vender esse quadro de volta, ela disse que só você pode fazer isso." E o filho disse: "É verdade? Você disse isso?" "Sim, disse. Se você mandar eu dar esse quadro para o seu pai, até dou, não preciso de dinheiro não. Mas

mas ele olhava para o quadro e queria destruí-lo, mas não podia, porque o quadro estava retido nas mãos daquela mulher. E ele queria destruir aquele quadro, mas sabia que não tinha capacidade para isso. O jeito era pedir perdão. E ele engoliu seco, abaixou a cabeça e disse: eu quero pedir perdão para a senhora. A senhora me perdoa? E a mulher ficou em silêncio, até que ele levantou os olhos e olhou para a mulher. Aquela mulher não tinha qualquer rancor no seu coração, porque era cristã. E ele olhou para ela e disse: senhora, passe essa ofensa para o meu filho. E ela olhou para o filho, que fez um sinal com a cabeça, como quem diz: vai, dá. E aí ela concordou e mandou que o chofer entregasse o quadro para aquele homem. E aquele homem disse: eu vou pagar o que a senhora quiser. E ela disse: não, o senhor não precisa me pagar nada, não. Já está perdoado. Aí o homem pegou aquele quadro e destruiu totalmente. O filho dizia: papai, isso é uma obra de arte, mas eu consinto na sua destruição para que eu também fique livre desta lembrança. E aquilo foi destruído, e aquele homem aprendeu uma grande lição na sua vida: que tudo o que a gente faz fica gravado. Que o Filho de Deus, o Senhor Jesus, é o grande artista do universo. Também os cientistas já disseram: as pedras gravam as coisas que acontecem às voltas. Deus tem uma maneira de registrar todos os acontecimentos da nossa vida. E Jesus é o único que pode consentir no perdão. Se você ofendeu, magoou, torturou, criticou, se você humilhou muita gente e viveu arrogantemente até hoje, você tem muitas pinturas gravadas nas pedras e nas paredes aqui na terra, e tudo registrado no livro das obras lá na glória. E se você não se arrepender e pedir perdão, um dia você vai sentir a vergonha e a humilhação de contemplar todos os teus atos, os piores possíveis, ali fielmente registrados. Você compreendeu esta ilustração do reino de Deus? Peça perdão a quem você tem que pedir. Ore junto com a pessoa para que Jesus também perdoe e concorde na mesma hora, porque ele disse: aquilo que ligares na terra será ligado no céu. Aquilo que desligares na terra será desligado no céu. Jesus quer que você se arrependa e peça perdão. Quer que você se reconcilie com os teus adversários e coloque a tua vida espiritual em dia, e todas as tuas obras malignas que estão registradas no livro das obras ou aqui na terra, todas estas obras serão destruídas e apagadas, e você poderá comparecer no juízo de Deus sem qualquer condenação e sem qualquer vergonha, porque a carta de Paulo aos Romanos, capítulo 8, versículo 1, diz assim: nenhuma condenação há para os que estão em Cristo Jesus, que não andam segundo a carne, mas segundo o Espírito.

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2: Vamos lá no segundo livro de Reis, capítulo 8. Vamos ver o que está escrito no versículo 3. Segundo livro de Reis, capítulo 8, versículo 3. Olha o que está escrito aqui no segundo livro de Reis, capítulo 8, versículo 3. E sucedeu que, ao cabo dos 7 anos, a mulher voltou da terra dos filisteus e saiu a clamar ao rei pela sua casa e pelas suas terras. Vou ler outra vez. E sucedeu que, ao cabo dos 7 anos, a mulher voltou da terra dos filisteus e saiu a clamar ao rei pela sua casa e pelas suas terras. Agora eu vou ler mais uma vez. Cada pessoa que está comigo aqui na Paz e Vida, sede do Rio de Janeiro, repete em seguida. Vamos lá. E aconteceu o quê? Bem alto. E aconteceu o quê? Ao cabo dos 7 anos, a mulher voltou da terra dos filisteus e saiu a clamar ao rei pela sua casa e pelas suas terras. Amém? Quem acredita na palavra de Deus? Você acredita que esta palavra é eficaz para nos abençoar nos dias de hoje? Que se a gente quiser, esta palavra produz resultados na nossa vida? Que se a gente crer nesta palavra, ela é poderosa para mudar a história da vida de uma pessoa? Quem acredita? Então vamos dar a melhor salva de palmas para esta palavra, porque é isto mesmo. Esta palavra é poderosa. Esta palavra consegue derrubar fortalezas. Esta palavra consegue derrubar muralhas. Consegue derrubar os alicerces do inferno. Esta palavra é poderosa para tudo que você precisa, inclusive para a vida eterna. Então vamos aplaudir e dizer glória, glória, glória à palavra de Deus. Isso, vai aplaudindo e glorificando. Senhor nosso Deus e nosso Pai, esta palavra só é poderosa porque é a Tua palavra. Que ela é tão viva, tão eficaz, que ela nunca envelhece, ela nunca perde eficácia. E é esta palavra que nós queremos agora na nossa vida, produzindo resultado. Pai bendito, vem agora pessoalmente, vem com teu Espírito Santo, tome o lugar do pregador, tome a boca do mensageiro, envia tua palavra, fala com cada vida aqui presente e fala com quem está ouvindo à distância. Envia tua palavra com poder e autoridade, e que a tua palavra vá e produza o resultado para o qual está sendo mandada, em nome do Senhor Jesus. Diga amém, Jesus. Poder se assentar. Uma mulher está voltando ao seu país depois de 7 anos. Ela era casada com um homem velho. E nesse momento em que ela retorna ao seu país, ela não tem mais a companhia do marido. 7 anos fora da sua nação, e ela retorna só com seu filho. Não tem mais terras, não tem mais casa. E 7 anos antes, ela era uma mulher rica. 7 anos antes, ela era uma mulher bem de vida. Mas nesses 7 anos que ela ficou fora do país, ela pôde ser guardada de muitas pestes, pragas e malefícios que ocorreram em Israel nesses 7 anos. Mas agora, ao retornar, ela vê que não tem mais nada, que a sua propriedade foi tomada, que tudo o que ela possuía foi roubado, e ela retorna ao seu país com o seu filho, que nessa ocasião deve ter, a palavra não diz, mas deve ter entre 13 e 19 anos. Já é um adolescente, só ela e o filho. E ela está disposta a recuperar aquilo que tinha perdido. Recuperar, inclusive, a honra que ela tinha antes e havia se perdido. E ela conclui que a pessoa que poderia ajudá-la era o rei de Israel. E ela quer ter uma audiência com o rei. Ela quer contar ao rei a sua história. Ela precisa que o homem mais importante do país pare um pouquinho só e fique ouvindo as suas lamúrias, as suas queixas, a história da sua vida, para ver se ela comove o coração do rei e o rei, por ter autoridade, resolva o seu problema. Ela tem essa esperança. Ela deseja muito chegar até o rei de Israel. Mas será que ele receberia uma mulher nessas condições? Uma mulher que agora é pobre? Uma mulher que agora é viúva? Uma mulher que não tem nada? Como que ela conseguiria fazer a pessoa mais importante do país lhe dar uma audiência? Se ela tivesse tempo de explicar, se ela pudesse chegar para o rei e contar tudo: olha, foi assim, assim, assim que aconteceu na minha vida, foi assim que eu fui roubada, foi assim que eu perdi tudo, me faça justiça. Ela imaginava que se ela pudesse detalhar o problema para o rei, quem sabe o rei a ajudaria. Aí ela fica clamando por toda parte. Ela grita o tempo todo para todo mundo ouvir: eu quero falar com o rei. Alguém pode me levar até o palácio? Alguém pode me colocar numa audiência com o rei? E ela clama em toda parte. Ela precisa entrar no palácio. Ela precisa contar a história da sua vida para o rei. Mas quem lhe daria crédito? Quem a colocaria diante de uma pessoa tão importante, cercado de guardas, vivendo praticamente numa fortaleza? Essa mulher, ela está acompanhada do filho, desesperada, não tem casa, vai saber onde ela dorme. 7 anos depois, ela volta também para um país arruinado. Ela está passando por necessidades, a vida dela ficou muito difícil. Não sei como que ela está fazendo para sobreviver, mas ela quer falar com o rei. E ela clama: eu preciso falar com o rei, eu preciso falar com o rei. E o filho a acompanha por onde ela vai. Aí ela se lembra que ela, há coisa de 20 anos atrás, imagino eu particularmente acho isso, acho que o rapaz devia ter uns 19 anos, acho que o filho dela tinha mais ou menos essa idade. Ela lembra que tempos atrás, quando ela morava numa bela casa, numa bela mansão, e ela vivia com seu marido, um homem bem mais velho, ela se lembra de ter feito dentro da sua mansão, lá junto ao muro, um quartinho, uma espécie de um sobrado, e ela ofereceu aquele sobrado para um homem de Deus, para que quando ele passasse pelo caminho, ele pudesse pernoitar ali, comer pão e beber água e dormir, descansar, estudar. Ela se lembra que quando ela era rica, ela tinha colocado inclusive naquela construção uma escrivaninha e uma luminária, uma lamparina para o homem de Deus. E ela se lembra que naquela ocasião o homem de Deus a chamou e disse assim: você precisa de algum favor? Você tem sido tão boa para mim e para o meu auxiliar. A senhora precisa que eu vá falar com o rei? Quer que eu fale alguma coisa boa a seu respeito com o rei? Porque olha, eu sou assim com o rei. O rei me estima muito. Ela se lembrou disso. Poxa, naquela ocasião, o profeta Eliseu me ofereceu uma intervenção direta com o rei. E eu, na época, disse para ele: ah, eu habito aqui no meio do meu povo, eu estou na minha terra. E tudo isso a faz lembrar de coisas que ela tinha vivido e que agora pareciam tão distantes. Ela pensava assim: se eu pudesse encontrar o profeta Eliseu, agora eu gostaria que o profeta Eliseu me pegasse pela mão e entrasse comigo no palácio e fizesse o rei me atender na hora. Se eu tivesse a companhia do profeta Eliseu, eu conseguiria falar com o rei de Israel. Mas onde será que anda o profeta Eliseu? Nunca mais o vi, tem 7 anos que eu não o vejo. Eu preciso falar com o rei, ela clamava. E pensava: o profeta Eliseu tinha me oferecido isso. Ele me ofereceu uma audiência com o rei. Venha comigo aí mesmo no segundo livro de Reis, capítulo 4. Veja no versículo 13. Eu voltei, tá? Voltei aqui, acredito eu, uns 20 anos. Naquela ocasião, o profeta Eliseu disse para ela: eis que tu nos tens tratado com todo desvelo, que se há de fazer por ti? Haverá alguma coisa de que se fale por ti ao rei ou ao chefe do exército? Olha, o profeta Eliseu ofereceu isso para ela coisa de 20 anos atrás. E ela disse na época: eu habito no meio do meu povo, estou feliz. Eu estou aqui na minha terra, eu habito no meio do meu povo. E ela fica pensando: poxa, o profeta Eliseu, ele seria a pessoa. Eu contaria tudo para o rei conheceria a minha história, o rei faria o reaver a minha casa, os meus bens, a minha honra, tudo que eu perdi. E ela está envergonhada. Quando ela gritava: eu quero falar com o rei, as pessoas riam. Se o rei não atende, nem os ricos aqui da nossa terra vai atender essa pobre mulher. Que pretensiosa. Zombavam dela, ela estava humilhada, envergonhada. Ela que foi tão rica, agora está humilhada. E ela continua clamando por toda parte: eu preciso falar com o rei. Eu quero falar com o rei. O rei precisa ouvir a minha história. Só que essa mulher não sabia que desde o dia em que ela fez um benefício para o homem de Deus, Deus a tinha abençoado e a bênção continuava sobre ela. Ela não conseguia avaliar isso. Se ela pensasse um pouquinho, ela ia se lembrar que ela não tinha filhos e o profeta orou por ela e disse: olha, daqui ao tempo de uma vida, daqui 9 meses, você vai ter um filho. E ela gerou um filho, que é esse moço agora, que deve ter uns 20 anos, 19, 20 anos. Se ela puxasse pela memória, ela ia se lembrar que o seu filho tinha morrido de insolação e o profeta fez o filho dela reviver. Se ela pensasse um pouquinho mais, ela ia se lembrar que o profeta tinha dito a ela: ó, Deus está mandando uma fome, uma crise terrível sobre Israel, E se você quer ser poupada disso, sai da tua casa e vai para a terra dos filisteus e fica lá 7 anos para você escapar das pestes que acontecerão no nosso país. Se ela tivesse prestado atenção, tudo que havia acontecido com ela até então era obra de Deus. Deus estava no controle. Mas agora, quando ela retornou para o seu país 7 anos depois, e a crise havia passado, mas a nação estava arruinada, se ela tivesse continuado na fé, ela saberia que a obra de Deus que o Senhor havia começado não estava concluída nem terminada, e que Deus não a tinha abandonado, que Deus não tinha feito uma série de milagres e prodígios na vida dela só por um período, e depois Deus havia se recolhido e se distanciado tão longe quanto estava o profeta Eliseu. Se ela tivesse preservado a fé, ela saberia que apesar de tudo Deus continuava com ela, que ela parecia abandonada, sozinha, envergonhada, desamparada, mas que Deus continuava no controle da vida dela. E nesse momento eu quero dizer isso para você, quero profetizar isso na sua vida em nome de Jesus. Quando você começou a seguir o Senhor e fazer a sua vontade, e andar após as pegadas de Jesus Cristo, você viu a série de milagres e prodígios que Ele realizou na tua vida. Foi uma série de bênçãos. Às vezes você não precisava nem orar, a bênção já acontecia. Eu chamo isso de ajuda para o principiante. Deus favorece muito a pessoa quando está começando na caminhada, que é para fortalecer a sua fé, a pessoa ver um monte de prodígios. Mas à medida que você foi vivendo neste mundo dos filisteus aí fora, os milagres foram rareando, foram ficando mais raros na tua vida, e você tem enfrentado crise, você tem enfrentado problemas. E em muitos momentos te dá a impressão de que os milagres estão muito longe. Você tem vivido humilhações, vergonhas, opressões. Parentes têm te desprezado. Amigos se afastaram. Emprego foi embora. Trabalho foi embora. Dinheiro foi embora. Parece que você foi esquecido de tudo e de todos. Mas esta palavra está vindo diretamente do trono de Deus. É uma palavra profética para a tua vida. É uma palavra que está te garantindo: eu sou o Senhor teu Deus. A obra que eu comecei na tua vida, eu ainda não terminei. Espere e você vai ver o meu poder revelando coisas extraordinárias. O meu plano se cumprindo na tua vida. Os meus milagres acontecendo. Não te espantes, não pasmes, nem volte atrás. Eu, o Senhor teu Deus, ainda estou contigo. Toma posse. O Senhor não te desamparou. Deus não te abandonou. Quer saber a verdade? Tome posse desta palavra. Todos que se afastaram de você voltarão a ti. Pessoas que nem lembram mais que você existe, essas pessoas voltarão até você e reconhecerão que Deus é real e verdadeiro na tua vida. Pessoas virão e reconhecerão que Deus te ama e que Ele continua contigo com o mesmo poder, com a mesma glória, com a mesma autoridade. Pessoas que achavam que você já estava liquidado, liquidada, eles verão a glória de Deus na tua vida. Acabou o tempo da tua vergonha. A palavra que está sendo profetizada é esta: chega de humilhação, chega de vergonha na tua vida. Eu sou o Senhor teu Deus e estou contigo. Acabou o tempo de vergonha, porque Deus está trabalhando por você. Ou você acha que Deus desistiu da obra? Não, Ele não desistiu. Ele continua firme no propósito. Nós às vezes fraquejamos, mas Deus continua poderoso. Deus não perde o seu vigor nem a sua força. A mulher sunamita estava triste, Ah, se pelo menos eu encontrasse o profeta Eliseu, ele me levaria na presença do rei. Ela não sabia que um dos melhores amigos que Eliseu teve estava justamente na sala real, conversando com o rei de Israel. E o rei de Israel gostava de ouvir aquele moço. O nome dele era Geazi. O rei de Israel falava assim: Me conta as maravilhas que Eliseu fazia. Me conta os milagres que ele realizava. Você que conviveu com ele, me conta, eu gosto de ouvir. A mulher sunamita clamando lá fora, não sabia que o rei estava justamente com Geazi pedindo: me conte o que é que Eliseu fazia. E Geazi começa a contar justamente a história da mulher sunamita. Sabe, rei, um dia eu estava passando com Eliseu por uma casa e uma mulher ficou com pena da gente e nos chamou para comer pão e beber água. Depois ela construiu um quartinho para o profeta Eliseu lá junto ao muro da sua casa, colocou uma escrivaninha, uma lamparina, e quando a gente passava por aquele caminho, a gente podia ficar ali hospedado, comendo do bom e do melhor. Era uma mulher rica, muito boa. Um dia o profeta Eliseu quis recompensá-la e falou assim: Geazi, o que nós vamos fazer por esta mulher, hein? Chama ela aqui. E ela veio, ficou na porta do quarto, e o profeta disse: o que você quer que a gente faça por você? Quer que a gente fale sobre a sua vida para o rei de Israel? E ela disse: não, está tudo bem comigo, eu moro aqui no meio do meu povo. Aí ela saiu, ela não queria nada, mas o profeta Eliseu queria abençoá-la, e o profeta falou assim para mim: Geazi, o que nós podemos fazer para ela, hein? Eu quero ajudar essa mulher, eu sei que ela tem tudo, ela é rica, tem tudo, mas o que ela não tem? Aí eu falei para Eliseu, falei: profeta, homem de Deus, essa mulher não tem filhos e o marido dela é muito velho já. Ah, chama ela aqui. E ela veio e ficou na porta. Aí o profeta Eliseu disse: daqui a 9 meses, daqui ao tempo de uma vida, você vai abraçar um filho. E ela falou: não mente para mim, não mente. E o profeta disse: é verdade, daqui 9 meses você vai abraçar o teu filho que vai sair das tuas entranhas. E aquela mulher ficou emocionada. Rei, e não é que depois de 9 meses ela deu à luz a um filho? E o rei, maravilhado ouvindo a história: mas não terminou aí não, rei. Quando o menino já estava crescido, bateu um sol muito forte, que ele estava com o pai dele na lavoura, e ele pegou uma insolação e uma dor de cabeça muito forte, levaram o menino para casa. Ele ficou no colo da mãe dele até o meio-dia. Quando deu meio-dia, ele morreu. É, morreu. Aí essa mulher, ela pegou o menino morto e colocou lá na cama do profeta, que ficava naquele quartinho que ela tinha construído para o homem de Deus. Deixou o cadáver ali, pegou uma montaria, pegou um auxiliar, e ela falou: me leva até o profeta Eliseu, que está lá no Monte Carmelo. E eu fui testemunha do milagre, porque eu estava no Monte Carmelo com o profeta Eliseu. Quando o profeta Eliseu viu a mulher chegando com a sua montaria, e o profeta falou para mim: Geazi, vai lá, pergunta para ela se está tudo bem. E eu fui correndo, perguntei: está tudo bem com a senhora? E ela falou: tudo bem. Ela não me contou que o filho tinha morrido. Eu pensei que estava tudo bem, mas quando ela chegou lá no Monte Carmelo, que ela viu o profeta Eliseu, ela se lançou aos pés dele e começou a chorar. E ela dizia: eu pedi algum filho por acaso? Eu pedi um filho. Eu pedi por acaso um filho. Aí o profeta Eliseu entendeu que o filho dela tinha morrido. O profeta me mandou pegar um bordão e correr até o cadáver e colocar no rosto do menino o bordão para ele despertar. E eu fui correndo, só que eu pus ali o bordão no rosto do cadáver e o menino continuou morto. Aí o profeta Eliseu veio pessoalmente. Sabe o que a mulher disse para o profeta? Eu não vou te deixar aconteça o que acontecer. Nunca vou esquecer. Eu não vou te deixar aconteça o que acontecer. Sabe o que isso quer dizer, meu amado, minha amada? Que mesmo na hora da provação, da luta, da decepção, da desilusão, a pessoa que tem fé, ela não desiste, não importa qual seja o tamanho da provação. Porque é fácil a gente estar servindo a Deus quando tudo está correndo bem, mas quando vem o inesperado, a tragédia, quando vem a desgraça, a pessoa precisa ter fé para dizer: eu vou continuar com Deus, aconteça o que acontecer. Essa mulher falou isso: eu não te deixarei, não importa o que aconteça. E ela foi acompanhando o profeta que chegou ali naquele quartinho em Sunem. O menino estava morto, gelado. Sabe, rei, eu entrei com o profeta Eliseu no quarto. Ele deixou a mulher lá fora. A mulher ficou na casa dela, na casa principal. E eu fiquei com o profeta Eliseu dentro do quarto. E o menino morto na cama do profeta. Eu vi, rei, eu vi. O profeta Eliseu deitou em cima do defunto. Colocou boca com boca, olho com olho e mãos com mãos. E ele ficou em cima daquele corpo gelado até o corpo ficar quente. E os olhos do rei se arregalaram. E aí o profeta, quando viu que o corpo do menino esquentou, ele levantou, andou pelo quarto. E ele novamente se deitou sobre o menino morto, olho com olho, boca com boca e mãos com mãos. E ele ficou ali deitado sobre o defunto. Eu vi, rei, ninguém me contou não. Eu estava dentro do quarto com o profeta Eliseu. Eu vi ele deitado em cima do menino morto. Aí, rei, o menino deu um espirro. Atim! Eu levei um susto, um defunto espirrar, mas aí o menino deu um segundo espirro, atchim, aí o menino deu mais um espirro, atchim, e eu contei, rei, o menino deu 7 espirros e abriu os olhos e ressuscitou. Ah, foi um grande milagre, eu vi o profeta Eliseu ressuscitar um morto. O rei ouviu toda a história da mulher. Que coisa impressionante. Difícil de acreditar. Difícil. O rei estava com esse pensamento. Muito difícil de acreditar numa história dessa. Eu acredito em milagres. Mas falar que o morto ressuscita ainda com 7 espirros. Aí justamente naquela hora, a mulher está lá fora, em frente ao palácio, gritando: eu quero falar com o rei! E o Geazi olha pela janela e ele fala: rei, pode ser que o senhor não estava acreditando em mim, não é? Na história que eu te contei. Mas adivinha quem é essa mulher que está gritando lá fora? O rei foi olhar. Está vendo aquele moço que está ao lado dela? É o filho dela que cresceu, ó. Aquele é o menino que o profeta Eliseu vivificou. E aquela é a viúva, a mãe do menino. O rei na hora: manda entrar, manda entrar. Você está compreendendo isso? Deus está no controle da tua vida. Deus está juntando todas as peças desse quebra-cabeça. Nada está desligado ou separado. Tudo tem um propósito. Aí essa mulher entra ali onde ela queria entrar. Ela está justamente no lugar que lhe parecia impossível, mas que Deus preparou tudo. Aquela audiência que tanto ela queria, Deus preparou para ela. Sabe por quê? Porque ela era obediente à palavra de Deus. Porque ela continuava firme no seu propósito. Porque ela não desistia. O rei questionou tudo. É verdade isso, isso? E confirmou do jeito que Geazi tinha contado. Ela contou também. O rei ficou admirado. Veja o que diz aqui. Voltando para o segundo livro de Reis, capítulo 8, versículo 6. E o rei perguntou à mulher, e ela lhe contou. Então O rei lhe deu um eunuco, dizendo: faze-lhe restituir tudo quanto era seu e todas as rendas das terras, desde o dia em que deixou a terra até agora. A mulher confirmou o milagre, mas ela contou, e não foi só isso não, rei. 7 anos atrás, o mesmo profeta Eliseu me falou: sai de Israel, porque vai vir uma grande fome. E o rei disse: é verdade, tivemos 7 anos de fome. Pois é. O profeta Eliseu me falou para ficar na terra dos filisteus e eu fiquei. Agora eu estou de volta, e o que eu vejo, rei? Pegaram a minha casa, as minhas terras, não tenho mais nada. O rei na mesma hora mandou preparar um eunuco. Sabe o que é um eunuco? Jesus disse que há os eunucos que nascem eunucos, isto é, não tem sexo, tem aparência masculina, mas não tem sexo. Há homens que nascem assim. Tem os outros eunucos que foram feitos eunucos pelos homens, geralmente na época antiga, lá no Oriente, eles colocavam guardas castrados para tomarem conta do harém. Então eles eram feitos eunucos por outros homens. Jesus disse: há eunucos que nascem eunucos, há eunucos que foram feitos eunucos por outros homens, e há aqueles que decidiram ser eunucos por amor ao reino de Deus. Olha aqui uma coisa: o rei lhe deu um eunuco. Circule esse eunuco aqui. É um guarda forte, não é um guarda viril. É um guarda forte, mas ele não tem sexo. Ele é um eunuco. O rei lhe deu um eunuco, dizendo: faze-lhe restituir tudo quanto era seu. Foi a ordem do rei para o eunuco. Está vendo esta mulher aqui? Eunuco, faça restituir para ela tudo o que era dela, e as rendas da sua terra, tudo que ela tinha desde o dia em que ela saiu. Quem ocupou a terra dela vai ter que pagar aluguel desde 7 anos atrás até agora. Quem ocupou a terra dela e se aproveitou ali do seu rebanho, se aproveitou da sua lavoura, se aproveitou das suas árvores frutíferas, vão ter que pagar os frutos desde o dia em que ela saiu de Israel até agora. Faça restituir para ela tudo quanto era seu e todas as rendas da terra, desde o dia em que deixou a terra até agora. A mulher ficou feliz da vida, recuperou tudo. Mas a palavra de Deus não é só para aquela época. A palavra de Deus está sendo dirigida para você agora, porque você conseguiu entrar na presença do grande rei. A tua história está diante dele. Não precisa contar mais nada, ele sabe de tudo com todos os detalhes. O que você ganhou, o que você perdeu, aquilo que foi feito de injustiça com a tua vida, aquilo que você foi roubado e humilhado, não precisa contar nada, está tudo diante do rei. Ele sabe exatamente da tua história. E o grande rei designou um eunuco poderoso, um eunuco que se fez eunuco, que nasceu homem, mas não quis ter mulher, não quis ter família, não quis ter nada. Ele se fez eunuco por causa do reino de Deus e por causa do reino dos homens. E o nome desse eunuco que o rei está dando, e o rei é Deus, o nome desse eunuco é o nosso Senhor e Salvador Jesus Cristo. E Jesus Cristo foi enviado a este mundo com a seguinte missão: recuperar tudo aquilo que foi roubado da tua vida, tudo aquilo que te foi tirado, toda a vergonha que você sofreu, você vai ser restituído por ele, em nome do Senhor Jesus. diga: eu tomo posse desta palavra. Ele é o meu eunuco, é com ele que eu tenho tudo. E a palavra de rei não volta atrás. Jesus Cristo, quando estava aqui na terra, disse o seguinte: eu vim para que todos tenham vida e a tenham em abundância. Ele é o teu eunuco. O rei, nesta história, representa Deus. Jesus Cristo é aquele designado por Deus para restituir tudo na tua vida, inclusive a própria vida. E ele é poderoso para fazer você recuperar tudo aquilo que é seu. Desde o primeiro dia até agora, Deus ouviu a tua oração, Deus ouviu o teu clamor. O teu milagre está acontecendo hoje, agora. A palavra do rei não pode voltar atrás, é a palavra do Deus Todo-Poderoso. Passarão os céus, a terra também passará, mas a minha palavra não há de passar. A palavra está sendo liberada para você reaver tudo aquilo que foi roubado e tudo aquilo que foi perdido. Fique de pé no seu lugar. Esta mulher, a sunamita, que teve várias provas do poder de Deus durante a sua existência, esta mulher só vai conseguir recuperar tudo que era dela se o eunuco estiver junto. Vê se você entende isso. Quando o rei disse: vai com ela, restitui tudo o que é dela, as terras, as casas, as rendas, tudo. Até hoje eu quero que ela receba tudo de volta. Ela só poderia ser restituída se o eunuco estivesse junto com ela. Sozinha ela querendo reclamar: essa casa é minha, me devolve. Sozinha iriam rir dela. Essa terra é minha, me devolvam. Iriam rir dela, como de fato devem ter rido. Mas acompanhada do eunuco do rei, quem visse aquele eunuco já sabia que aquela mulher estava revestida de autoridade real. Jesus Cristo disse: tudo quanto pedirdes ao Pai em meu nome, crendo, recebereis. Sozinho, sozinha, você não consegue nada. Mas pede em nome de Jesus Cristo para você ver o que acontece. Fala no nome do Senhor para você ver o que acontece. O ladrão é Satanás. Jesus disse que ele só veio para matar, roubar e destruir. Você tentar enfrentar o ladrão sozinho, sozinha, você vai ser envergonhado, envergonhada. Mas mostra que Jesus Cristo está contigo. Mostra que aquele que o próprio Deus determinou para te trazer vida, mostra que ele está contigo. E você vai ver se você não vai reaver tudo aquilo que é seu. Até para falar com o Pai, faça uma oração em seu próprio nome, você vai ver que nada acontece. Faça essa oração mostrando que Jesus Cristo está contigo. Peça em nome de Jesus e você vai ver um milagre realizado. Tudo quanto pedirdes ao Pai em meu nome, crendo, recebereis. Poder está contigo agora. Só tem o direito de usar o nome de Jesus quem o recebe. Porque veja um detalhe aqui, ó. O rei lhe deu um eunuco. O rei deu. A mulher tinha que recebê-lo. No Evangelho de João, capítulo 3, versículo 16, está escrito: porque Deus amou o mundo de tal maneira que deu o seu Filho unigênito, para que todo aquele que nele crê não pereça, mas tenha a vida eterna. O grande rei deu, mas se você não receber, não será teu. Você só vai tê-lo se você recebê-lo. E quando você o recebe, a tua vida é transformada imediatamente. Está escrito assim: e a todos quantos o receberam, deu-lhes o poder de serem feitos filhos de Deus. Na mesma hora você já vai receber esse revestimento de autoridade.
3: Eu quero de volta o que é meu, porque eu sou filho de Deus. Eu quero de volta o que é meu, porque Jesus está comigo. Eu estou ordenando ao inferno, largue em nome de Jesus Cristo. Quem tem Jesus tem tudo. Quem tem Jesus tem o Todo-Poderoso. Eu quero saber qual é o demônio que vai conseguir resistir. Eu quero saber qual é a legião do inferno que vai continuar amarrando a tua vida. Eu quero saber qual é o demônio que vai continuar pisando em você. Para você ter Jesus, aquele que o Pai já deu, você tem que recebê-lo. E aí, quando você se apresentar em qualquer lugar, o escolhido de Deus estará sempre na tua frente, estará sempre se apresentando no teu lugar. Você vai se tornar atrevido, atrevida. E a hora que você quiser, pode entrar na presença do grande rei. Você tem passe livre. Quem tem Jesus tem passe livre. Até para entrar no céu. Quem tem Jesus tem passe livre até para entrar no céu. Pastor João Ribeiro, eu quero. Agora deixe-me dizer uma condição. Havia vários guardas naquele palácio, vários servos, mas o rei deu um eunuco, um. Não deu um monte, ó, vão todos com ela. Quem tem Jesus tem tudo. Por isso que ele é suficiente, único e suficiente. Quem tem Jesus não precisa de mais ninguém. Esqueça. Esqueça as outras pessoas que estão querendo te arrumar para te ajudar. Esqueça os outros mediadores e medianeiras, intermediários e intermediárias. Esqueça os outros guardiães. Esqueça todos os outros. É um só. Aquele que o rei determinou para estar contigo todos os dias até a consumação dos séculos. Tem que ser só com ele. Então você tem que afastar os outros, porque esses outros não ajudaram, não. Amigos e amigas não ajudaram. Velhos ajudadores não ajudaram. Mas Jesus, Jesus ele garante que você vai ter a bênção completa. Então eu vou fazer um convite agora, amado. Mas nesse convite, você tem que responder com exclusividade. É exclusivo. Por isso tem que bater nisso. Você tem que esquecer todos os outros ajudadores e ajudadoras. A tua aceitação agora tem que ser exclusiva. Só Jesus, só Jesus, só Jesus. Mais ninguém, mais ninguém. Toda oração e pedido em nome de Jesus. Em nome de mais ninguém, só em nome de Jesus. Exclusividade. Você quer realmente sair da miséria, da vergonha, da humilhação? Quer ter vida de verdade? Quer ver a tua honra restituída? A tua paz e a alegria de viver restituídas? Quer ser uma pessoa feliz de verdade? Quer mudar a história da sua vida? Quer parar de clamar sozinho e sozinha? E ter a certeza que quando você fala por causa do nome de Jesus, você é ouvido na hora? Quer ter esta certeza? Então você tem que dizer: eu quero receber Jesus, aquele que foi dado pelo grande rei. Eu quero receber Jesus como meu único, suficiente, exclusivo e eterno Salvador. Eu quero. Você tem que falar, eu quero. Exclusividade, total exclusividade. Quantos aqui querem recebê-lo com total exclusividade? Erga a mão direita bem alta. Eu quero, pastor. Eu quero entregar minha vida para Jesus. Eu quero Jesus comigo por onde eu for, por onde eu andar. Eu quero Jesus comigo. Eu quero recuperar tudo que é meu. Você que ergueu a mão direita, vem aqui para frente comigo agora. E enquanto você vem, nós vamos nos alegrar e aplaudir o Senhor Jesus. Jesus é tão extraordinário, tão real e verdadeiro, que Ele não vai deixar uma oração tua sem resposta. Ele não vai ignorar um clamor teu. Nenhuma causa tua será esquecida. Nenhum negócio teu, por menor que seja, será desprezado. Tudo que é teu, Jesus Cristo vai trazer com todo desvelo. Ele vai recuperar tudo para você. Mas neste exato momento, o que você vai ter como prova de que isto é verdade, não é? Porque é difícil de acreditar. O rei de Israel, acho que ele ficou pensando, imagina, o Eliseu deitou lá em cima de um menino morto, o morto espirrou 7 vezes, é muito difícil de acreditar. Mas ali estava a prova. Eu vou te dar uma prova agora, de que a partir de hoje, você está sendo restituído, restituída. A prova que eu te dou é a alegria que vai vir no teu coração. Uma paz que você nunca sentiu antes, você vai sentir agora. E você vai ter de imediato uma presença inexplicável. Você vai sentir que alguma coisa mudou em você. Nós vamos nos ajoelhar para orar. E quando a gente levantar desta oração, você vai ter a certeza que a sua vida mudou imediatamente. Alguma coisa mudou na hora. Você não vai saber explicar. Mas você vai se levantar outra pessoa. Enquanto você medita nisso, deixe-me chamar aqui na frente aquelas pessoas que já viveram tantas experiências com Deus, mas que por causa das crises, das lutas, das dificuldades, das provações, a tua fé foi muito machucada. Perseguições, injúrias, difamações, calúnias, tristezas, problemas. Você viu o que a mulher sunamita falou para o profeta Eliseu? Quando o profeta Eliseu soube que o seu filho tinha morrido, ela podia falar, que decepção, eu te pedi um filho por acaso, nunca mais eu vou te seguir. Ela não falou isso. Eu não pedi um filho. Eu disse na ocasião, não brinque comigo. Só isso que ela disse. Mas quando o profeta se dispôs a ir lá, o que ela falou? Eu não te deixarei. Ela estava de luto, ela estava arrasada, o filho querido, o filho único morto, mas mesmo assim ela disse, eu não te deixarei. Tão certo como Deus está vivo, eu não te deixarei. Vive o Senhor que eu não te deixarei. Talvez as lutas fizeram passar pela tua mente, vou desistir, vou parar, estou cansado, não aguento mais. Porém a palavra hoje está te mostrando o que fazer. Você que estava pensando em desistir, ou tinha desistido, vem aqui para frente em nome de Jesus, porque nós vamos orar. Vem para cá. Pastor, eu já tinha largado mão de tudo. Nada disso. Não importa o que aconteça, você não vai largar o teu Deus. Porque o teu Deus também nunca vai largar de você. Vem aqui para frente, vem para cá e vamos aplaudir o Senhor Jesus. Nós vamos fazer esta oração. Toda a tua história vai mudar e você vai ver uma coisa. Que em nenhum momento Deus deixou de agir na tua vida. Todas as peças desse quebra-cabeça estão se encaixando pela poderosa mão de Deus. A tua vida até este momento tem sido conduzida pelo Senhor. Fica firme na presença de Deus. Você vai ver muitas maravilhas ainda. Você vai ver coisas grandiosas. Pode acontecer o pior desastre na tua vida, você vai dizer: vive o Senhor, que eu jamais te deixarei. Ficar firme, porque Deus nunca para de agir na vida de uma pessoa. Se passou pela tua cabeça que Ele tinha te abandonado, você está enganado, enganada. Ele não te deixou e jamais te deixará. E Ele não vai deixar nada pela metade, não. Esta é a palavra. Chega de humilhação e vergonha. Chega de decepção. O Senhor está contigo. Nós vamos nos ajoelhar aqui diante do altar. E eu vou convidar as pessoas que estão ouvindo pela rádio ou pela internet que se ajoelhem ao lado do computador ou ao lado do rádio. Pessoas que estão dirigindo e querem entregar a vida para Jesus ou voltar para Jesus, não precisa parar o veículo. Cada motorista coloque a mão direita sobre o coração, que nós vamos orar. Coloque a mão direita sobre o teu coração, como eu estou fazendo aqui. Com a mão direita sobre o teu coração, e eu vou pedir a todos na igreja que estendam a mão direita na direção das pessoas aqui ajoelhadas. Você que está de joelhos comigo aqui na Paz e Vida sede do Rio de Janeiro, e você que está de joelhos comigo pela rádio ou pela internet, e você que está dirigindo e a mão direita colocada sobre o seu coração, ore assim comigo: meu Deus e meu Pai,
4: meu Deus e meu Pai,
3: meu Pai bendito,
4: meu Deus amado,
3: meu grande e poderoso Rei, muito obrigado por ter me dado o Senhor Jesus para me garantir a posse eterna da vida e vida em abundância. Meu Pai querido, por Jesus Cristo, o meu único Senhor, o meu único Salvador, eu te peço agora o perdão sincero de todos os meus pecados. Apaga, Senhor, as minhas dívidas. Apaga, Senhor, as minhas iniquidades. E me dá tua bênção agora, começando pela alegria e a certeza da minha salvação. Meu Deus bendito, confirma o meu nome no livro da vida do Cordeiro e me enche agora com a tua presença e com a tua paz. E quando eu me levantar desta oração, eu não serei mais a mesma pessoa. Quando eu me puser de pé, a minha vida já estará restituída, em nome de Jesus. Assim seja feito. Amém.
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1: É tempo que Deus tem despertado e tem levantado homens e mulheres, jovens, crianças, para serem usados. Usados pelo Senhor Jesus nesse tempo, nessa geração.

Fala para o teu irmão que está do seu lado. Deus quer que você viva uma história de poder nesse tempo. Faça a diferença, querido. Aleluia.

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3: Um homem saiu em uma viagem de avião. Era um homem que acreditava em Deus e sabia que Deus estaria com ele, dando-lhe proteção. Durante a viagem, quando sobrevoavam o mar, um dos motores falhou e o piloto teve de fazer um pouso forçado no oceano. Quase todos morreram, mas o homem conseguiu agarrar-se a alguma coisa que o conservou na superfície. Ficou boiando à deriva por muito tempo, até dar em uma ilha não habitada. Ao chegar à praia, cansado porém vivo,

agradeceu a Deus por aquele livramento maravilhoso da morte. Ele se alimentou de peixes e ervas. Conseguiu derrubar algumas árvores e, com muito esforço, construiu um abrigo tosco com paus e folhas que o protegia do sol e da chuva e onde podia passar a noite. O homem ficou todo satisfeito e mais uma vez agradeceu a Deus porque agora podia dormir sem medo dos animais selvagens que talvez pudessem existir na ilha. Um dia, ele estava pescando e havia apanhado muitos peixes. Tendo conseguido comida abundante, estava satisfeito com o resultado da pesca. Entretanto, ao voltar-se na direção de sua casa, qual não foi sua decepção ao vê-la em chamas? Sentou-se numa pedra e pôs-se a lamentar e chorar. Deus, como o Senhor pôde fazer isto comigo? O Senhor sabe que eu preciso muito desta casa para me abrigar e a deixou-se queimar inteira. O Senhor não tem compaixão de mim? Nesse momento, uma mão pousou no seu ombro e ele ouviu uma voz lhe dizendo: "Vamos, rapaz." O homem se virou boquiaberto a fim de verificar quem falava com ele e qual não foi sua surpresa ao ver à sua frente um marinheiro que lhe disse novamente: "Vamos, rapaz, nós viemos buscá-lo." "Como é possível? Como vocês souberam que eu estava aqui?" E o marinheiro respondeu: "Ora, amigo, vimos os sinais de fumaça que você fez, pedindo socorro. O capitão ordenou que o navio parasse e que eu viesse buscá-lo naquele bote ali adiante." Os dois entraram no bote e se dirigiram para o navio que o levaria em segurança de volta para sua família e para a vida. Quantas vezes nossa casa queima e nós gritamos como esse homem? Na Bíblia Sagrada lemos que todas as coisas contribuem para o bem daqueles que amam a Deus. Às vezes é muito difícil aceitar isso, mas é assim que funciona. É preciso acreditar e confiar. Siga seu coração e a resposta lhe será dada.

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Aquele advogado era muito bem sucedido. Tinha um belo escritório de advocacia, uma banca inteira com 32 advogados. O homem era uma celebridade no mundo jurídico. Tinha uma sala imensa, cheia de obras de arte. Era um apreciador de muitas coisas boas. O seu escritório era finamente decorado. E naquela tarde, ele estava atendendo 8 pessoas de uma mesma família que havia ido tratar do inventário do falecido. Você sabe que quando uma pessoa morre, para se transferir os seus bens aos herdeiros, tem que se fazer um inventário, que é um processo jurídico onde todos os bens são relacionados e divididos, ou conforme o testamento, ou igualmente entre todos. E aquelas 8 pessoas da mesma família estavam ali para resolver a questão da partilha dos bens do falecido. E o advogado estava atendendo justamente para iniciar o processo, qualificando o inventariante, etc. e tal. Foi quando, no meio da reunião, uma daquelas 8 pessoas, um homem rude, ignorante, um homem que não conhecia a lei e que desconfiava de todo mundo, lançou um insulto diretamente para o advogado. Sem mais nem menos, aquele inventariante disse: "Eu não confio no senhor. Para mim, o senhor é um abutre. Para mim, o senhor é desonesto, porque, na minha opinião, todos os advogados são ladrões e o senhor não é diferente, não. No mínimo, vai me passar para trás ou vai passar alguém para trás." Puxa, o advogado olhou para aquele agressor e continuou calmo, olhou para os demais e disse: "Vocês querem procurar outro escritório de advocacia? Então, para mim não tem problema nenhum." E os outros 7 disseram: "Não, doutor, sabemos da sua reputação. Não leve em conta, não, o que o nosso parente está falando." E foi aí que ele virou bicho. "Como não me leva em conta? Vocês estão combinados com esse ladrão para me roubar também." E aí lançou uma ofensa maior ainda e se levantou, agressivo, colérico. O advogado continuou calmo, impassível. Olhou para os demais e disse: "Continuamos ou não?" "Vai continuar coisa nenhuma, eu vou quebrar tua cara, seu ladrão." E avançou em cima do advogado, pulou por cima da mesa e nisso já derrubou várias coisas, obra de arte, coisas caíram, quebraram. E os familiares se levantaram e tentaram segurá-lo. O advogado só recuou para não levar bofetada na cara, não levar soco. Mas ficou junto à parede, calmo, calmo, calmo. E enquanto isso, o outro o xingava, atacava a sua moral, a sua reputação. Deitou e rolou, quebrou várias obras de arte daquele escritório, um prejuízo tremendo. O advogado ficou vendo as suas obras preferidas partidas no chão e continuou calmo, calmo. E o louco, sim, realmente louco, descontrolado, destemperado, queria por todos os meios agredir o advogado e só não conseguiu porque os demais parentes o impediram e o retiraram da sala. Ele saiu até com a roupa rasgada, furioso, espumando, babando. O advogado disse: "Diante desse quadro, eu não vou fazer este inventário. Posso até indicar um bom advogado para cuidar disso. Mas, por favor, procurem outro escritório." E os familiares envergonhados: "Mas, doutor, perdoe o nosso parente, ele é assim desde criança, ele ataca todo mundo, ofende todo mundo, esse não muda nunca. Ele tem mania de julgar as pessoas, de xingar, mas olha, nós somos diferentes e estamos pedindo desculpa." "Não, está desculpado, entendo perfeitamente esse tipo de gente, não tem problema nenhum.
eu só não vou fazer o serviço para vocês em função do descontrole daquele inventariante. Procurem outro escritório. Mas, doutor, o senhor não vai processá-lo e pedir uma indenização por todo esse prejuízo? Ele bem que merecia! E o doutor disse: não. Dinheiro eu tenho, eu compro outras obras de arte. Não vou processar ninguém, não. Mas o senhor não está nervoso? O senhor não está com raiva dele? Por que o senhor não reagiu? Por que o senhor não disse nada? Ele te ofendeu tanto. Ele xingou tanto. Aí esse advogado disse: olha, eu não reagi nem disse nada. Primeiro, porque estou acostumado a lidar com todo tipo de gente. E isso para mim não é novidade. Também não reagi, porque tudo que ele falou de mim é mentira. Eu vou responder ao tolo, eu vou me tornar como ele. E também não reagi, porque eu sou cristão. Sou advogado durante o dia e à noite eu vou e dirijo a minha igreja. Eu sou um pastor. Por isso que eu não disse absolutamente nada. Mas pastor de que igreja? Como é que pode? Uma pessoa te calunia, te ofende, uma pessoa te agride, quebra as tuas coisas e o senhor não diz nada? Aí o advogado, que era um homem de Deus, farejou que a hora era propícia para pregar o evangelho e calmamente tirou dali da prateleira, da sua estante. Ele tirou não um livro jurídico, mas a lei, que é maior do que todas as outras leis e maior do que todos os outros códigos que existem na terra. Ele abriu a palavra de Deus. No Evangelho de Mateus, capítulo 5, versículo 38. E ele disse: eu vou ler o que me ensinou o meu Senhor Jesus. Aí vocês vão me compreender. Escutem só. Ele disse: ouvistes que foi dito, olho por olho e dente por dente. Eu, porém, vos digo que não resistais ao mal, mas se qualquer te bater na face direita, oferece-lhe também a outra. E ao que quiser pleitear contigo e tirar-te a vestimenta, larga-lhe também a capa. E se qualquer te obrigar a caminhar uma milha, vai com ele duas. Dá a quem te pedir, e não te desvies daquele que quiser que lhe emprestes. Ouvistes que foi dito: amarás o teu próximo e aborrecerás o teu inimigo. Eu, porém, vos digo: amai a vossos inimigos, bendizei os que vos maldizem, fazei bem aos que vos odeiam, e orai pelos que vos maltratam e vos perseguem, para que sejais filhos do Pai que está nos céus, porque faz que o seu sol se levante sobre maus e bons e a chuva desça sobre justos e injustos. Nesse instante, aqueles sete familiares prestavam atenção e pensavam: que coisa linda, nunca tinha ouvido falar nada disso. Que coisa maravilhosa, é possível alguém viver a palavra e este homem nos mostrou, nos provou isso. Todos estavam admirados e é lógico, o Espírito Santo trabalhando e tocando em cada coração, assim como está tocando também no seu. Olha, o advogado disse: olha, aquele homem estava fora de si, totalmente descontrolado. Agora imagine se eu também me descontrolasse. Então seríamos os dois descontrolados. E quanto prejuízo poderíamos ter causado aqui nesse ambiente e até para vocês? Imagine se eu tivesse reagido às ofensas e às agressões físicas. Eu poderia estar machucado e ele muito mais ainda. Por isso que eu não reagi. Agora, deixa eu terminar a leitura aqui do que Jesus Cristo disse. E todos abriram bem os ouvidos e ele continuou lendo o versículo 40. Jesus falou: e se saudardes unicamente os vossos irmãos, que fazeis demais? Não fazem os publicanos também assim? Sede vós, pois, perfeitos, como é perfeito o vosso Pai que está conosco.

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4: Pegue a palavra de Deus e abra no segundo livro do profeta Samuel, capítulo 6. Nós vamos ler o versículo 11. Achou? Tem alguém perto de você sem a palavra de Deus? Se tiver, divida com a pessoa a leitura, mesmo não a conhecendo. Sempre que você vier nessa reunião, dá um jeitinho de trazer a palavra de Deus. Eu tenho a Bíblia no celular. Mas eu não gosto de usar o celular pelo seguinte: entra um WhatsApp e você quer responder. Entra uma curtida do Instagram, você quer retribuir. E aí você não presta atenção na palavra. Então faz o seguinte: desliga o celular. Desliga o celular, não consulte pelo celular. Vamos no livro, tá? Está escrito o seguinte: e ficou a arca do Senhor em casa de Obed-edom, o geteu, 3 meses. E abençoou o Senhor a Obed-edom e a toda a sua casa. Essa palavra é muito forte, nós vamos entrar nela com profundidade. Vou ler de novo. E ficou a arca do Senhor em casa de Obed-edom, o geteu, 3 meses. E abençoou o Senhor a Obed-edom e a toda a sua casa. Agora eu vou ler mais uma vez, e você que está comigo aqui na sede da Paz e Vida, repete em seguida, vamos lá. E ficou a arca do Senhor em casa de Obed-edom, o geteu, 3 meses, e abençoou o Senhor a Obed-edom e a toda a sua casa. Amém? Isso que eu li para você, você acredita que aconteceu? Que a arca do Senhor, que já vou te explicar o que é, ficou na casa desse homem chamado Obed-edom. Ficou só 3 meses na casa dele. E todo mundo viu que em apenas 3 meses, não só ele, mas toda a sua casa foi abençoada. Quem acredita que isso aconteceu? Então vamos dar para esta palavra a melhor salva de palmas que já se ouviu aqui. E enquanto você aplaude, abra tua boca e diga: glória ao teu nome, Senhor. Isso, diga: glória, glória, glória ao teu nome, Senhor. Pai querido e Deus amado, o teu povo está te glorificando, te aplaudindo e te bendizendo. E não é só o povo daqui não, em toda parte tem alguém glorificando o teu nome. Abre o céu para receber este louvor. E sobre cada vida que te exalta, derrama a tua bênção, a tua virtude, o teu poder. Agora, Pai, a tua palavra vai ser pregada. Vem com teu Espírito Santo. Tome a boca do pregador, tome os lábios do mensageiro. Envia a tua palavra com poder e
5: autoridade. E que a tua palavra vá, percorra toda a terra e produza o resultado para o qual está sendo mandada. Em nome do Senhor Jesus, diga amém, Jesus.
4: Podem se assentar, por favor. Primeira coisa, e ficou a arca do Senhor. Que arca era essa, pastor? É o seguinte, quando Deus resolveu ter um santuário aqui na terra, ele chamou Moisés no alto do Monte Sinai e mostrou para Moisés a planta de tudo e os modelos de tudo. E Deus falou, Moisés, você vai fazer o meu tabernáculo, o meu santuário, assim, assim, assim. Vai ter o altar, vai ter a parte santa, mas vai ter a parte mais santa do altar. Dentro daquela parte mais santa, vai ficar a minha arca. Dentro desta arca estarão as tábuas da lei, o meu compromisso com vocês, com o meu povo. E esta arca terá de ser feita da seguinte maneira. Aí Deus explicou. Quero que seja feita com madeira de acácia, que é uma madeira da árvore que brota lá no deserto do Sinai. Essa madeira é considerada uma madeira eterna, porque ela não apodrece, ela não pega cupim, ela é uma madeira extremamente resistente. Deus disse, as dimensões desta arca são estas, e Deus deu a medida em côvados, ou também cúbitos, como alguém diz. Que é uma medida que vai da ponta do dedo até o cotovelo. Porque naquela época não tinha uma régua com centímetros. As medidas eram aproximadas. Então, quando Deus deu as medidas da arca para Moisés e mostrou o modelo, ele conseguiu fazer com precisão porque ele viu o modelo. Mas a nossa medida em côvados, que seria aproximadamente 46 centímetros, em média, o antebraço tem essa distância junto com a ponta dos dedos, é uma medida aproximada. Mas a arca teria mais ou menos 1,40 m de comprimento, quer dizer que não é muito grande. Teria que ter 77 centímetros de largura e 77 centímetros de altura. Revestida de ouro por dentro e por fora. E deveria ter duas argolas de cada lado, também de ouro, e duas varas revestidas de ouro teriam que passar por essas argolas para que a arca pudesse ser transportada dessa maneira, com os levitas.

a presença de Deus no meio do seu povo. A arca, podemos dizer, era o utensílio mais sagrado do santuário de Deus. Nada era mais sagrado do que a arca. Entrar ali sem estar com a vida preparada, entrar ali em pecado, era morte certa. Quando o sacerdote entrava no Santo dos Santos, ele tinha que ir com uma corda amarrada na cintura e tocar um sininho o tempo todo. Porque se ele entrasse lá no Santo dos Santos, onde estava a arca, e tivesse qualquer pecado oculto, ele morria instantaneamente. E se o sininho parasse de tocar, é porque o sacerdote tinha morrido, então eles puxavam a corda e arrastavam o cadáver para fora. Tive até filhos de Arão que morreram assim. E Deus falou, avisa o Arão para não entrar toda hora lá no Santo dos Santos, hein? Para que ele não morra. Então, era a presença de Deus. A arca significava isso, a presença de Deus. E quando Israel, que estava peregrinando no deserto, em direção à terra prometida, tinha que se locomover, o tabernáculo era desmontado pelos levitas, e os mais consagrados dos levitas iam e pegavam aqueles varais, aquelas varas, colocavam no ombro e transportavam a arca enquanto o povo andava. Era o único momento em que o povo podia ver a arca, mas ninguém podia tocar na arca. Porque aquilo significaria uma transgressão imperdoável e a pessoa morreria, porque era a presença de Deus. Então, durante muito tempo, essa arca foi um instrumento usado por Deus para se comunicar com o seu povo e para manifestar a presença dele no meio da nação de Israel. Quando Israel ia para a guerra, os sacerdotes transportavam a arca porque queriam a presença de Deus na batalha. E foi assim que eles derrubaram as muralhas de Jericó. A arca estava presente. Essa arca misteriosa, sagrada demais, ela ficou durante centenas de anos em uso secreto. E o tempo foi passando e chegamos no tempo dos juízes. Na época dos juízes, e o mais famoso dele foi Samuel, Samuel ainda era um menino, o sacerdote máximo era o Eli, que tinha dois filhos, Ofni e Finéias. E esses dois filhos do sacerdote Eli se prostituíam com as mulheres no próprio templo, roubavam a oferta. E Deus falou, eu vou punir os seus filhos e você também, Eli. E quando os filisteus atacaram Israel, o Ofni e o Finéias pegaram a arca de Siló, onde estava o profeta Eli e o Samuel, que ainda era adolescente, e levaram essa arca para a batalha contra os filisteus. Tudo bem, era normal fazer isso. Mas Deus não estava mais com eles. A arca em si não trazia mais a presença de Deus, porque eles estavam em pecado. Eles não tinham temor de Deus, eles não tinham respeito pelo santuário. Eles não respeitavam o povo de Deus, as mulheres que frequentavam a igreja. Eles não respeitavam a oferta. Então Deus mostrou que a arca em si não era uma garantia automática da presença de Deus. A arca serviria como símbolo da presença de Deus desde que houvesse temor no coração dos adoradores. Então, quando Ofni e Finéias levaram aquela arca sagrada para a batalha contra os filisteus, eles foram mortos. E a arca ficou em poder dos filisteus. E os filisteus comemoraram, nós capturamos o Deus de Israel, o Deus que dá vitória para eles. Nós temos a arca agora, o nosso Deus Dagom, que era um ídolo, é mais poderoso que o Deus de Israel. Nós capturamos a arca. E o Ofni e Finéias morreram. O exército de Israel teve uma grande mortandade. E o sacerdote Eli, quando ficou sabendo que os seus filhos tinham sido mortos e a arca levada pelos filisteus, ele caiu da cadeira, quebrou o pescoço e morreu.

0: É aí que começa o ministério de Samuel. Samuel, ele inicia bem cedo o seu ministério em substituição ao sacerdote Eli, porém não tinha mais a arca. A arca ficou 7 meses com os filisteus, que levaram aquele utensílio sagrado para o templo do deus Dagom, numa cidade filisteia chamada Asdod. E eles colocaram a arca do Senhor na frente do ídolo Dagom, dizendo: Dagom é mais poderoso que o Deus de Israel. E eles deixaram aquela arca lá de noite. Só que durante a noite aconteceu uma coisa inacreditável. O ídolo Dagom estava caído, prostrado diante da arca quando eles vieram de manhã. Aí eles arrumaram o Dagom lá, né? Porque o ídolo, se você não arrumar no lugarzinho, ele não sai do lugar. Se ele não for carregado, ele não anda sozinho. Eles arrumaram o ídolo de novo e na noite seguinte aconteceu outra vez isso, só que a cabeça de Dagom foi cortada. Aí eles tiveram medo. E começou uma praga naquela cidade chamada Asdod, uma cidade filisteia, praga que deu hemorroidas em todos os homens, todos, subitamente, começaram a ter hemorroidas, e uma peste de ratos, ratos que vieram e infestaram a cidade. Todas as casas tinham muitos ratos. Aí os filisteus disseram: o Deus dos hebreus está irado conosco, nós temos que nos livrar dessa arca. Aí eles mandaram essa arca para uma outra cidade filisteia. E os habitantes daquela cidade: não queremos essa arca aqui, não. Porque começou a mortandade lá também, a praga também. Aí o que os filisteus resolveram fazer? Aconselhados pelos magos, pelos adivinhos. Eles construíram uma carroça nova, colocaram a arca ali dentro daquela carroça nova, puxada por 2 vacas, e colocaram ofertas para o Deus de Israel dentro da carroça, e soltaram as vacas para ver se elas iriam embora em direção a Israel. E eram vacas que ainda amamentavam seus bezerros. E eles pensaram: se essas vacas continuarem aqui, então foi tudo coincidência, mas se elas forem embora para Israel, então é porque o Deus de Israel está no controle de tudo mesmo. E as vacas, apesar dos bezerrinhos que ainda mamavam ficarem chamando pelas mães, as vacas seguiram diretamente para Israel. E chegou numa cidade chamada Bet-Semes. E os betsemitas em Israel, quando viram a arca, se alegraram, porque a arca estava desaparecida. E os habitantes de Bet-Semes resolveram abrir a arca e olhar o que tinha dentro. E aí morreram instantaneamente, e teve uma praga de mortandade que diz que mais ou menos 50 mil pessoas morreram. Aí eles tiveram muito medo. E essa arca acabou ficando depois na casa de um homem e ficou ali 20 anos. Até que o rei Davi resolveu buscar a arca. Agora ele era rei, o Saul já tinha morrido. Ele falou: vou buscar a arca. Pegou todo o exército de Israel e foi. E começou a trazer a arca. Só que ele fez igual aos filisteus. Ele manda fabricar uma carroça nova, puxada por bois. Ou seja, ele imitou os magos, os adivinhos filisteus. E a arca do Senhor não era para ser transportada em carro de boi. A arca só podia ser transportada por pessoas consagradas que seguravam as varas e a levavam nos ombros, sem tocar na arca. Os varais eram justamente para quê? A arca pudesse ser transportada sem contato manual. O máximo que eles poderiam segurar eram os varais. Mas não foi assim que Davi resolveu transportar a arca. Ele fez igual aos filisteus, construiu aquela carroça nova, colocou 2 bois e veio com festa, comemorando: estou levando a arca para Jerusalém! Nós temos novamente a arca conosco, a presença de Deus. Seremos imbatíveis outra vez. Eles estão cantando, dançando, comemorando. Mas no meio do caminho, diz a palavra que os bois tropeçaram e a arca se inclinou na carroça. E um homem chamado Uzá, na boa intenção, quando ele viu a arca pendendo, ele foi e pôs a mão para impedir que ela caísse. E ele morreu na mesma hora. Caiu fulminado ali. O nome desse homem era Uzá. Davi, quando viu Uzá morto instantaneamente, ele falou: eu tenho que me santificar mais. Eu não posso levar essa arca para Jerusalém. Eu tenho que tomar cuidado. Mas aonde que nós vamos deixar essa arca? E agora? E agora? Foi aí que eles resolveram deixar essa arca na casa desse tal de Obed-Edom. É aí que entra o Obed-Edom. Nunca ninguém tinha ouvido falar desse homem. O historiador Josefo, no seu livro Antiguidades, ele fala que Obed-Edom era o homem mais pobre da região. E eu não sei por qual motivo o rei Davi resolveu deixar a arca na casa de Obed-Edom. Porque Obed significa servo e Edom é dos povos edomitas. Edom significa vermelho, a palavra Adão vem de Edom, né? Porque o ser humano, ele tem a pele avermelhada. Eu gosto de pintar aquarela. Quando eu vou pintar, por exemplo, um braço, uma mão, um rosto, eu uso a cor vermelha diluída em água. Então, Adão, Edom, significa servo de Edom, servo de Adão, servo do homem. Mais ou menos é isso que significa esse nome, Obed-Edom. O Davi, não sei se ele confiava nesse homem, se ele já o conhecia, ou se ele pensou: deixa a arca aí, que se tiver que acontecer uma praga, fica com ele. A arca vai ficar na tua casa. Sim, senhor. Eu nem queria. O rei mandou, né? Hã? A arca ficou na casa de Obed-Edom. E o Davi ficou apavorado. Veja comigo, estou no segundo livro de Samuel, capítulo 6, versículo 9. E temeu Davi ao Senhor naquele dia, no dia que Uzá morreu, né? Como virá a minha arca do Senhor? E não quis Davi retirar para si a arca do Senhor, para a cidade de Davi. Ele falou: vai que eu levo a arca para a cidade de Davi e morre todo mundo. Mas Davi a fez levar à casa de Obed-Edom, o geteu. Foi uma imposição. Ordem do rei. Obed-Edom, a arca vai ficar aqui na tua casa. Gente, o Obed-Edom no primeiro momento pode ter ficado apavorado. Mas ele nem imaginava que a bênção de Deus estava chegando na casa dele. Quando a pessoa é temente a Deus, ela fica apavorada mesmo. Você vê que Pedro, quando Jesus fez aquela pesca maravilhosa no mar da Galileia, onde sabidamente não tinha peixe, o Pedro, quando viu as redes arrebentando e os barcos quase afundando de tanto peixe, dentro do próprio barco ele caiu de joelhos aos pés de Jesus e falou: Senhor, ausenta-te de mim, porque eu sou um homem pecador. A pessoa, quando tem temor de Deus, no primeiro momento, é medo puro. No primeiro momento, Obed-Edom pode ter sentido medo, mas na verdade a bênção de Deus estava chegando na casa dele. Se você hoje está aqui e você é uma pessoa temente a Deus, não tenha dúvida nenhuma, a bênção de Deus está chegando sobre você e sobre a tua casa. No primeiro momento a gente fica apavorado, porque Deus é santo. Não se brinca com as coisas de Deus, e as coisas sagradas têm que ser tratadas de maneira sagrada. Davi errou quando ele quis transportar a arca em carros de bois. A arca é para ser transportada por levitas, pessoas consagradas. Então a arca vai ficar na casa de Obed-Edom 3 meses. Atenção, o sujeito mais pobre do lugar, o mais insignificante da região. E eu li para você o que aconteceu. Versículo 11. E ficou a arca do Senhor em casa de Obed-edom, o geteu, 3 meses. E abençoou o Senhor a Obed-edom e a toda a sua casa. Josefo diz que ele, de mais pobre, se tornou o mais próspero e o mais bem-sucedido da região. Se tornou muito rico em quanto tempo? 3 meses. Você já parou para olhar o calendário do mês? Normalmente, quantas semanas tem um mês? 4. Quer dizer que a arca ficou na casa de Obed-edom quantas semanas? 12 semanas. Minha gente, 12 semanas. Mas foram 12 semanas onde todos os dias a bênção de Deus vinha sobre Obed-edom e toda a sua casa. Todos os dias tinha uma bênção de Deus. Nós não sabemos qual era o comportamento de Obed-edom com relação à arca. Mas com certeza é fácil a gente imaginar. Primeiro, ele falava para os filhos: não mexam nessa arca de jeito nenhum, porque quem põe a mão aí morre. Não abram a tampa dessa arca por curiosidade para ver o que tem dentro. Que já fizeram isso e morreram. No mínimo era isso que ele ensinava para os filhos. O que ele ensinava para os filhos? O temor de Deus. O temor de Deus é o princípio de tudo. Por isso que Deus abençoou a Obed-edom e a toda a sua casa. Porque ele ensinou a sua casa a ter temor de Deus. Você não pode ser individualista com relação às coisas sagradas. Aquilo que você aprende, você tem que ensinar para os seus filhos. Ensinar para o seu companheiro, para a sua companheira. Ensinar para a parentela, ensinar para as pessoas que moram com você na sua casa. Ensinar o temor de Deus. Não basta você dizer: ah, eu sou o único convertido na minha família, e você está lá isolado na sua família. Comece a ensinar a tua família o temor de Deus. Comece a explicar para eles quem é o nosso Deus. Como é que funcionam as coisas sagradas, como que elas devem ser tratadas. Qual o valor da alma? O que foi dado em resgate da alma? O que Deus fez pela nossa salvação? Tudo isso tem que ser ensinado, minha gente. Porque o temor do Senhor é o princípio de tudo. E Obed-edom, ele tinha temor e ensinou todos na sua casa a ter temor de Deus. Por isso, em 3 meses, abençoou o Senhor a Obed-edom e a toda a sua casa. Agora deixa eu explicar uma coisa para você. Não era a arca uma coisa mágica. Tanto que Ofni e Finéias levaram a arca para a batalha e morreram, não é? A arca significava o que na casa de Obed-edom? A presença de Deus. Tanto é verdade que não há e nem deve haver idolatria com relação à arca, que esta arca aqui, que Davi levou para Jerusalém depois, quando ele viu que Obed-edom foi abençoado, ele levou para Jerusalém, que depois Salomão, quando construiu o templo, colocou a arca lá no Santo dos Santos. Essa arca, ela vai desaparecer. No ano 586 a.C., Nabucodonosor invade Jerusalém, destrói o templo, põe fogo em tudo, e nunca mais a arca foi vista. Nunca mais. Há lendas que dizem que Jeremias escondeu, mas tudo isso é conversa. Que estaria numa caverna lá no deserto, tudo isso é conversa. Não há provas disso, são livros apócrifos. A verdade é que na destruição de Jerusalém pelo rei Nabucodonosor, nunca mais viram esta arca. Ela simplesmente desapareceu. Quando o templo foi reconstruído por Neemias e Esdras, que era um templo pequenininho, acanhadinho, eles não tinham mais a arca. Quando o rei Herodes, muito tempo depois, vai ampliar o templo e fazer dele uma das 7 maravilhas do mundo antigo, o templo que Jesus entrou, não havia mais arca lá. não tinha arca no Santo dos Santos. Na época de Jesus, não havia arca. A arca simplesmente desapareceu. Nós só temos uma referência dessa arca, que está lá no livro de Apocalipse, que eu gostaria de ler para você, Apocalipse capítulo 11, versículo 19. E abriu-se no céu o templo de Deus, e a arca do seu concerto foi vista no seu templo, e houve relâmpagos e vozes e trovões e terremotos e grande saraiva. Não se sabe direito o que aconteceu com essa arca. Não se sabe se literalmente Deus tirou ela da terra, se Deus realmente colocou ela lá no céu, mas ela é um objeto físico, não é? É difícil a gente entender essas coisas, assim como Jesus ressuscitado tem um corpo físico. No entanto, ele está na glória. É difícil a gente entender esses mistérios. Mas eu te dei a última referência da arca. Ao que tudo indica, ela foi recolhida. E nós não podemos afirmar isso com certeza. Então, o que foi que abençoou Obed-Edom? Não foi a arca, minha gente. Foi a presença de Deus dentro da casa dele. E este é, na minha opinião, o principal motivo porque esta arca simplesmente desapareceu do planeta Terra. Ela é objeto de busca e cobiça dos arqueólogos. Sonham em encontrar esse objeto. Já fizeram até filme por causa da arca, né? Já fizeram até filme. Ah, os nazistas levaram. Mentira. Nazistas não levaram nada. Ah, ela se perdeu. Mentira. Tudo fantasia. Ninguém sabe mais dessa arca. Por quê? Porque se ela estivesse na Terra, ela ia estar lá em Jerusalém e todo mundo em volta dela adorando a arca. Não é isso? Deus tirou a arca para quê? Para que ninguém adore o objeto, mas para que todos busquem a presença gloriosa de Deus. O que a arca representa é a presença de Deus. Jesus disse o seguinte, amados: Deus é Espírito, e importa que os verdadeiros adoradores o adorem em espírito e em verdade. A bênção na casa de Obed-Edom veio por quê? Porque ele tinha temor de Deus, e porque a presença de Deus estava na sua casa. E porque ele ensinou a família a ter temor de Deus, em apenas 3 meses, em apenas 12 semanas, ele deixa de ser o mais pobre para se tornar o mais bem-aventurado da região. O mais bem-sucedido e o mais feliz daquele lugar. Todas as bênçãos que nós estamos profetizando sobre a tua vida, você vai conseguir isso com a presença de Deus. Eu quero que você vá comigo agora no livro de Levítico, capítulo 14, vai lá, versículo 17. Levítico 14, versículo 17. E o restante do azeite que está na sua mão, o sacerdote porá sobre a ponta da orelha direita daquele que se tem de purificar, e sobre o dedo polegar da sua mão direita, e sobre o dedo polegar do seu pé direito, em cima do sangue da oferta pela expiação da culpa. É o seguinte, na época de Moisés, o sangue do cordeiro, ele era espargido para expiação da culpa do pecador. Nós sabemos que Jesus é o Cordeiro de Deus que tira o pecado do mundo, e ele já derramou seu sangue por nós. A nossa culpa é levada por Jesus. O sangue da expiação da culpa, todo mundo tem. E se você não tem, é só querer, que ele está à sua disposição. Toda pessoa que recebe Jesus como único, suficiente, exclusivo e eterno Salvador, ela toma posse do sangue do Cordeiro para expiação, para pagamento da culpa do seu pecado. Então o sangue, Deus já providenciou. O que nós temos aqui agora é o azeite. O versículo que eu li para você diz que o sacerdote pega o azeite e ele coloca sobre a ponta da orelha direita. Segura a ponta da tua orelha direita. Segura a pontinha aí. Coloca o azeite na ponta da orelha direita. Coloca o azeite no polegar da mão direita. E coloca o azeite no polegar do pé direito. Você sabe por quê que Deus manda primeiro colocar o azeite na ponta da orelha direita? Sabe por quê? Porque a primeira coisa que a gente precisa aprender é ouvir a palavra de Deus. Porque a fé vem pelo ouvir. Então o ouvido tem que estar ungido para ser um ouvido sensível à voz de Deus. Quando o teu ouvido não é ungido, você ouve a voz do diabo. Como eu, quando não era convertido, ouvia o tempo todo vozes, ouvia vozes o tempo todo. Quando você tem o ouvido ungido, é para você ouvir a voz de Deus. Aprender a ouvir a voz de Deus. Ungir o polegar da mão direita, sabe por quê? Porque a mão direita é a mão que a gente executa as tarefas, é a mão que entra em ação, é a mão do trabalho, é a mão da realização. É para você ter a mão abençoada nas tuas tarefas. Ungir o polegar da mão direita, para você fazer coisas boas com as suas mãos. E ungir o dedão do pé direito, para quê? Para você andar no caminho do Senhor e não se desviar dele nem para a direita e nem para a esquerda. Para você andar no caminho reto. Deus favorece aqueles que o buscam. Quando eu li para você Levítico 14, versículo 17, preste atenção. E o restante do azeite que está na sua mão, um sacerdote porá sobre a ponta da orelha direita daquele que tem de purificar-se, e sobre o dedo polegar da sua mão direita, e sobre o dedo polegar do seu pé direito, em cima do sangue da oferta pela expiação da culpa. Se você não tiver o sangue que faz a expiação da culpa, não adianta pôr a unção. Porque a unção tem que ser em cima do sangue. Eu não estou falando de um sangue qualquer. Eu estou falando do sangue de Jesus. Você tem que ter o sangue de Jesus na tua vida. Porque é o sangue de Jesus que te purifica de todo pecado. É o sangue de Jesus que te limpa de toda iniquidade, de pensamentos ruins. É o sangue de Jesus que tira o mal da tua vida. É pelo sangue de Jesus que nós temos vitória contra Satanás. Então, você tem que ter o sangue. Por isso que eu falei, aqui quase todo mundo tem. Aqui quase todo mundo tem o sangue de Jesus. Mas quem não tiver, é só querer. É só querer, porque o sangue de Jesus está à disposição. A palavra diz, mas a todos quantos o receberam, que receberam Jesus, Deus deu-lhes o poder de serem feitos filhos de Deus. É um poder. O sangue de Jesus te purifica de todo pecado e te dá o poder de se tornar filho, filha de Deus. O sangue que faz a expiação está disponível. Só que você precisa falar, eu quero esse sangue. Eu quero o sangue de Jesus sobre a minha vida. Eu quero receber Jesus como meu único, suficiente, exclusivo e eterno Salvador. Olha para mim, quem quer, levante a mão direita assim bem alto. Isso, então vem aqui para frente, todos que ergueram as mãos. E eu vou te esperar de joelhos aqui na frente. O sangue de Jesus está à tua disposição. Ele vai te purificar de todo pecado. E vamos aplaudir a Jesus por cada vida que está chegando. Isso, vem, vem. O diabo fica apavorado com o sangue de Jesus. É o único sangue santo. É o único santo de Deus. Jesus é o único que deu sangue imaculado. Um sangue sem pecado. Por isso que esse sangue puro de Jesus tem o poder de nos purificar de todo pecado. Se o sangue de Jesus fosse impuro, como é que ele ia nos purificar do pecado? Não, o sangue de Jesus é totalmente puro e imaculado. E sobre nós, ele nos purifica de todo pecado e faz expiação da nossa culpa. O que é expiação? O pagamento da dívida. Vem para cá que Jesus pagou a tua dívida. Você vai vir aqui para dar o recibo para ele. Você vai vir aqui para falar obrigado, Senhor. Obrigado por ter derramado o seu sangue por mim. Está sentindo o desejo de vir? Vem, não fica demorando não. Quero chamar todos que estão sem igreja. Pastor João Ribe, eu não sou membro de igreja nenhuma. Às vezes eu vou em uma, às vezes eu vou em outra, às vezes eu venho aqui. Isso não é bom. Isso não é bom. Porque isso não te liga no corpo de Cristo. A igreja é o corpo de Cristo aqui na terra. Você tem que ser membro de uma igreja. Eu posso responder pela Paz e Vida. Você procura nessa igreja, você não vai achar um comércio, não vai achar uma cantina, não vai achar uma lanchonete. Nem o estacionamento é cobrado. Você pode procurar em todas as igrejas do Brasil e de Portugal, você não vai encontrar nenhum tipo de exploração da fé. O que você vai encontrar é a palavra de Deus. Há muitas igrejas boas, mas como eu sou da Paz e Vida, eu respondo pela Paz e Vida. Eu garanto que a Paz e Vida é uma excelente igreja. Paz e Vida é a igreja menina dos olhos de Deus. Você não tem ideia como Deus ama esse ministério aqui. Eu cheguei em Israel agora, lá no Jardim do Túmulo. Aquilo pertence à igreja anglicana. Pessoas do mundo inteiro vão lá para ver o túmulo vazio de Jesus. Gente do mundo todo, mas todas as raças vão para lá. E quando nós entramos lá, um dos diretores me viu e falou assim: você não trouxe livro Jesus em inglês para a gente dessa vez? Eu falei, você não imagina a crise que está no Brasil esse ano, não deu. Mas você vê, Jesus, ele vai buscar a sua igreja, no mundo todo, ao mesmo tempo. E você não pode continuar assim, como um membro fora do corpo. O membro tem que estar ligado no corpo. Se o membro não estiver ligado no corpo, ele não tem vida. Ó, eu espero que esta mão me acompanhe por toda a vida. Mas se eu perder essa mão aqui, ó, se eu perder a mão, eu sobrevivo. O meu corpo sobrevive. Mas a minha mão fora do meu corpo morre. Porque a mão é um membro do corpo. Eu quero muito terminar a minha vida com todos esses dedos aqui. Mas se os meus dedos forem amputados, o meu corpo sobrevive. Sobrevive sem os dedos, mas os dedos não sobrevivem sem o corpo. Quem entendeu, diga amém. Então, não adianta você ser turista, ficar visitando tudo quanto é igreja por aí, e não é membro de nenhuma. Escolhe uma, se torna membro. Eu respondo pela Paz e Vida, eu digo que essa igreja vai subir. Eu digo que essa igreja está sendo preparada para encontrar o Senhor Jesus nos ares. Então, você que está sem igreja e quer se tornar membro do corpo de Cristo, vem aqui para frente que eu vou fazer uma oração. Jesus disse, o que ligares na terra será ligado no céu. Todos que estão sem igreja, vem aqui para frente agora, vem para cá. Não sou membro de igreja nenhuma, vem para cá, vem para cá. E os filhos pródigos, venham também. Todos os filhos pródigos, venham também. Esse negócio aí de falar, não, eu não sou de igreja nenhuma, mas continuo acreditando em Deus. Não sou de igreja nenhuma, mas continuo orando. Isso daí para Deus não resolve, porque há quanto tempo você não toma Santa Ceia? Vem para cá, filho pródigo, vem para cá, filha pródiga. Viu? Você tem que fazer parte do corpo de Cristo. E se alguém hoje se sente fraco, fraca na fé, e quer ajuda de oração para continuar na caminhada, vem aqui para frente também, vamos orar, vem para cá. Pastor, eu estou muito fraco, muito fraca. Então vem aqui na frente, a gente vai orar e você vai voltar para casa renovado, renovada. Quero falar com você que está assistindo esta mensagem pela TV ou ouvindo pelo rádio. Quer entregar a vida para Jesus ou voltar para Jesus? Se ajoelhe ao lado do teu televisor, ao lado do teu rádio, ao lado do teu computador, que nós vamos orar. E se você não pode se ajoelhar porque está trabalhando, ou está deitado num leito de enfermidade, ou porque está em trânsito, ou está dirigindo e não pode se ajoelhar, faça um sinal para Deus, coloque a mão direita sobre o teu coração. Ó, você que está no hospital aí, todo engessado, engessada, completamente imobilizado, não dá nem para colocar a mão direita sobre o coração, não é? Está imobilizado aí, né? Faça um sinal para Deus, nem que seja piscando os teus olhos. Se só os teus olhos se mexem, faça um sinal para Deus. Viu? Dizendo, eu quero entregar minha vida para Jesus, eu quero voltar para Jesus. Se você não consegue nem falar, mas está me ouvindo, pisque, pisque para Deus. Ele conhece a linguagem também dos mudos, viu? Ele conhece. Ele consegue ler os corações, ele consegue ler os nossos pensamentos. Se você quer entregar a vida para Jesus, mande um sinal para Deus. E todos que vieram para frente aqui, coloquem a mão direita assim sobre o coração. E a igreja, por favor, estenda a mão direita na direção de cada pessoa aqui ajoelhada. E você que está de joelhos, ore assim comigo. Meu Deus e meu Pai. Meu Deus bendito. Meu Deus Todo-Poderoso, eu quero me entregar a Ti com todo o meu ser, corpo, alma e espírito. Eu entrego a Ti a minha vida, o meu caminho, o meu dia a dia e até o meu amanhã. Eu me prostro diante de Ti para Te declarar como meu único, suficiente, exclusivo e eterno Salvador. E eu quero, meu Deus, sobre a minha vida, o sangue que faz expiação pelo meu pecado. Eu quero que a minha dívida espiritual seja paga, seja quitada com o sangue do Cordeiro, com o sangue de Jesus. Senhor, me purifica agora com o sangue que foi derramado em meu favor, porque eu declaro que o Senhor Jesus é o meu único Salvador. Escreve, Senhor, o meu nome no teu santo livro, o livro da vida, e não permita que o meu nome seja arriscado do teu livro. Me ajuda, Senhor, a perseverar até o fim. Me ajuda a ficar firme neste caminho. Eu quero, meu Deus, até o último segundo da minha vida, estar na Tua presença. E se o Senhor voltar nos meus dias, eu quero estar de pé e receber a transformação do meu corpo, a semelhança do Teu, e ser arrebatada ao encontro do Senhor nas nuvens do céu. Meu Deus da glória, muito obrigado pela grande obra que o Senhor está fazendo na minha vida, começando agora com o meu perdão e com a minha salvação, que eu tomo posse por Jesus Cristo, o meu único, suficiente, exclusivo e eterno Salvador, para todos sempre. Amém.
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4: 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Depois de queda do regime de Ali Bongo, golpe de Alpha Condé, neutralização de Mohamed Bazou, que ninguém quer lembrar jamais dele. 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

pescador estava dentro do seu barquinho e ia passando onda por onda e avançando em alto mar. Era um pescador solitário, pescava sempre sozinho. Ele dizia que é melhor só do que mal acompanhado. E ele dizia também: se eu tiver um sócio, vou ter que dividir a pesca com ele. Eu vou sozinho, eu sei pescar. E ele continuava indo em direção ao alto mar. Fazia isso todos os dias, até de sábado e domingo. Mas teve um dia que ele enjoou daquilo. E dentro do seu barquinho, costumava dizer: oh Deus, que vida besta que eu levo. Fazia isso sempre, até se cansar. Um dia ele pegou a rede, já ali numa certa profundidade do mar, e lançou. A rede se abriu e caiu na água. E quando ele deu corda, esperou que a rede se fechasse. Quando ele teve certeza que a rede estava fechada, ele resolveu puxar. Mas naquilo que ele puxou, a rede enroscou. E ele puxou mais e a rede estava enroscada. Puxa, mas aqui não tem enrosco. Peraí, eu tô no mar, que negócio é esse? Aí ele foi puxando e nada, a rede não vinha. Ele pensou: ê, vida besta, se eu puxar mais forte a rede rasga. Aí ele teve a ideia de amarrar a rede no barco e mergulhar, porque ele era um bom nadador. Ele mergulhou e foi seguindo o próprio nylon da rede. Foi descendo, e quando ele chegou lá embaixo, a água estava muito limpa e clara. Ele viu que a rede tinha enroscado numa caixa, um baú, que estava no meio de umas madeiras apodrecidas. E ele ficou muito impressionado com aquilo. E, passando a mão, ele viu o selo da coroa portuguesa. Ele pensou: caramba, um tesouro português afundado! Ele quase bebeu água de tanta alegria. Ele foi subindo rápido para respirar e ficou eufórico. Eu achei um tesouro! Ah, eu achei um tesouro! Eu achei um tesouro! E olhava para os lados para ver se tinha alguém. Ainda bem que não tem ninguém. Eu achei um tesouro, é tudo meu, estou rico. Minha vida não vai ser mais besta, obrigado, meu Deus. Aí ele foi lá embaixo outra vez e contemplou o tesouro. Fez força, o baú estava emperrado. Tinha muita coisa dentro. De fato, era um tesouro português afundado lá pelo século XVI. Ele pensou: deve ter muito ouro aqui dentro. Ah, eu sou um homem rico agora. Aí ele subiu novamente até a tona, respirou, criou forças e desceu de novo. Aí ele pensou assim: e agora? Como é que eu vou tirar esse tesouro daqui? E eu não posso nem tirar o meu barquinho daqui. Se eu tirar o meu barquinho daqui, eu vou perder o ponto onde está o tesouro. Eu não posso voltar para a praia levando o barco. Eu tenho que deixar o barco aqui marcando o local. Aí ele pegou um salva-vidas muito velho que tinha dentro do barco e mergulhou e foi nadando até a margem, deixou o barquinho ali e ficou pensando. Aquela noite nem dormiu, pensava o tempo todo: como é que eu vou tirar aquele tesouro de dentro do lodo do mar? Como é que eu vou tirar aquilo? Se eu pedir ajuda para alguém, eu vou ter que dividir. E se a notícia espalha, estou perdido. Alguém pode até querer roubar o meu tesouro. Eu não posso contar para ninguém. Nisso ele foi visitado por um pescador e ele tratou logo de despistar o homem. Não, hoje não vou pescar não, estou muito cansado, vai você. E aquele pescador saiu bem cedinho para pescar e ele ficou pensando: como é que eu vou tirar o tesouro? Aí naquele dia ele nadou de volta até o barco, tirou o colete, mergulhou outra vez seguindo o nylon até o fundo onde estava a rede e o tesouro e contemplou o tesouro. Eu preciso tirar isso daqui. E fazia força e não conseguia. Subia à tona para respirar e descia outra vez e fez isso até exaustão. Aí ele descansou um pouco dentro do barco, o dia já tinha passado. E ele voltou nadando até a margem. Mas ele precisava comer.
Precisava se alimentar. Ele foi até o vilarejo, mas não conversou com ninguém. As pessoas o cumprimentavam. Ele tinha medo de dizer qualquer coisa e que desconfiassem que ele tinha achado um tesouro. E aí, João, você não trouxe peixe para vender no mercado? Não, tô numa maré ruim, não tô pescando nada e tô meio doente também, não tô nem indo pescar. Ah, tá bom. E ele se afastava dos amigos. Tinha medo de dizer qualquer coisa sem querer. No dia seguinte, ele voltou decidido a tirar aquele tesouro. Nadou, nadou, nadou até o barco. Recuperou o fôlego. Tirou o salva-vidas e desceu pelo nylon acompanhando até a rede onde estava o tesouro. Aí, ele viu que o tesouro estava preso em várias madeiras daquele galeão português. E ele tentou remover algumas das madeiras e enfiou o pé no lodo. E justamente o seu pé entrou numa abertura entre outras madeiras e quando ele quis puxar o pé, ele viu que estava preso. Tentou puxar o pé e não conseguiu. Bateu um desespero nele. Agora ele não olhava para o tesouro. Ele olhava sim para o seu pé, onde o seu pé estava preso. E ele movia com a mão, mas o pulmão parecia que ia explodir. Ele estava até doendo por dentro. E ele foi sentindo que tinha caído numa armadilha. Ele estava preso no fundo daquele mar, ao lado do tesouro, e iria morrer em poucos minutos, porque ele não conseguiu se livrar. Ficou olhando a rede, ficou olhando o tesouro e ficou olhando o seu pé preso. Ele daria todo aquele tesouro a alguém se pudesse mais uma vez subir até a tona e respirar. Mas não tinha ninguém ali para socorrê-lo. Por causa do seu egoísmo, por causa da sua maldade, aquele homem morreu nas profundezas do mar, agarrado à rede. Os peixinhos ficaram observando até que ele morreu e depois comeram a sua carne. E o seu cadáver ficou ali, o barco amarrado, preso, até que um dia alguém, coisa de 15 dias depois, disse: olha o barquinho do João, vamos ver o que aconteceu. E mergulharam e seguiram o nylon até a rede lá embaixo e encontraram o João já meio comido, meio apodrecido, e viram que tinha um grande tesouro. E todos os pescadores juntos resgataram o tesouro e combinaram que iam dividir não somente entre eles que estavam aí, mas entre toda a colônia de pescadores. A lição do João morto mostrou para todos que o egoísmo conduz à morte. E um dos pescadores, que era um servo de Deus, um cristão, comentou com os demais dizendo: bem que o Evangelho disse, o amor do dinheiro é a raiz de toda espécie de males. E nessa cobiça, alguns se desviaram da fé e se traspassaram a si mesmos com muitas dores. E olha que pescador sábio. Ele viu ali a dor no peito e no pulmão que o João sentiu, bebendo água até não poder mais e sentir o seu pulmão explodir. Uma dor intensa por dentro. Aí o pescador emendou o versículo 11 da primeira carta de Paulo a Timóteo, capítulo 6. Ele disse: mas tu, ó homem de Deus, foge destas coisas e segue a justiça, a piedade, a fé, a caridade, a paciência, a mansidão. Milita boa milícia da fé, toma posse da vida eterna, para a qual também foste chamado, tendo já feito boa confissão diante de muitas testemunhas. Mando-te diante de Deus, que todas as coisas vivifica, e de Cristo Jesus, que diante de Pôncio Pilatos deu testemunho da boa confissão, que guardes este mandamento sem mácula e repreensão até a aparição de nosso Senhor Jesus Cristo. A vida sem Deus mesmo é uma vida besta. O João tinha razão.
Ele achou que o dinheiro iria fazer dele um homem muito mais feliz. Mas na verdade foi a sua perdição, porque o amor do dinheiro é a raiz de toda espécie de males. E nessa cobiça, muitos se perdem. Meu amado, existe um tesouro sim aqui na terra, que nós, pescadores de almas, encontramos o tempo todo. O único tesouro que vale a pena buscar neste planeta e lutar por ele e até morrer por causa dele é o nosso Senhor e Salvador Jesus Cristo. E se você compreender isso, a tua vida vai deixar de ser besta e você vai se tornar uma pessoa muito feliz, porque ao seu tempo e muito breve o céu mostrará o bem-aventurado e único poderoso Senhor, Rei dos Reis e Senhor do Senhor.

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4: Você trouxe a palavra de Deus aí? Então vamos até o Evangelho de Lucas. Capítulo 15, versículo 22. Olha ao teu lado, veja se tem alguém sem a palavra de Deus e mostre para a pessoa aonde nós vamos ler. Está escrito o seguinte: "Mas o pai disse aos seus servos: trazei depressa a melhor roupa e vestilho, e pondo-lhe um anel na mão e sandálias nos pés. E trazei o bezerro cevado e matai-o, e comamos e alegremo-nos, porque este meu filho estava morto e reviveu, tinha se perdido e foi achado." E começaram a alegrar-se. Eu vou reler, ó. "Mas o pai disse aos seus servos: trazei depressa a melhor roupa e vestilho, e pondo-lhe um anel na mão e sandálias nos pés. E trazei o bezerro cevado e matai-o, e comamos e alegremo-nos, porque este meu filho estava morto e reviveu, tinha-se perdido e foi achado." E começaram a alegrar-se. É lindo demais, não é? Eu vou reler mais uma vez. Toma posse da palavra. Repita em seguida, sentindo a palavra no teu coração. Vamos lá. "Mas o pai disse aos seus servos: trazei depressa a melhor roupa e vestilho, e ponde-lhe um anel na mão e sandálias nos pés. E trazei o bezerro cevado e matai-o, e comamos e alegremo-nos, porque este meu filho estava morto e reviveu, tinha se perdido e foi achado." E começaram a alegrar-se. Está alegre já? Você notou o detalhe? "Trazei depressa." E veja, "e começaram a alegrar-se." Quer dizer, só começaram. Nós estamos no começo da nossa alegria, amados. A nossa alegria só está começando. A partir de hoje a tua vida vai ser só alegria. Você crê nesta palavra profética? Então vamos dar a melhor salva de palmas para a palavra. Vamos aplaudir e glorificar o Senhor e a sua santa palavra. E enquanto você aplaude, abra a tua boca e diga: "Glória ao teu nome, Senhor." Diga: "Glória, glória, glória ao teu nome, Senhor." Com alegria, igreja, com alegria. Vai aplaudindo e glorificando. Senhor nosso Deus e nosso Pai, Deus bendito e Deus amado, recebe o louvor de todo este povo que te glorifica. Não só o povo aqui presente em São Paulo, mas em toda parte, onde estiver um aparelho de rádio ligado, onde estiver um computador ligado, alguém ouvindo pela internet, Senhor, onde estiver alguém te glorificando, abre o céu para receber, e sobre cada vida que te glorifica, derrame agora a tua graça, a tua virtude, o teu poder. Pai querido, vem falar conosco agora, vem pessoalmente ministrar a palavra. Ah, Senhor, tome o lugar do mensageiro, tome a boca do pregador, fale com cada vida aqui presente e fale com cada pessoa que está ouvindo à distância. Envia a tua palavra com poder e autoridade, e que a tua palavra vá e produza o resultado para o qual está sendo mandada. Em nome do Senhor Jesus, diga amém, Jesus. Glória a Deus, poder se assentar. Em todos os casos, a ordem foi para nos alegrarmos. O homem tinha 100 ovelhas, perdeu uma, mas deixa as 99 e vai atrás daquela que se perdeu, porque ele quer o total. Ele não aceita ficar com parte daquilo que é seu por direito. E quando ele consegue recuperar o que havia se perdido, ele convoca os amigos para se alegrarem com ele. Em seguida, Jesus conta a parábola da dracma perdida, que a mulher tinha 10 dracmas, perdeu uma, mas ela também não se conformou com a perda, e ela não aceitava apenas 9. Foi atrás daquilo que era dela por direito, a totalidade. E recupera o que estava perdido. Em seguida, Jesus conta que aquela mulher convoca as amigas e as vizinhas para se alegrarem com ela. Em seguida, assim, num discurso atrás do outro, numa mensagem atrás da outra, Jesus contou a belíssima parábola do filho pródigo. E nós vimos que, na verdade, a parábola do filho pródigo não trata apenas de um filho perdido, mas de 2. Nós poderíamos dizer que esta parábola não é a parábola do filho pródigo, mas a parábola dos 2 filhos perdidos. Porque o mais novo foi perder a vida dele fora da casa do pai, mas o mais velho, ele estava perdendo a sua vida dentro da casa do pai. O filho mais novo que saiu para o mundo, na verdade, ele era ovelha desgarrada do rebanho, ovelha perdida. E o filho mais velho que continuou na casa, na verdade, também estava perdido. E ele representava a dracma perdida. Estava perdido dentro da própria casa. Mas a ordem continua sendo a mesma. Por causa da salvação, da veste de salvação, nós vemos que a ordem é se alegrar em extremo, um grande regozijo. E esta salvação, que o Senhor Jesus diz que é motivo de comemoração, inclusive no céu, e os anjos de Deus cantam e dançam de alegria quando um pecador se arrepende. Essa veste de salvação, já no Antigo Testamento, era indicada como motivo de grande regozijo, de grande alegria, inclusive para todas as nações. Quero que você vá comigo no livro do profeta Isaías, capítulo 61. Nós vamos ler o versículo 10. Profeta Isaías, capítulo 61. Versículo 10. Regozijar-me-ei. É uma alegria extraordinária. Regozijar-me-ei muito no Senhor. A minha alma se alegra no meu Deus, porque me vestiu de vestes de salvação. Me cobriu com manto de justiça, como um noivo que se adorna com atavios e como a noiva que se enfeita com as suas joias. Porque como a terra produz os seus renovos e como o orto faz brotar o que nele se semeia, assim o Senhor Jeová fará brotar a justiça e o louvor para todas as nações. Você vê que quando o filho volta arrependido, a primeira ordem é esta: depressa, depressa, trazei depressa a melhor roupa e vestilho, veste de salvação. Mas o Senhor Deus não planejou apenas veste de salvação para nós, ou para todas as nações, não apenas veste de salvação, mas Ele preparou também vestes de poder. Quero que você vá comigo no Evangelho de Lucas, capítulo 24. Vamos ler o versículo 49. Vamos aprender aqui o que Deus tem preparado e o que é nosso por direito. Lucas, capítulo 24, versículo 49, diz assim. Jesus falando, não é? Eis que sobre vós envio a promessa de meu Pai. Ficai, porém, na cidade de Jerusalém, até que do alto sejais revestidos de poder. Quer dizer que além de recebermos de imediato, depressa, a veste da salvação, aí nós temos que saber esperar a veste de poder. Ficar em Jerusalém, até que do alto sejais revestidos de poder, isto é, vestidos de novo, vestidos outra vez. Deus tem mais esta roupa, veste de poder. Por isso que na parábola daqueles filhos, Jesus disse, o Pai mandou trazer a melhor roupa e um anel no seu dedo, símbolo de poder. Vestes de poder, revestimento de poder. Planejou isso para todos nós. Mas aí a veste de poder, nós temos que esperar. Isso é plano de Deus desde a antiguidade. Veste primeiro de salvação e depois um revestimento de poder. São duas vestiduras. Uma veste de salvação quando eu me arrependo. Uma veste urgente, trazida rapidamente. E depois uma nova veste de poder que vem do alto, que eu tenho que aguardar em Jerusalém. A palavra Jerusalém quer dizer casa de paz. Significa que eu tenho que estar na casa de paz para receber essa veste de poder. Mas isso é plano antigo de Deus. Vou te mostrar no Antigo Testamento isso. Vamos no livro de Êxodo, capítulo 29, versículo 19. Deus não planejou apenas a salvação. Já seria algo extraordinário se fosse só a veste de salvação, mas Deus, Ele tem essa veste de poder, e isso aparece claramente aqui em Êxodo capítulo 29, versículo 19. Acompanhe comigo. Deus falando para Moisés como ele deveria fazer com Arão e seus filhos. Deus falou assim: depois tomarás o outro carneiro, e Arão e seus filhos porão as mãos sobre a cabeça do carneiro. E degolarás o carneiro. Pai não falou, rápido, matem o bezerro, cebado. Olha aqui, degolarás o carneiro. Aquele carneiro guardado. Aquele carneiro cevado. E degolarás o carneiro, isto é, vai tirar o sangue dele. É uma degola. E degolarás o carneiro e tomarás do seu sangue. E o porás sobre a ponta da orelha direita de Arão e sobre a ponta da orelha direita de seus filhos, como também sobre o dedo polegar da sua mão direita e sobre o dedo polegar do seu pé direito, e o resto do sangue espalharás sobre o altar ao redor. Então tomarás do sangue que estará sobre o altar e do azeite da unção, e os espargirás sobre Arão e sobre as suas vestes, e sobre os seus filhos e sobre as vestes de seus filhos com ele, para que ele seja santificado e as suas vestes, e também seus filhos e as vestes de seus filhos com ele. O que nós estamos vendo aqui? A parábola do filho que volta arrependido e que recebe uma veste nova e que recebe um anel também no seu dedo, símbolo de poder. Matem o bezerro cevado, vamos nos alegrar. Olha aqui, 1400 anos antes de Cristo, esse mistério ali cifrado. Mas agora podemos enxergar claramente. Você vê? O sangue daquele carneiro cevado, reservado. E você sabe que Jesus é o Cordeiro de Deus que tira o pecado do mundo. O seu sangue, então, sendo colocado, veja, na ponta da orelha direita de Arão e de seus filhos. Na ponta da orelha direita. Por quê? Para que a pessoa passe a ouvir bem a palavra de Deus. Sangue colocado no polegar da sua mão direita, para quê? Para que a sua mão tenha poder, para que ele seja abençoado em tudo o que fizer, para que a sua mão seja uma mão abençoadora. E sangue colocado no polegar do pé direito. Para quê? Para a pessoa andar direito no caminho do Senhor. Lâmpada para os meus pés e a tua palavra e luz para o meu caminho. Está se falando de salvação. Aí ele diz, vai colocar sobre as vestes de Arão e dos seus filhos o sangue que está no altar. O sangue do altar. Aqui no altar nós só falamos do sangue de Jesus. O sangue que está no altar vai colocar sobre as vestes. O que, que é isso? Salvação. Vestes de salvação. E ele falou logo em seguida, e também sobre as vestes, o azeite da unção. O azeite da unção. Nós sabemos que o azeite é o símbolo do Espírito Santo. A unção significa poder. Então já 1400 anos antes de Cristo, Deus já mostrava que para aqueles que se achegarão a ele, haverá vestes de salvação e vestes de poder. Vestes de salvação por causa do sangue do Cordeiro que é espargido sobre a roupa da pessoa. E vestes de poder por causa do Espírito Santo que vai descer sobre a pessoa, representado no azeite da unção que era colocado sobre Arão e seus filhos. Tudo ali, de uma maneira cifrada, mas não apenas para pessoas como Arão e seus filhos. Jesus Cristo veio e disse, é para todo mundo, é para o mundo inteiro. Vamos no Evangelho de Mateus, capítulo 28, versículo 18. Mateus 28, 18. Jesus ressuscitado disse assim: é-me dado todo o poder no céu e na terra. Portanto, ide, ensinai todas as nações, batizando-as em nome do Pai e do Filho e do Espírito Santo. Veja, em nome do Pai, do Filho e do Espírito Santo. Do Pai como Criador, do Filho como Redentor e do Espírito Santo como vestes de poder. Um planejamento do Pai, a promessa do Pai. E estas vestes de poder também são para todas as nações. Veja, alguém diz, não, mas isso foi para aquela época e só para os apóstolos. Não, para todas as nações. Vamos em Atos dos Apóstolos, capítulo 2, versículo 5. Quando houve a descida poderosa do Espírito Santo no dia de Pentecostes. Eles estão ali, alegres, se regozijando, são homens e mulheres salvos que foram lavados pelo sangue do Cordeiro e que agora receberam o revestimento do alto, o revestimento de poder, o batismo com o Espírito Santo e com fogo. Eles fazem um grande barulho em Jerusalém, na casa de paz. Há uma festa, uma alegria. Foi um barulho tão estrondoso que todos os que estavam em Jerusalém correm até o cenáculo onde os apóstolos se encontravam. Então veja só. Atos dos Apóstolos, capítulo 2, versículo 5. E em Jerusalém, isto é, na casa de paz, estavam habitando judeus, varões religiosos de todas as nações que estão debaixo do céu. Todas as nações. E correndo aquela voz, ajuntou-se uma multidão e estava confusa, porque cada um os ouvia falar na sua própria língua, e todos pasmavam e se maravilhavam, dizendo uns aos outros: pois que? Não são galileus todos esses homens que estão falando? Como, pois, os ouvimos cada um na nossa própria língua em que somos nascidos? Partos, medos, elamitas, e os que habitam na Mesopotâmia, e Judéia, e Capadócia, e Ponto, e Ásia, e Frígia, e Panfilha, Egito, e partes da Líbia, junto a Sirene, e forasteiros romanos, tanto judeus como prosélitos, e cretenses, e árabes, todos os temos ouvido em nossa própria língua falar das grandezas de Deus. Quando houve o derramamento do Espírito Santo ali, todos haviam sido resgatados. Qual era a ordem? Convoquem os amigos e os vizinhos. Vamos nos alegrar. E vieram de todas as vizinhanças, ó, todas as nações circunvizinhas, todos os povos compareceram ali, porque havia uma grande festa, uma grande alegria. Os discípulos eram os primeiros a receberem vestes de salvação e vestes de poder. Um dia, amado e amada, cada pessoa que nesta vida tiver veste de salvação e veste de poder, um dia no futuro, essa pessoa vai receber uma nova vestidura, uma nova veste. Eu quero que você vá comigo no livro de Apocalipse, capítulo 7. Vamos ler o versículo 9. Veja que Deus realmente preparou muita coisa para a gente. Apocalipse, capítulo 7, versículo 9. Depois destas coisas, olhei, e eis aqui uma multidão, a qual ninguém podia contar, de todas as nações. Diga glória a Deus. De todas as nações, e tribos, e povos. Quer dizer que há muitos povos que não são nação, não é? Tem muitos povos na terra que não são uma nação. Por exemplo, os ciganos não têm uma pátria. Estão dispersos no mundo. Os ciganos gostariam de ter um território só deles. Então eles não podem ser considerados como uma nação, um país. Mas aqui Deus fala para não excluir ninguém. Todas as nações e tribos e povos e línguas, para não escapar ninguém. Se tiver um índiozinho, único sobrevivente daquela tribo, é para ele também a promessa. Vestes de salvação, vestes de poder, e no futuro, esta nova veste. Veja, todos esses povos que estavam diante do trono e perante o Cordeiro, trajando vestes brancas e com palmas nas suas mãos, e clamavam com grande voz, dizendo: salvação ao nosso Deus, que está sentado no trono, e ao Cordeiro. E por que ao Cordeiro? Porque se não fosse por causa do Cordeiro, não teria veste de salvação. Porque se não fosse por causa do Cordeiro, eu não teria veste de poder, porque é Jesus que batiza com o Espírito Santo e com fogo. E se não fosse o Cordeiro, eu não chegaria lá diante do trono de Deus para estar vestido de vestes brancas, lavadas e remidas pelo sangue de Jesus Cristo. E veja o versículo 11. E todos os anjos estavam ao redor do trono, e dos anciãos, e dos quatro animais, e prostraram-se diante do trono sobre seu rosto, e adoraram a Deus, dizendo: amém. Louvor, e glória, e sabedoria, e ações de graças, e honra, e poder, e força ao nosso Deus para todos. Todo sempre. Amém. Oh, glória. Vamos nos alegrar, amados. Vestes de salvação, motivo da nossa alegria. Vestes de poder, motivo do nosso regozijo. E vestes brancas no futuro, motivo da nossa salvação eterna. E o que é glorioso aqui E eu sei que a palavra de Deus não traz nada por acaso, e aqui está mais um mistério no versículo 12. Eu fico admirado com isso. Eu queria saber se o escritor, na hora que ele estava lá escrevendo esse versículo, no caso o apóstolo João, já velhinho, se ele tinha consciência de que ele estava justamente colocando 7 tributos para Deus no versículo 12. Olha só que coisa linda, como não é por acaso, não é? Como nada na palavra de Deus é por acaso. Conte comigo, louvor, 1, né? E glória, 2. E sabedoria, 3. E ações de graças, 4. E honra, 5. E poder, 6. E força ao nosso Deus, 7. Todo tributo perfeito de louvor para Deus, todo tributo de perfeição para Deus, saindo da nossa boca perfeita agora, e somos a imagem e semelhança de Deus na sua perfeição, e com perfeição nós damos o tributo perfeito de louvor a Deus por toda a eternidade. Uma coisa tremenda. Esta experiência gloriosa de estar diante do trono no futuro, revestido com mais destas vestes brancas, entoando um louvor perfeito para o nosso Pai Celestial, somente será desfrutada, essa experiência somente será vivida pelas pessoas que aqui nesta terra tiverem. Primeiro, a veste de salvação. E a veste de poder. Acredite nisso. Porque com a veste de poder você se torna um vencedor. E esta experiência que está reservada no futuro é somente para os vencedores. Apocalipse capítulo 3, versículo 5. Está escrito assim. Jesus falando, hein? Aqui é ele glorificado falando. Aqui é ele com todo o poder no céu e na terra falando, e ele dizendo: o que vencer será vestido de vestes brancas, e de maneira nenhuma riscarei o seu nome do livro da vida, e confessarei o seu nome diante de meu Pai e diante dos seus anjos. Aí você vê, não é? Olha só ele falando: quem tem ouvidos, ouça o que o Espírito diz às igrejas. Por isso que lá, com Arão, pega o sangue do cordeiro, Moisés. Coloca sangue aqui na orelha direita de Arão e de seus filhos. Quem tem ouvidos para ouvir, ouça. Sangue sobre as vestes, vestes de salvação. Azeite sobre as vestes de Arão e seus filhos, vestes de poder. E o Senhor dizendo agora que isto é para os vencedores. Quer um conselho de Deus, meu amado, minha amada? Um conselho glorioso? Quem gostaria de receber um conselho de Deus agora? Poxa, um conselho de Deus? Conselho do Senhor? Eu quero. Dizem que conselho não vale nada, né? Se conselho valesse alguma coisa, não se dava, se vendia. Mas um conselho de Deus tem valor, sim ou não? Então vale a pena. Quer? Quer ouvir o conselho de Deus? Conselho mesmo. Então sinta o Senhor se aproximar de você. E repetindo o que ele disse aqui no versículo 18. Estou em Apocalipse 3, 18. Aconselho-te que de mim compres ouro provado no fogo para que te enriqueças. E vestes brancas para que te vistas. E não apareça a vergonha da tua nudez, e que unjas os olhos com colírio para que vejas. O que você encontra nesse versículo, nesse conselho de Deus? Veste branca de salvação pelo sangue de Jesus, e unção também, e que unjas os olhos com colírio. Ele podia dizer: pingue um colírio no seu olho. Mas ele diz: unjas o teu olho com colírio para que vejas. Conselho de Deus. Só despreza esse conselho quem quiser. Motivo de regozijo do pai. Recebeu o filho arrependido, ele externou a alegria, dizendo para os seus servos, para os seus criados: depressa, tragam-lhe a melhor veste e vestilho, não é? Ele mostrou a alegria, ele mostrou aquela alegria, ele externou aquela alegria, mandando colocar rápido veste de salvação, rápido um anel no dedo dele também, um anel de poder. Vamos matar o bezerro cevado, vamos nos alegrar, porque este meu filho estava morto e reviveu, tinha se perdido e foi achado. Hoje o Senhor Deus está fazendo mais um resgate na tua vida. Ele está dizendo isso para você. Eu te aconselho, venha buscar o tesouro que eu tenho para você. Venha buscar este ouro, esse tesouro maravilhoso que eu reservei para os salvos. Vem buscar as vestes brancas que eu preparei para você. Vem pegar o colírio celestial que eu preparei para os teus olhos, para que você veja. E ele fala tudo isso se referindo a você, nesta casa que você habita, porque aqui mesmo em Apocalipse capítulo 3, na sequência, no versículo 20, ele diz: eis que estou à porta e bato. Se alguém ouvir a minha voz e abrir a porta, entrarei em sua casa e com ele cearei, e ele comigo. Ao que vencer, lhe concederei que assente comigo no meu trono, assim como eu venci e me assentei com meu Pai no seu trono. Quem tem ouvidos, ouça o que o Espírito diz às igrejas. O sangue de Jesus no teu ouvido está fazendo você ouvir a voz do Deus Todo-Poderoso. O conselho de Deus está entrando no teu coração. Hoje ele preparou vestes de salvação para você. Mas hoje aqui também, vestes de poder. Quem for revestido de poder vai ter mais chance de vencer do que aquela pessoa que não teve a segunda vestidura. E quem tiver a segunda vestidura, a veste de poder, a veste ungida, ele vai ter mais força para chegar um dia ali, diante do trono de Deus, porque essa promessa é só para quem vencer. E quem vencer vai chegar diante do trono, vai estar com vestes brancas, vai estar dando o louvor perfeito para Deus. Mas não terminou aí, porque o Senhor Jesus fez a promessa dizendo: ao que vencer, eu lhe darei que se assente comigo no meu trono, assim como eu venci e me assentei com meu Pai no seu trono. Hoje a promessa é completa. Ao que vencer, eu lhe darei que se assente comigo no meu trono, porque assim como eu me assentei no meu trono com meu Pai, esta pessoa também se assentará comigo. Quem sou eu para sentar no trono com Jesus Cristo? Quem é você para sentar no trono com Jesus Cristo? Mas você vai ficar tão parecido com Jesus Cristo aqui na terra, ao receber a veste de poder, que você vai ter capacidade de ser confundido com Jesus Cristo lá na glória. Você vai se assentar com ele no trono, porque você e o Senhor Jesus serão como uma só pessoa. Aonde eu estiver, vós estareis também. Essa é a promessa do Senhor Jesus para todos os que nele esperam. Eu quero colocar você de pé agora, amado, amada. Quero que você fique de pé. Quero que você medite hoje. Se vale a pena a gente continuar vivendo lá no mundo, ou se vale a pena fazer aquilo que é agradável a Deus. Servir a Deus. Se a gente continuar no mundo, nós vamos estar com as vestes cada vez mais imundas, cada vez mais sujas. Senhor Deus deu um conselho: venha buscar comigo vestes brancas para que te vistas. Estas vestes estão disponíveis. Já foram pagas por Jesus Cristo.

Eu não tenho como comprar este ouro, este tesouro e estas vestes brancas, mas eu entrego a minha própria vida para o Senhor. Compres de mim então, eu aceito o pagamento, aceito que você me entregue a sua vida. E Deus dá uma piscadinha, Deus olha para os anjos e dá uma piscadinha, porque Deus fala, ele já é meu, ela já é minha, já me pertence. Vou fazer de conta que esta pessoa está me dando algo, ela já é minha. Você já pertence a Deus por direito de criação. Mas quando você entrega a tua vida para Jesus, você está tornando oficial que agora você pertence ao reino dos céus. Todo cidadão e cidadã do reino dos céus se torna uma pessoa rica, tem os tesouros de Deus. Todo cidadão e cidadã do reino dos céus tem uma roupa própria. Deus traz rapidamente a veste branca para que você se vista. Todos nós temos o mesmo traje. Você pode estar hoje com uma blusa preta, vermelha, uma jaqueta, uma camisa branca, uma camisa de outra cor, uma amarela, uma cor de laranja. Estou vendo um colorido aqui na igreja. Você pode estar de paletó, de casaco, jaqueta de couro, jaqueta jeans, blusa de linho. Mas, na verdade, quando você dá a tua vida para Jesus, a tua veste se torna branca e resplandecente pelo sangue do Cordeiro. Todos nós somos enxergados pelo céu com a mesma roupa. Rápido! Traga uma veste para o meu filho, porque ele estava morto e reviveu. Rápido! A minha filha também estava morta e reviveu. Uma veste branca. Venha rápido, é um conselho de Deus. Veste branca que nunca mais se estragará. Vestes que não serão comidas ou devoradas pela traça. Roupa que nunca envelhecerá. Todo dia eu estou na maior estica com essa roupa branca que foi lavada pelo sangue de Jesus Cristo. Esta roupa não envelhece nunca e não estraga nunca. Estou falando dessa roupa espiritual que tem direito todos os filhos de Deus. Entrega a tua vida para o Senhor. Hoje nós vamos começar assim, ó. Primeiro, veste de salvação. Porque sem veste de salvação, não vai ter veste de poder. Primeiro Jesus veio, pregou para os discípulos e morreu na cruz por toda a humanidade. Ressuscitou, disse eu sou a ressurreição e a vida, e ressuscitou mesmo. E ressuscitado disse, é-me dado todo o poder no céu e na terra. Agora eu quero que vocês sejam revestidos de poder. Vestidos de novo. É isso que ele planejou para você. Ele só deu a vestimenta de poder para quem já era salvo. Então, a tua oportunidade agora, primeira, é colocar vestes brancas, vestes de salvação. Você já vai sentir uma grande alegria com estas vestes. Foi para você que ele preparou e ele tem uma roupa branca que é exatamente o teu número e a tua medida. Ele confeccionou uma roupa exatamente para o teu manequim. É uma roupa pessoal. Nenhum ser humano é igual, é verdade ou não é? Um tem mais ombro, outro tem menos ombro, outro tem mais cintura, menos cintura, outro tem mais cadeira, outro tem menos cadeira, uma perna é mais comprida, outra perna é mais curta, um é mais gordo, outro é mais magro, cada pessoa é diferente, uma é pequenininha, outra é grandona, mas se você entregar a vida para Jesus, se você se entregar agora, ele já vai pegar do guarda-roupa celestial uma veste branca que foi feita especialmente para você. E hoje você vai ser vestido com vestes de salvação. É o teu número, é uma roupa perfeita, preparada exclusivamente para você. Quer vestir? Então é o seguinte, quem quer entregar a sua vida para Jesus e receber a veste de salvação, ergue a sua mão direita assim bem alto, quem quer? Oh glória, os que ergueram as mãos, venham aqui para frente comigo, vem para cá, olha a tua roupa aqui ó, que o pai falou para os servos, rápido, rápido, tragam a melhor roupa, e a melhor roupa é a veste de salvação, vem aqui para frente. Oh glória, vamos aplaudir o Senhor Jesus, vamos aplaudir o Senhor.

0: rápido, traga a melhor roupa, a veste de salvação, já está aqui o teu número perfeito. Oh glória! Veste branca. Agora, o filho pródigo, quando ele chegou em casa, né, porque ele estava perdido lá fora, ele voltou maltrapilho, sujo, imundo, esfarrapado. Tem que tirar os farrapos. Você desviado ou desviada, está vestindo farrapos. Vai ficar andando com essa roupa mal cheirosa, essa roupa que o diabo foi rasgando do teu corpo, dilacerando o teu corpo, hein? Depois que você saiu da casa do pai, olha, o céu olha para você assim e te vê um mendigo. Espiritualmente falando, você é pobre, muito pobre, mas ele tem uma veste nova para você. Você vai tirar os trapos e vai colocar a veste branca. Com quem que o Senhor está falando? Com você que saiu da casa do pai. E hoje o pai já te viu de longe. Tudo que você tem que fazer é caminhar na direção do pai. E o pai vai correr ao teu encontro, te abraçar pelo pescoço, te dar um beijo. E vai tirar os farrapos e vai colocar essa veste eterna que nunca mais envelhecerá. Você que está afastado, afastada, desviado, desviada, ou você que está sem igreja, vem aqui para frente em nome de Jesus, porque hoje é hora de nos alegrarmos. Este meu filho estava morto e reviveu, tinha se perdido e foi achado. Esta minha filha estava morta e reviveu, tinha se perdido e foi achada. Isso, vem aqui para frente. Oh glória! Aí tinha o filho mais velho, que quando viu a festa que o pai fez pelo mais novo, ele não quis entrar na casa. Ele estava na propriedade, mas ficou do lado de fora da casa. O que está acontecendo aí dentro? Estou ouvindo o barulho de uma festa. Um servo disse, ah, porque o teu pai está dando uma festa. Teu irmão mais novo voltou são e salvo. Ah, é? Puxa, não gostei. Não gostei disso, não. Aí o pai sai da casa e fica insistindo. Filho, entra. Entra, nós estamos dando uma festa. Teu irmão voltou. Pai, há quantos anos eu estou contigo aqui nessa propriedade? Nunca transgredi um mandamento seu. E o Senhor nunca me deu nem um cabrito para eu fazer uma festa com os meus amigos. E esse teu filho que foi para o mundo, gastou o dinheiro com as meretrizes. Agora ele volta e o Senhor mata para ele o bezerro cevado. E o pai ficou insistindo com o filho mais velho. Vamos entrar. É justo nos alegrarmos. Este teu irmão estava morto e reviveu. Tinha se perdido e foi achado. Às vezes o mais velho, ele está dentro da propriedade, mas fora da casa. O pai tem que insistir com ele. Entra, meu filho, vamos entrar. Vamos entrar. Você entende isso? Às vezes a pessoa está na propriedade, mas fora da casa do pai, o filho mais velho, que diz, não, eu não fui para o mundo, eu nunca fumei, nunca bebi, estou na igreja desde pequenininho, eu nasci na igreja, que é isso? Eu nunca fumei maconha, nunca me droguei, estou esperando uma bênção do pai e o pai não me dá, agora vem essa pessoa que se entupiu de crack lá fora, vem aqui com AIDS e o pai cura ela da AIDS na hora. E eu estou aqui na casa pedindo para ele curar a minha asma, ele não me cura. Nunca saí da casa, nunca saí da propriedade, cresci na igreja. E há quantos anos eu estou com esse mal e meu pai nunca, nunca, nunca me curou. Agora vem esse perdido de lá de fora, estava todo estrupiado e na hora o pai já curou ele. Aí o filho mais velho, né, o que está na casa, na propriedade, ele fica revoltado. Poxa. A pessoa chegou ontem na igreja e já foi curada de câncer. Eu estou aqui com uma gripe há anos, estou com uma sinusite há anos. O pai está insistindo com você. Às vezes a pessoa está dentro da propriedade, mas o coração está fora da casa. Em nome do Senhor Jesus, nós temos que entrar na casa e nos alegrarmos. Ó, o teu irmão mais novo, a tua irmã mais nova, já veio aqui na frente. Já chegaram aqui na frente, ó. já estão na casa do Pai. Só falta agora você, o filho mais velho, a filha mais velha, vir aqui na frente. O Pai está dizendo: vem para cá, vamos nos alegrar, vem para cá, eu vou te renovar, a festa é para você também, esta festa foi preparada para você também. Vem, meu filho, vem, minha filha, você é parte de tudo que eu tenho, tudo que eu tenho é teu também. Vem aqui para frente em nome de Jesus. Vamos aplaudir o Senhor, vamos aplaudir mais o Senhor. Todas as minhas coisas são tuas. Ó, veste de salvação. Veste de salvação. Veste branca. Veste branca. Veste de salvação. Veste lavada pelo sangue de Jesus. Veste resplandecente. Agora, nós vamos, aqui na frente, preparar também o nosso manequim para receber a veste de poder. Porque nessa festa não falta nada. Nessa festa você entra e já tem ali a veste de poder preparada exatamente para o teu número. Na tua medida. Na medida do que você precisa. Vem para a festa, você que quer receber o revestimento de poder, você que quer o batismo com o Espírito Santo e com fogo, você que quer esse revestimento do alto, você que quer se alegrar tanto que vai falar em mistérios com Deus, vem aqui para frente em nome de Jesus. Pastor, eu quero falar em línguas, eu quero me alegrar na presença de Deus, eu quero estar nesta festa e receber poder, eu quero me embriagar com o Espírito Santo de Deus. A palavra diz: não vos embriagueis com vinho em que há contenda, mas enchei-vos do Espírito. Nessa festa não tem vinho, não, mas você vai se embriagar do Espírito Santo de Deus. No dia da festa de Pentecostes, que aliás acontece exatamente 7 semanas depois da Páscoa. Sabia disso? Você sabia que exatamente 7 semanas depois da Páscoa é o dia de Pentecostes? Jesus Cristo morreu na Páscoa e providenciou vestes de salvação com a sua morte. Aí ele manda esperar o revestimento de poder. E o Espírito Santo vem do alto e reveste os discípulos no dia de Pentecostes, exatamente 7 semanas depois dele ter morrido na cruz, no 50º dia. Aí veio o revestimento de poder, 7 semanas. Você já tem a veste de salvação. A veste de poder, às vezes, demora 7 semanas. A veste de salvação, ele diz: rápido, rápido, rápido, trazei a melhor roupa. A veste de salvação é na hora. Entregou a vida para Jesus, que nem vocês fizeram aqui, ó. Já estão com as vestes brancas, vestes de salvação. Rápido, rápido, destilho. Não é você que se veste, são os anjos de Deus que te vestem agora. Você já está vestido. Olhe para mim, vocês que vieram na frente para entregar a vida para Jesus. Vocês nem perceberam, mas vocês já estão com roupa nova aí, vestes de salvação. É urgente, a veste de salvação, ó. É rápida, rápido, rápido, depressa. Trazei-lhe a melhor roupa. A melhor roupa é a salvação. Aí depois o anel no dedo, o poder. Não é? Jesus Cristo morreu na cruz do Calvário, na sexta-feira, às 3 horas da tarde. E com seu sangue, ele purificou a nossa veste, tirando todo o pecado e toda a sujeira. Ele nos lavou com seu sangue e providenciou a roupa da salvação. Quando você entrega a vida para Jesus, você já é vestido na hora com a veste de salvação. Aí ele ressuscitado e diz: ficai em Jerusalém até que do alto sejais revestidos de poder. Ficai na casa de paz até que do alto sejais revestidos de poder. Os discípulos não têm a menor noção de quanto tempo eles vão esperar. Mas a gente lê o documento histórico, o capítulo 2 de Atos, e a gente vê que o Espírito Santo, o revestimento de poder, aquela veste de poder, desceu sobre eles no dia de Pentecostes, ou seja, exatamente 7 semanas depois da Páscoa. Jesus morreu na Páscoa. 7 semanas depois. A veste de poder, às vezes ela demora, mas tem que ficar esperando até que do alto sejais revestidos de poder. Porque é uma nova vestidura. Com a veste de poder, fica mais fácil você vencer. E ao que vencer, eu lhe darei que se assente comigo no meu trono. Assim como eu venci e me assentei com meu Pai no seu trono. Então, o vencedor, ele se assenta no trono com o Senhor. Porque ali você vai estar tão igual a Jesus Cristo, que você e ele serão como se fossem uma só pessoa. Uma única pessoa. Ele prometeu isso ao que vencer. Então agora, a veste de poder vai ser trazida aqui. Muitos vão receber agora mesmo essa nova roupa. E você vai saber que recebeu esse novo guarda-roupa, esse revestimento de poder, pelo mistério que vai sair da tua boca. Você vai ter certeza que a veste de poder te foi entregue pela oração que vai sair da tua boca, que não será feita na língua que você está acostumado, mas na língua do céu. Você já vai estar falando a língua do céu. É o sinal de que você recebeu essa roupa. Mas quer saber a verdade? O que eu digo para você? Quero um conselho agora? Quero um conselho também? E eu cuido que eu tenho o Espírito de Deus para te dar esse conselho? Quero um conselho também? Na pior das hipóteses, na pior. Espere o dia de Pentecostes na tua vida. Na pior das hipóteses, vou repetir. Espere 7 semanas. Sem sair da casa do Pai. Espere com fé, glorificando a Deus. Muitos vão receber hoje mesmo. Mas na pior das hipóteses, espere 7 semanas, que foi o que os primeiros discípulos e os primeiros cristãos esperaram depois da ressurreição de Jesus. 7 semanas. 7 semanas passa voando. É por isso que nós somos pentecostais. Porque a palavra pentecostais, né? O dia de Pentecostes, se refere ao penta, 50 dias. 7 semanas dá 49 dias. O dia de Pentecostes era o dia seguinte às 7 semanas, o 50º dia. Penta. Pentecostes. Isso passa voando. Isso passa voando. Penta quer dizer 5 vezes, não é? Pentecostes quer dizer 50 dias. 50 dias são 7 semanas. Na pior das hipóteses, seja pentecostal. Vou esperar 7 semanas, vou esperar 50 dias. Na pior das hipóteses, a roupa branca você já tem, a veste de salvação já está aí. A veste de poder você precisa para vencer. E ao que vencer, eu lhe darei que se assente comigo no meu trono. Oh glória, ao que vencer. O que vencer vai chegar ali diante do trono de Deus e vai dar o louvor perfeito. 7 tributos de louvor para Deus. Eu não posso perder aquilo. Olha, eu não posso perder aquilo. Eu tenho que estar nesta festa de Pentecostes para não perder a festa futura. Eu tenho que estar na festa de poder para de maneira nenhuma perder aquela festa diante do trono de Deus. Com um revestimento de poder fica mais fácil para mim. Quando você fica revestido de poder, que bom. Com revestimento de poder, o diabo nem esbarra em você. O diabo, ele é atrevido, né? Quando a pessoa não tem um revestimento de poder, ele dá um esbarrão na pessoa, dá uma trombada com a pessoa. Mas na hora que você está revestido de poder, ele não é nem besta de chegar perto. nem consegue te relar, nem de raspão. Ele fica apavorado. Então é um revestimento de poder. Você precisa desse revestimento. Amém? Então vamos fazer uma coisa. Agora nós vamos nos ajoelhar um pouco aqui. Vou convidar quem está ouvindo pela rádio a se ajoelhar também. Quem está acompanhando pela internet, vou convidar a se ajoelhar também. Vamos pedir ao Senhor que nos purifique completamente com seu sangue precioso. Vamos pedir ao Senhor que neste exato momento, o nosso corpo, que é a casa do seu Espírito Santo, seja totalmente banhado pelo seu sangue precioso. Bem-aventurado e santo aquele que lava as suas vestiduras no sangue do Cordeiro, para que tenha direito à árvore da vida e possa entrar na cidade santa pelas portas. Vamos suplicar agora que o Senhor nos lave e nos purifique completamente com seu sangue precioso. Ore assim comigo, meu Deus e meu Pai. Meu Deus bendito, meu Deus amado, me lava completamente com o sangue de Jesus. Coloca agora o sangue do Cordeiro na minha orelha, na minha mão direita, no meu pé direito, porque eu quero ouvir cada vez melhor a tua voz, a tua palavra, que é luz para o meu caminho. Eu quero também que tudo que eu colocar a minha mão seja bem feito e dê certo. Eu quero, meu Deus, que a minha mão direita tenha também o teu sangue para eu fazer tudo direito. E eu quero também o teu sangue no meu pé direito para eu andar direito no teu caminho, meu Senhor da Glória. Aproveita e me banha totalmente com o sangue do Cordeiro que está no altar. Me purifica agora de todo o pecado. Apaga, Senhor, as minhas iniquidades, as minhas transgressões, até os pecados mais antigos e também os mais recentes. Me purifica agora de toda a maldade. Me lava, Senhor, com o sangue de Jesus. Eu já estou sentindo a purificação que veio pela tua palavra. E eu não abro mão da purificação que vem pelo sangue do Cordeiro. E eu não abro mão da purificação que vem pela água viva que jorra no meu ventre. Meu Deus da glória, eu quero a bênção completa. Eu quero a purificação completa. Limpo o meu corpo, porque é a casa do teu Espírito Santo. Limpa a minha mente, o meu coração, o meu espírito. Vem, Senhor, me purifica totalmente e de maneira nenhuma risque o meu nome do teu santo livro. Senhor Deus, do mesmo modo que aqui na terra eu confesso o nome de Jesus como o nome do meu único, suficiente, exclusivo e eterno Salvador, eu peço ao Senhor que diante do Pai e dos anjos, o Senhor também confesse o meu nome, porque eu te reconheço aqui na terra e o Senhor me reconhece aí no céu. Meu Senhor, eu te recebo aqui na terra e o Senhor me recebe aí na glória. Meu Senhor, aqui na terra eu glorifico o teu nome e no céu o Senhor também manda agora do teu Espírito para que o teu nome seja glorificado aqui na terra. Meu Pai querido, faz esta obra completa na minha vida. E eu quero te agradecer por estar resgatando estes valores. Eu quero, Senhor, te agradecer pela veste de salvação, pela veste de poder, e pela veste futura que eu estarei usando diante do teu trono. Muito obrigado, Senhor, por este revestimento. É por isso que eu me alegro e me regozijo no Senhor para sempre. Amém. Oh, glória.
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0: uma atitude infantil, precipitei-me a falar contigo e... 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
1: Aquele menino de apenas 11 anos se sentia o pior aluno da escola. E ele aproveitava para externar essa amargura, essa tristeza, sendo de fato o pior aluno da escola. Ele tinha repetido o primeiro ano. Fez duas vezes o primeiro ano. Depois, repetiu também duas vezes o segundo ano. E agora, ele estava no terceiro ano primário e se sentia muito mal, porque, afinal de contas, ele já tinha 11 anos de idade. E os outros alunos eram bem menores do que ele. E essa professora do terceiro ano não perdia ocasião para dizer: "Ô menino, você é o menos inteligente dessa classe. Você é relaxado, você não se esforça, você é displicente, você é mal educado." E ele de fato era. Ele concordava. De fato era mal educado, displicente, relaxado, não fazia os deveres. Aquela professora do terceiro ano primário não aguentava mais aquele aluno. Mas ela pensou: se eu reprová-lo, ele volta comigo. Eu não aguento mais esse menino. Eu vou aprová-lo, que assim no quarto ano ele pega outra professora. E apesar daquele aluno não ter a menor condição de passar para o quarto ano primário, ele recebeu o boletim dizendo: aprovado. Mas ele não sabia nada. E por causa disso, se sentia realmente uma pessoa sem inteligência. Ele dizia para si mesmo: você é um burro. É, você é um burro, você nunca vai aprender nada. E ele se tornava agressivo. Aí vieram as férias, tudo bem, esqueceu um pouco a escola. Mas quando as aulas recomeçaram no início do ano, ele ficou furioso: não sei por que eu estudo, meu pai me obriga, minha mãe me obriga, eu não gosto de estudar. Eu vou na escola na marra, eu odeio a escola. E ele foi para a escola revoltado. Era o primeiro dia de aula e uma professora nova. Aí todos os alunos na classe, todos com muito respeito. E esse aluno aí, que já tinha repetido tanto, ele estava sentado lá no fundão, bem displicente, largado na carteira. Não trouxe nem caneta, nem material, nada. Ele estava lá com uma folha para tomar nota. Lápis ele pediria emprestado. Ele estava ali, largadão no fundo. E os outros alunos, bem sérios e bem comportados. E ele pensando: eu sou diferente de todo mundo. Eu não presto para estudar. E realmente eu não tenho inteligência. Estou fazendo o que aqui? Vou começar a bagunçar já já essa aula. Aí a professora começou a fazer a chamada. E foi falando o nome de todo mundo. Foi falando o nome, começando na letra A, depois a B. E em ordem alfabética foi fazendo a chamada de presença. E todos os alunos: presente, presente, presente. Aí quando chegou a vez dele, a professora disse: José da Silva. Aí ela levantou os olhos e ficou olhando. Olhou diretamente para ele lá no fundo, para ver se ele ia fazer qualquer coisa. Aí ele levantou a mão assim, com a maior má vontade, e disse: presente. Aí a professora falou: José da Silva. E a classe toda ouvindo, não é? E ela olhando para ele assim por cima dos óculos: olha, José da Silva, eu já ouvi falar muitas coisas a teu respeito. Já ouvi muitas histórias a teu respeito. Ele já pensou: pronto, já fizeram a minha fama. Quem é que não me conhece nessa escola? Lá vem

bronca. E a professora voltou a repetir: José da Silva, me contaram cada coisa a teu respeito. Mas sabe de uma coisa? Eu não acreditei em nenhuma delas. Aí ele levou um susto. Como é que é, professora? Isso mesmo que você ouviu. No final da aula, venha falar comigo. Aí, quando terminou aquela primeira aula, a professora disse: olha, já ouvi cada história a teu respeito. Me preveniram que você é displicente, desorganizado, mal educado, respondão, que você não quer nada com a escola, que você não faz os deveres, que você não estuda. Eu ouvi falar cada coisa a teu respeito, mas eu não acreditei em nenhuma delas, sabia? Eu acredito que você vai ser o melhor aluno dessa classe. Eu acho que você é estudioso. Eu acho que você é um bom rapaz. E eu acho que neste ano você vai mostrar o teu talento. Ele ficou todo cheio, não é? Pela primeira vez alguém o estava tratando com respeito e dizendo: eu acredito em você. Alguém pela primeira vez estava dizendo: você tem valor. E ele se sentiu bem com aquela professora. Foi a primeira professora que ele gostou em todos os anos que já estava ali no primário. E a professora disse: olha, faz o seguinte, Zezinho. E já chamou ele de Zezinho, não é? Era a maneira que o seu pai e a sua mãe chamavam, e as crianças também chamavam. Ela falou assim: Zezinho, quando você não entender alguma coisa, vem aqui no final da aula e eu te explico de novo, tá? Eu sei que você pode ter vergonha de perguntar na frente de todo mundo, mas vem no final da aula que eu te explico outra vez. No dia seguinte, o Zezinho foi o primeiro a chegar na classe. Cabelinho bem penteado, a roupa bem limpinha, arrumadinha. Ao invés de sentar lá no fundo, sentou ali na primeira carteira e prestou muita atenção na aula, ainda que não entendesse muita coisa, porque os anos anteriores tinham sido perdidos. Mas ele, no final da aula, dizia: professora, a senhora me explica outra vez isso daqui que eu não entendi direito. E a professora ficava, depois da aula, coisa assim de 45 minutos, uma hora, explicando tudo para ele, voltando lá atrás na matéria. E aí, o Zezinho foi aprendendo. Um dia, o pai do Zezinho levanta de madrugada e vê que tem uma luz acesa na cozinha. Ele fala: vou tomar água, alguém esqueceu a luz acesa. Aí, quando ele foi lá na cozinha para apagar a luz, estava o Zezinho estudando. O pai do Zezinho esfregou os olhos como quem diz: estou sonhando. E falou: meu filho, você está doente? Você não está bem? Ele falou: não, pai, eu estou fazendo o dever da classe, porque eu tenho que entregar esse trabalho amanhã sem falta. Eu estou quase terminando, já eu vou dormir. Aí o pai olhou o menino e disse: ué, o que está acontecendo com ele? E no dia seguinte, ele chegou cedinho na classe, entregou o trabalho, e quando o quarto ano primário terminou, ele era o melhor aluno da classe. Sabe o que aconteceu com aquele rapaz? Continuou seguindo esta linha de se esforçar, estudar, sabendo que tinha valor, e se tornou um grande doutor. Poderia ter se tornado um marginal, um bandido, um vagabundo, uma pessoa sem oportunidades na vida, uma pessoa que rejeitou o futuro, mas ele correu não atrás, correu na frente, porque teve uma pessoa que disse uma boa palavra que tocou no coração daquele jovem. E ele se tornou um grande homem. Sabe por que eu estou te contando esta história? Porque há muito tempo você tem ouvido pessoas dizerem: você não vale nada, você não presta, você nunca vai aprender, você é incompetente, não é isso? Muitos, até na sua família, já disseram que você não é inteligente. Pessoas zombaram de você a vida inteira e você foi crescendo e acreditando nestas histórias, em tudo que disseram de você. Mas existe alguém que conhece o coração humano, que está te olhando nesta hora e dizendo: sabe de uma coisa? Já ouvi o diabo falar cada um a teu respeito, mas eu não acredito em nada, porque eu conheço o teu coração. E esta pessoa que acredita em você e que não desistiu de você é o nosso Senhor
e Salvador Jesus Cristo. E ele está se comprometendo agora a ficar um tempo em particular com você. Um tempo até depois da hora e ministrar no teu coração todos os ensinamentos da vida. E não apenas da vida. Ele vai te ensinar coisas que você nunca imaginou que existissem. Jesus Cristo, Filho de Deus, ele vai fazer de você a melhor pessoa da face da terra. Ser o melhor aluno de uma classe é difícil, mas fazer alguém se tornar a melhor pessoa da face da terra não é difícil, não, se for Jesus Cristo o teu mestre. Se ele estiver te ensinando e se você perder a timidez e acreditar realmente em Jesus e se você se achegar ao Senhor, ele vai ministrar na tua mente, na tua inteligência, mas principalmente no teu coração e na tua alma, porque ele acredita em você. Ainda que ninguém mais acredite, ainda que as pessoas zombem de você, Jesus Cristo continua acreditando. Ainda que digam, desista, desista, Jesus Cristo não vai desistir. Ele não abre mão de você, porque ele olhou agora no teu coração e viu um grande valor na tua vida. Ainda que todos te abandonem, escute o que Jesus Cristo te diz. Meu filho, minha filha, quando teu pai e a tua mãe se esquecerem de você, eu, todavia, não me esquecerei, porque eu te amo.

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4: Fique de pé no seu lugar, por favor. Fique de pé. Abra no segundo livro de Reis, capítulo 4, versículo 13. Nós vamos ler só a parte A. A parte A é o começo do versículo, para frisar o ensinamento. Então, acha aí, segundo livro de Reis, capítulo 4, versículo 13. Achou? Está escrito assim: "Porque lhe dissera, diz-lhe: Eis que tu nos tens tratado com todo desvelo, que se há de fazer por ti?" Vou reler: "Eis que tu nos tens tratado com todo desvelo." O profeta está falando isso para uma mulher. "Que se há de fazer por ti?" Leio mais uma vez, vocês que estão comigo aqui na sede, repetem em seguida. Vamos lá. "Eis que tu..." Bem alto. "Eis que tu nos tem tratado com todo desvelo, que se há de fazer por ti?" Amém? O profeta estava assim muito agradecido por tudo que a mulher tinha feito por ele e pela obra de Deus. E o profeta Eliseu diz: "Eu reconheço que você tem sido muito cuidadosa conosco, em extremo, cuidadosa em extremo. Tem cuidado da gente com muito carinho. Que se há de fazer por ti?" Deu para ela a oportunidade de pedir o que quisesse. Amém? Quem acredita que isso aconteceu, levante a mão. Então, desocupe as mãos e vamos dar para esta palavra a melhor salva de palmas. E enquanto você aplaude, abra tua boca e diga: "Glória ao teu nome, Senhor." Diga: "Glória, glória, glória ao teu nome, Senhor." Isso, continua. Continua. Pai querido e Deus amado, a tua palavra vai ser pregada agora. Vem com teu espírito, tome a boca do pregador, tome os lábios do mensageiro. Envia a tua palavra com poder e autoridade. E que a tua palavra vá, percorra toda a terra e prospere naquilo para o qual está sendo enviada. Em nome do Senhor Jesus, diga amém, Jesus. Podem sentar, por favor. Olha os favores que esta mulher vai receber. Primeiro, ela não tem filho, nunca teve. Tentou a vida toda e não conseguiu. Era uma mulher rica, bem sucedida, o marido dela também era rico. Eles tinham muitas terras, empregados, moravam numa imponente casa, muita fartura, prosperidade, mas ela não tinha descendente. Aí o profeta, querendo retribuir tudo que ela tinha feito, diz assim: o que eu posso fazer por você? Ela falou, nada, não preciso de nada. Aí o Geazi cochicha para o profeta, ó, ela não tem filho, e o marido dela já é idoso. Aí o profeta diz para ela, daqui ao tempo determinado de uma vida, você vai abraçar o teu filho. E ela começa a tremer, porque aquilo era um desejo muito forte, era um projeto que ela nunca conseguiu realizar. E ela falou, não brinca comigo, profeta. Não brinca de jeito nenhum. Ele falou, você vai ver. De hoje até o tempo de uma vida, você vai abraçar o teu filho. E a mulher, realmente, ela engravidou misteriosamente, milagrosamente, ela que era estéril, e ela tem um filho. E aí a felicidade foi total. Se ela já tratava bem o profeta, imagina agora que realizou o projeto de vida. Ela tem um menino lindo que a chama de mãe. Ela ficou muito feliz. Quando esse menino estava com os 8 anos de idade, ele fica doente e morre no colo dela. Morre. Ela pega o menino, coloca na cama que havia lá do próprio profeta, e ela vai até o Monte Carmelo, onde o profeta está, e o chama. E o profeta vai lá, deita 7 vezes em cima do cadáver, e o menino ressuscita. A mulher ficou muito feliz. Teve a restituição da vida. Depois que isso aconteceu, o profeta chega para ela um dia e fala assim, ó, pega o teu marido, pega o teu filho, tua família, e vai embora, porque Deus me revelou que ele chamou fome nesta terra. Vai ter muita miséria agora. Deus chamou a fome, mas Deus não quer que você seja atingida. Então vai peregrinar por aí, porque essa fome vai durar 7 anos. Aí a mulher sai com o marido e o filho ressuscitado e vai peregrinar e fica 7 anos fora. 7 anos depois, essa mesma mulher volta para Israel, e quando ela vai naquela casa que ela morava, nas terras que ela tinha, ela vê que a casa foi invadida, as terras ocupadas, pessoas vieram de fora e invadiram a sua propriedade, e pior, não deixam ela entrar. E ela diz, essa casa é minha, e ninguém sai, os invasores continuam ali. Ela então pensa, eu vou reclamar com o rei de Israel, vou pedir para ele me fazer justiça. E quando ela chega lá no rei de Israel para contar o seu caso, justamente lá no palácio naquele momento estava o Geazi, o que era ajudante do Eliseu. E o rei tinha pedido para o Geazi, me conta aí as grandes obras que o profeta Eliseu tem feito. E o Geazi conta justamente o caso daquela mulher que era estéril, que não podia ser mãe, que o profeta orou por ela e o filho nasceu. Depois de alguns anos, o filho morreu no colo dela, o profeta orou, o filho ressuscitou. E o rei, ouvindo aquela história, ele está admirado, mas não está botando muita fé. E cadê essa mulher, Geazi? Ah, ninguém mais sabe dela. Essa mulher, o profeta mandou ela peregrinar em outros lugares, porque Deus tinha chamado a fome na terra, e que a fome duraria 7 anos, e já tem 7 anos que ninguém nunca mais ouviu falar dessa mulher. Nesse exato momento que o Geazi está contando o caso, a mulher chega no palácio do rei de Israel, acompanhado de um rapaz alto, já um homem. Aí o Geazi, quando vê a mulher, falou, rei, olha que coisa, essa é a mulher que não podia ter filhos, o profeta orou, ela se tornou mãe, depois o filho dela morreu, e esse rapaz aí do lado dela é o filho que o profeta ressuscitou, ele cresceu, porque já se passaram 7 anos. Aí o rei ficou até meio assim, será que é verdade? Chamou a mulher e falou, me conta a tua história. E ela confirma tudo o que o Geazi tinha contado. O rei fica muito impressionado. Mas o que a senhora deseja? Por que a senhora veio aqui no meu palácio? Aí ela conta. É que eu fiquei 7 anos fora de Israel e eu voltei para minha casa e a minha casa foi invadida. E eu quis entrar na minha própria casa e não deixaram. A minha casa, que antes era linda, bem cuidada, está toda detonada. Está cheia de gente estranha lá. E as terras do meu marido foram todas ocupadas. Pessoas ficaram lá plantando, ficaram criando gado, construíram até casas na minha propriedade. E ninguém quer devolver o que é meu. Eu quero de volta o que é meu. Então, vá comigo no capítulo 8, no versículo 6. Acompanhe. E o rei perguntou à mulher e ela lhe contou. Então o rei lhe deu um eunuco, dizendo: faze-lhe restituir tudo quanto era seu e todas as rendas das terras, desde o dia em que deixou a terra até agora. Pega a coisa. Quero que você pegue uma caneta para tomar nota disso. Atenção. Primeiro detalhe aqui no versículo 6. O rei lhe deu um eunuco. O rei nomeou lá um homem forte, com autoridade, e deu para ela o eunuco. Não emprestou. O rei deu aquele eunuco. Ela recebeu. É dela agora. Esse eunuco é dela. E o rei dá uma ordem para o eunuco: vá com essa mulher para a casa dela, para as terras dela, e faz-lhe restituir tudo quanto era seu. Diga tudo. Bem forte, tudo. E não apenas isso, não apenas devolver o que era dela, mas olha só, e todas as rendas das terras, desde o dia em que deixou a terra até agora, as perdas passadas, tudo que ela perdeu naqueles 7 anos de crise, a renda da terra. Ou seja, eunuco, vai lá, primeiro, tira os invasores, dá de volta a casa dela e as terras também. E quem morou de graça na casa dela durante esses 7 anos vai ter que pagar pelo uso do imóvel, vai ter que pagar pelos 7 anos de uso da casa, o aluguel. E quem ficou usando a terra para plantar, para criar gado, vai ter que pagar pelo arrendamento da terra nesses 7 anos. Tudo que é dela, desde o dia em que ela saiu da terra até agora. Quem está recebendo essa palavra? Sabe que este rei aqui, numa maneira figurada, ele representa Deus, o que tem poder para mandar. O eunuco aqui representa o Senhor Jesus, porque o rei deu o eunuco para ela. O que diz o Evangelho de João, capítulo 3, versículo 16? Porque Deus, o grande rei, amou o mundo de uma tal maneira que deu o seu Filho unigênito para você, para que você, crendo nele, tenha a vida eterna e nunca pereça. Ó, o rei representa Deus, o eunuco representa Jesus, e a mulher recebe o eunuco, agora ele é meu. Eu sou a dona desse eunuco. Quando você recebe o Senhor Jesus, você se torna praticamente dona dele. Na verdade, ele que é o nosso dono, não é? Mas se eu tenho Jesus, ele é meu. Concorda? Ele é o meu dono, mas se eu tenho Jesus, ele é meu. Se o Pai me deu, ele é meu. É ou não é? Eu recebi Jesus, você recebeu Jesus, ele é teu. Então, o rei deu o eunuco para ela e deu a ordem: faz-lhe restituir tudo quanto era seu. O eunuco foi com ela lá na propriedade, tirou todo mundo dentro da casa dela, com o poder que ele tinha, por ordem do rei. Ele está acompanhado de guardas. O Senhor Jesus te foi dado por Deus. Ele está com você e vai ficar com você 24 horas por dia. Ele é tão poderoso que tentaram tirar ele de você. Até mataram Jesus. Mas ele é tão poderoso que ressuscitou dos mortos. E ele diz na sua palavra: eis que estou contigo todos os dias, até a consumação dos séculos. Deus diz: eu não te abandonarei, eu não te deixarei, até que eu faça tudo o que eu tenho planejado na tua vida. Deus fez um projeto de vida para você. E agora, Jesus contigo 24 horas, ele vai tirar tudo aquilo que estava te trazendo prejuízo. A doença roubou tua saúde? Você nem parece mais dono do teu corpo? Vem cá. Deus te deu esse corpo aí. Aí vem a doença, vem o vírus, vem o micróbio, não é? E rouba a tua doença? Quer dizer, você não é mais dono da tua saúde? A tua saúde foi roubada? Jesus vai te restituir saúde. Você tem o teu corpo como templo vivo do Espírito Santo, mas está vivendo nesse tormento, tua vida parece um inferno? Pastor, é tanta perturbação e opressão, é tanta coisa ruim me atacando, que eu não tenho nem paz, eu não tenho mais paz dentro de mim. A minha mente é tumultuada, perturbada, eu penso até em suicídio. Jesus contigo agora, dado pelo grande rei, ele vai te dar paz, e paz verdadeira, porque ele é o príncipe da paz. Deixo-vos a minha paz. A minha paz vos dou, não vou lá dou como o mundo a dá. Ele te dá paz de verdade, ele restitui a tua paz. Acabou esse negócio de ficar tomando calmante para dormir, minha gente. Ficar tomando psicotrópico para se controlar. Ah, é que se eu não tomo aquele remédio tarja preta, eu fico com a mão tremendo. Opa, peraí, quem é mais poderoso, remédio tarja preta ou Jesus Cristo? Ele é o médico dos médicos, ele é o psicólogo dos psicólogos, ele é o psiquiatra dos psiquiatras, ele é o especialista de todas as áreas. Ele sabe como que funciona o teu cérebro, porque foi ele que te criou. Ele sabe como funcionam os teus órgãos, o teu corpo, porque ele fez cada órgão. Ele sabe como funciona cada célula do teu corpo. Então, você não é dono da sua própria saúde? Você não era. Mas Jesus Cristo te restitui saúde. Saúde física, saúde mental, saúde no sistema nervoso, saúde no corpo, na alma e no espírito. Ele vai te restituir, inclusive, a vida espiritual. E ele vai colocar para fora tudo aquilo que estava atrapalhando a sua vida. Pragas, maldições, espíritos imundos. Você foi muito atacado, atacada pelo inferno, os demônios não te deixam em paz. Você tem pesadelos, você sonha com gente que já morreu, você sonha que está morrendo. Você ouve barulhos estranhos dentro de casa, você está o tempo todo enxergando vultos na escuridão. Ouve vozes, ouve, né, uma invasão na tua vida. O inferno invadiu a tua casa. O inferno invadiu o teu quarto. O inferno está provocando caos na tua casa. Filhos nas drogas, marido na bebida, filha no mau caminho. Demônios ali dentro que não querem sair. Invadiram a tua casa. Mas aqui, ó, aquele que o Rei dos Reis deu, se ele estiver na tua vida e se você disser: ele é meu, eu tomo posse, Jesus é meu Salvador, ele é o meu Redentor, ele é o meu Remidor, eu vou levar ele comigo por onde eu for, 24 horas por dia ele vai estar comigo, você pode ter certeza, ele vai tirar todos os demônios de dentro da tua casa e vai mandar esses espíritos das trevas para o abismo. Ele vai retirar todos os invasores da tua vida. A tua casa não será mais uma filial do inferno. A partir de agora, tua casa será restituída na presença de Deus. E você ainda vai dizer: eu e a minha casa serviremos ao Senhor. Eu vou ver o meu marido na igreja, eu vou ver a minha esposa na igreja, eu vou ver o meu filho na igreja, eu vou ver a minha filha na igreja, eu vou ver a minha casa salva. O rei deu o eunuco para aquela mulher e ele faz restituir tudo que era dela. Jesus vai fazer restituir tudo que você perdeu. Perdeu o emprego? Você vai ter empregos para escolher, pega um deles, o melhor. Teu negócio próprio fechou, faliu, quebrou, se endividou, teu nome foi manchado, teu nome está sujo, você perdeu o crédito. Jesus, ele tem poder para fazer o dinheiro aparecer na boca do peixe. Ele tem poder para mandar clientes para você. Ô Pedro, lança o anzol, o primeiro peixe que aparecer, abre a boca, tem uma moeda e paga o meu imposto e o teu também. Pedro não tinha dinheiro para pagar a dívida. Jesus fez aparecer dinheiro para o Pedro. Deus vai fazer milagres assim na tua vida também. O Senhor Jesus vai te abençoar. Esse é o segredo. Faz ele restituir tudo quanto era seu. Tudo. Tudo. Diga tudo. Tudo que é meu eu quero de volta. Diga, eu não abro mão de nada. Não, não me conformo com perda nenhuma. Eu não abro mão de nada. Faz ele restituir tudo quanto era seu e todas as rendas das terras. Você andou perdendo esse ano? Prejuízos imensos? Tudo vai ser restituído. Desde o dia em que deixou a terra até agora. Deus está falando agora. Diga agora. Não é para o ano que vem, não. Não é para amanhã. É agora. Vai ser restituído agora. Tudo vai ser restituído agora. Como receber a restituição e garantir que a restituição vai ser executada? Jesus tem que estar com você 24 horas, porque ele garante que vai afastar os espíritos imundos, os espíritos de enfermidade, os espíritos de doença, os espíritos de loucura, os espíritos de suicídio, os espíritos de miséria, todo quanto é espírito maligno que tem atormentado a tua vida, ele vai tirar. Ele vai fazer uma limpeza completa, para que você tenha vida de verdade, para que você seja uma pessoa feliz de verdade. Mas tem que ter Jesus. Se essa mulher aqui tivesse dito para o rei: ó, só manda ele comigo lá na minha casa para expulsar os invasores, mas eu não quero esse eunuco, não. Eu não quero, não. Só manda ele lá na minha casa para expulsar os invasores. Depois ele pode voltar para cá. Se ela tivesse dito isso, se ela tivesse recusado o que o rei estava dando, eu nunca até ia lá e expulsava tudo. Só que ela não ia estar protegida e os invasores iriam retornar. Quem são esses invasores, minha gente? Ó, o migrador, o cortador, o devorador e o destruidor. Quando a mulher saiu da terra e ficou 7 anos fora, os invasores vieram, são os migradores, os que vêm de fora e pegam aquilo que é da pessoa. No mundo espiritual, nós sabemos que Deus usou uma linguagem figurada, quando Deus diz assim, usando o profeta Joel, capítulo 2, versículo 25, e restituir-vos-ei os anos que foram consumidos pelo migrador, pelo cortador, pelo devorador e pelo destruidor. Quando Deus fala isso, ele está falando numa linguagem figurada. Ele vai restituir os anos que foram consumidos. Aquilo que no passado foi perdido. Foi isso que a mulher recebeu aqui. Restitui tudo desde o dia que ela saiu da terra até agora. Nesses 7 anos que os migradores, os invasores entraram e pegaram aquilo que era dela, tem que ser restituído. E o que ela perdeu e teria direito de receber nesses 7 anos, toda a renda das terras tem que voltar para ela. Amém? Restituição total. Quem quer receber restituição total? É acreditar e aceitar a oferta que Deus está fazendo. Porque Deus amou o mundo de uma tal maneira que deu o seu Filho unigênito, para que todo aquele que nele crer não pereça, mas tenha a vida eterna. Então fique de pé, por favor. Pensa comigo. Por que essa mulher foi tão favorecida, hein? Espera um pouquinho. Vamos pensar, ela era rica. Deus tomou conta dela, mesmo quando ela não sabia que Deus estava cuidando. Deus cuidou dela com todo o desvelo. Por quê? Porque ela cuidou da obra de Deus com todo o desvelo. O próprio profeta Eliseu falou assim: eu reconheço que você tem nos tratado com todo o desvelo, quer dizer, com cuidado extremo, com zelo extremo, com carinho extremo. Porque Eliseu, o seu nome significa Deus é a salvação. E naquela época as pessoas acreditavam em Baal e não no Deus de Israel. As pessoas acreditavam num ídolo. O Eliseu, no próprio nome, ele anunciava que Deus é a salvação. E aquela mulher então, o que ela fez para o profeta? Conversou com o marido lá atrás, antes de ser mãe. Quando ela viu que o profeta realmente era um homem de Deus, ela conversou com o marido dela e disse assim: vamos construir um quarto lá no fundo, junto ao muro. Vamos colocar uma boa cama, vamos colocar uma escrivaninha e uma cadeira e uma lamparina, um candeeiro. Porque assim, quando o profeta vier, ele pode até descansar de um dia para o outro. Ele não precisa sair na peregrinação, caminhando sem parar por esse deserto, não. E o marido falou: então vamos construir. E como eles eram ricos, dá para você ter uma ideia da suíte presidencial que eles fizeram. Ela construiu aquilo e quando o profeta chegou, ela disse: ó, agora, além do pão, da água, tem frutas, carne, queijo, frutas cítricas, tem uvas, tem suco, leite, tudo que você quiser. Tem água para lavar os pés, todo conforto. Cama espaçosa, lençol limpinho, travesseiro macio, colchão macio, uma escrivaninha para você poder até ler a palavra de Deus à noite. Tem uma lamparina para você, se quiser ler à noite, estudar a palavra. Ou seja, Deus ficou muito agradecido por aquilo que aquela mulher fez para o seu profeta, o único que anunciava que Deus é a salvação. Do mesmo modo que ela cuidou da obra de Deus com todo o desvelo, Deus também passa a cuidar dela com todo o desvelo. Por isso que, mesmo ela tendo saído da terra e ter ficado 7 anos fora, Deus calculou o tempo e juntou as peças do quebra-cabeça para que no dia que ela fosse conversar com o rei para fazer a sua reclamação, naquele mesmo instante estava lá o Geazi contando a história dela. Tudo meticulosamente planejado por Deus, cuidado por Deus. Os passos daquela mulher eram observados por Deus o tempo todo. Por isso que Deus cuidava dela. Você viu quantos favores ela recebeu de Deus? Não podia ser mãe, se tornou mãe. O filho morreu, o profeta orou, o filho ressuscitou. Chegou a crise, Deus fala: você não vai passar por essa crise não, vai peregrinar em outra terra, vai durar 7 anos essa fome. Ela peregrinou, quando ela volta, aparentemente tomaram tudo que era dela. Ela vai conversar com o rei e o Geazi está contando a história dela para o rei. Aí o rei arruma o eunuco que diz: passa e garanta que ela seja restituída em tudo, em tudo. Diga: eu vou ser restituído em tudo. Deus cuida meticulosamente de quem também cuida da sua obra com desvelo. Pessoa que tem carinho com a obra de Deus, que tem amor pelo reino de Deus, pessoa que patrocina a pregação do evangelho, pessoa que glorifica o nome de Deus através do seu trabalho, das suas ofertas, das suas primícias, Deus tem um cuidado especial. Deus cuida o tempo todo desta pessoa, acompanha todos os seus passos. Deus já sabe o que vai acontecer quando você chegar ali, mas quando você chegar ali já está tudo pronto. Deus já deixou tudo preparado. Se anda mais um pouco, tem uma armadilha ali. Deus já sabe, já deixou o livramento pronto para você. Anda mais um pouco, tem um acidente preparado ali na frente. Deus está acompanhando os seus passos. Você cuida com desvelo da obra de Deus. Deus, ah é, tem um acidente lá, deixa eu dar o livramento para ele. Aqui não vai acontecer o acidente. É assim. Se você tiver Jesus na tua vida 24 horas por dia, Ele vai garantir a restituição na tua vida. A restituição de tudo que você precisa. A melhor coisa que você pode fazer agora é dizer: ô grande rei, o Senhor me deu o teu filho Jesus, eu recebo com alegria, eu recebo com gratidão, obrigado meu Deus. Aí Deus vai dizer: fique tranquilo, fique tranquila, porque ele com você vai garantir que você a partir de hoje vai ter vida de verdade, vida transbordante, vida abundante. Ele vai garantir isso. Vida com saúde, vida abençoada. Acabou o sofrimento se Jesus estiver com você o tempo todo. Aparecerão lutas, crises, como todo mundo no país está sofrendo, lutas e crises, mas Ele vai garantir a tua restituição. Ele vai garantir a tua vida abundante. Por que você não experimenta? Mas olha aqui, tem que receber Jesus como o único, suficiente, exclusivo e eterno Salvador. Se você quer saber, isso representa uma exclusividade total. Não dá para você acreditar em Jesus e naquela medalhinha de São Judas Tadeu. Não dá para você ter outros. Uma hora você acende uma vela para o santo e depois pede coisas para Jesus. Isso não funciona. Isso não funciona. Jesus disse na sua última noite de vida, antes de ser preso, ele falou isso em oração. Está lá no Evangelho de João, capítulo 17, a partir do versículo 1, ele conta nesta oração o seguinte: ele fala: Pai, eu consumei aqui na terra a obra que me deste a fazer. Jesus sabe que vai ser preso e vai morrer. Ele faz esta oração: eu consumei aqui na terra a obra que me deste a fazer, e a tua obra é esta, que conheçam a ti só como único Deus verdadeiro e a Jesus Cristo a quem tu enviaste. Essa é a obra de Deus. Não tem que ter outras pessoas. Você não tem que ter outras pessoas, outros mediadores ou medianeiras. Pai, eu consumei a obra que tu me deste a fazer, e a tua obra é esta. Olha a oração dele, minha gente. É difícil entender? Que conheçam a ti só, como o único Deus verdadeiro, e a Jesus Cristo a quem tu enviaste. Não tem uma terceira pessoa, uma quarta pessoa. Não tem, não tem. É exclusividade. Se você der exclusividade para Jesus, Jesus vai dar exclusividade para você também. Se você servir só ao Senhor Jesus, acredite, Ele vai te servir também. Eu disse, Ele é o meu dono, mas eu também o tenho como minha propriedade, porque Ele é o meu Salvador. Ele é o meu Redentor, Ele é o meu Remidor, Ele é o meu amigo, Ele é o meu abençoador. Então você tem que ter Jesus e Jesus tem que ter você, com exclusividade. Faça isso. Experimenta, por que não? Experimenta. Experimenta, faça o seguinte: experimenta isso até o final deste ano. Experimenta. Até o final do ano, eu não vou orar para ninguém mais a não ser ao Pai. E não vou pedir nada em outro nome a não ser no nome de Jesus. Experimenta fazer isso até o fim desse ano. Esquece todos os outros, hein? E outras também. Experimenta até o fim deste ano e vamos ver o que vai acontecer. Amém? A palavra é clara. O grande rei deu o seu filho Jesus, para que todo aquele que nele crê não pereça, mas tenha a vida eterna. vida de verdade aqui na terra e vida eterna futura. Então, chegou a hora de você tomar posse da tua felicidade. Chegou a hora de você receber o que Deus te entregou. Você dizer, eu quero receber o que Deus me deu. Eu quero receber o Senhor Jesus como meu único, suficiente, exclusivo e eterno Salvador. Quem quer, erga a mão direita bem alto, todos que querem. Olha que bênção, quanta gente. Não precisa ter medo, vem aqui para frente, vem para cá. Vem para cá, todos que ergueram as mãos. Não precisa ter medo não, vem para cá. Eu sou feio, mas não mordo. Vem para cá. Vem para cá. Mantenha uma distância assim, não fica muito junto. Não fica muito grudado não. Mantenha uma distanciazinha. Todos que ergueram as mãos, venham aqui para frente, vem para cá. Mantenha uma distanciazinha. E está chegando mais, vamos aplaudir ao nome de Jesus. Está chegando mais. É, não junta muito não. Não junta muito, mantém uma distanciazinha. Deixa eu chamar aqui na frente os filhos pródigos. Todos os filhos pródigos e filhas pródigas. Quem são os filhos pródigos? São aquelas pessoas que estavam na casa do pai e saíram por decepção, por tristeza, por desânimo, ou saiu porque quis, ou porque foi seguir alguém lá fora e acabou se afastando. E você hoje lá fora está sofrendo muito. Você tem saudades da casa do pai. Você veio aqui hoje e você está se sentindo bem. Só que o pai não quer você como visita, viu, filho pródigo? O pai não quer você como visita, viu, filha pródiga? O pai quer você morando na casa dele. O pai quer que você volte definitivamente. Então, você que se afastou por qualquer motivo, não vem ao caso agora. Não vem ao caso agora. Todos que se afastaram por qualquer motivo, mas querem voltar para os braços do pai, vem aqui para frente, por favor. Vem para cá. Vem, vem. Sai do teu lugar e vem. Vem, isso. Vem. Isso, vem, vem, vem. Quero chamar os que estão fracos. Pastor João Ibe, eu estou muito fraco na minha fé. Todos esses problemas que aconteceram nesse ano me solaparam a fé, me trouxeram desânimo. Eu preciso de restituição espiritual. Eu preciso de volta à alegria do primeiro amor. Eu preciso de volta àquela fé, aquele entusiasmo, aquele desejo de estar na casa de Deus e ler a palavra, de orar, jejuar, de acordar de madrugada, de pregar o evangelho, de testemunhar, de ganhar almas. Eu quero de volta aquela alegria do primeiro amor. Eu quero a restituição da vida espiritual. Você está sentindo fraqueza? Você está se sentindo fraco, fraca? Com razão, com razão. Mas você quer a restituição da força, poder de Deus? Então vem aqui para frente em nome de Jesus. Vem para cá, vem para cá. Não gruda muito não, não chega muito perto, fica mais ou menos longe um do outro. E vamos aplaudir mais ao nome de Jesus. Quero falar com você que está assistindo pela TV ou pelo youtube.com/joanribe. Você que está ouvindo pelo aplicativo da Rádio Feliz FM ou pela rádio mesmo, no seu carro, ou no ônibus, ou no trem, quer entregar a vida para Jesus? Quem puder se ajoelhe ao lado do televisor, ao lado do rádio, ao lado do computador. Quem não pode se ajoelhar, por qualquer motivo, fica assim mesmo, mas faça um sinal para Deus, coloque a mão direita sobre o teu coração. Nós vamos orar. Eu peço para todos aqui na Paz e Vida continuarem de pé. E os que vieram para frente, vamos nos ajoelhar aqui? Vamos dobrar os nossos joelhos? Estou muito feliz de ver você aqui na frente. É, amém. Ah, é? Viu? Você que está de joelhos na Paz e Vida e também à distância, ore assim comigo. Meu Deus e meu Pai. Pastor João Ribeiro, eu não posso me ajoelhar, eu estou aqui numa cama de hospital, eu estou aqui numa cadeia, não tem como me ajoelhar, eu estou num trem, eu estou dirigindo. Tudo bem, ore assim mesmo, ore comigo. Meu Deus e meu Pai, A tua palavra mostrou que o Senhor acompanha os nossos passos aqui na terra e que o Senhor tem o controle sobre todas as coisas, mesmo aquelas que estão no passado e parecem perdidas, e aquelas também que estão no futuro e parecem distantes. O Senhor tem poder para trazer tudo já, inclusive a vida eterna. Eu não preciso esperar o dia do juízo para ter a certeza da minha absolvição, porque o Senhor Jesus garantiu que se eu crer no Senhor e nele também, eu passei da morte para a vida e não entrarei em condenação. Por isso, meu Deus, eu estou de joelhos para dar exclusividade ao Senhor e declarar para o céu ouvir, para o inferno escutar e para que esta igreja seja minha testemunha. Eu declaro que o Senhor Jesus é o meu único, suficiente, exclusivo e eterno Salvador para todos sempre. Amém. Agora continua assim, Espírito. Igreja, estenda a mão direita na direção das pessoas ajoelhadas aqui. Nós vamos orar por você agora. Pai querido e Deus amado, pessoas vieram aqui hoje e estão de joelhos na tua presença, pedindo o perdão dos pecados, pedindo a salvação ao Senhor e que seus nomes sejam escritos no livro da vida. Então, o Senhor mesmo disse: quem vem a mim, de maneira nenhuma lançarei fora. Então recebe estas pessoas, porque estas pessoas também te recebem. Elas receberam Jesus como único, suficiente, exclusivo e eterno Salvador. Toma conta delas. Perdoa os pecados, as iniquidades, retira os vícios que atrapalham, retira as perturbações espirituais e tudo que está impedindo esta pessoa de ser feliz. Remove agora, meu Deus. Tira as doenças, os tormentos, tira tudo que atrapalha. E dá para esta pessoa o teu Espírito Santo. Junto com a salvação, dá também o Espírito Santo. E quando a gente terminar esta oração e cada pessoa se levantar, meu Deus, eu quero que o rosto dela já esteja brilhando. E eu quero que a partir de agora, deste instante, o Senhor acompanhe os passos desta pessoa por toda parte. Guarda e livra de todo mal e fica com ela 24 horas por dia. O Senhor disse isso: eis que estou convosco todos os dias até a consumação dos séculos. Os séculos ainda não se consumaram, estão para se consumar, mas enquanto isto não acontecer, o Senhor não vai falhar um minuto sequer. Nós cremos nisso. Então cuida desta pessoa, protege e livra de todo mal, abençoe a sua vida, apague as coisas ruins do seu passado e traz de volta aquilo que ela perdeu, e dá para ela agora vida e vida de verdade. E aquilo que estava projetado só para o futuro, antecipa para agora, Senhor. Antecipa para este momento, porque o teu nome será glorificado. E eu abençoo cada uma destas vidas agora e te agradeço pela salvação de cada uma delas. Ajuda para que esta pessoa nunca se desvie, nunca se afaste. Hoje vários filhos pródigos voltaram para a tua casa. Que bom, meu Deus, que bom que estes filhos e filhas voltaram para o lar. Toma conta, restitui a vida, restitui em alta velocidade, restitui a honra, restitui a prosperidade. Dá tua bênção agora sobre cada uma destas vidas. No nome santo do teu filho Jesus, assim seja feito. Amém. Amém? Amém. Então se levante, vamos aplaudir ao nome de Jesus.
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6: A independência do Brasil já tinha sido proclamada pelo príncipe regente. Ele havia declarado que os laços com Portugal estavam desfeitos. O Brasil agora, segundo a voz do príncipe regente, era um país independente. Mas muitas tropas portuguesas que ainda estavam espalhadas pelo Brasil teimavam em combater os brasileiros. E na Bahia, um general português chamado Madeira de Melo estava massacrando os patriotas baianos. E os pobres soldados baianos, mal armados e mal alimentados, não conseguiam prevalecer naquela batalha contra os portugueses, que além de bem armados, eram bem mais numerosos. O comandante brasileiro chamado Barros Falcão reconheceu que era inútil continuar aquela peleja. Muitos estavam morrendo inutilmente, sem necessidade. Ao final não restaria ninguém. Melhor era bater em retirada. Foi então que o comandante brasileiro Barros Falcão chegou para o corneteiro e disse: toque a retirada! Mas o corneteiro Luiz Lopes era meio surdo e com os barulhos dos tiros não entendeu direito. Ao invés dele tocar a retirada, ele começou a tocar uma outra música e a tradução daquele som era: avançar cavalaria e decolar! Que os brasileiros fizeram. E os soldados portugueses que estavam em vantagem, quando ouviram também aquele toque da trombeta dizendo: avançar cavalaria, degolar, ficaram confusos. Certamente os brasileiros receberam reforços e fugiram apavorados e se retiraram ali. E os brasileiros venceram aquela guerra, porque um toque de trombeta de vitória tem muito mais poder do que muitos tiros. E você pode acreditar nisso. Talvez muitos já te tenham falado: desista, recue, bata em retirada. Talvez muitos já te tenham dito: é inútil continuar, desista. Talvez muitos já chegaram para você e disseram: é inútil, não continue, volte atrás. Mas agora você tem que fazer como aquele corneteiro, ouvidos moucos, faça-se de surdo e, ao invés de ouvir o canto da derrota, ao invés de professar a tua debandada, toque o hino da vitória. Pegue a trombeta de Deus na tua mão e declare bem alto: eu não vou desistir, Eu não vou recuar, porque Deus diz na sua palavra: o justo viverá pela fé. E se ele recuar, a minha alma não terá prazer nele. Não, eu não vou desistir, principalmente porque o meu Senhor e General Jesus Cristo ressuscitou dos mortos e disse: tende bom ânimo, no mundo tereis aflições, mas eu venci o mundo. Por isso, não recue, enfrente o inferno, vá em frente, porque o Senhor teu Deus é contigo por onde quer que andares.

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4: Continua de pé, pegue a palavra de Deus e abra no Evangelho segundo Mateus, capítulo 13. Nós vamos ler o versículo 30, apenas o versículo 30. Assim que você achar, faça uma gentileza. Olhe aí do teu lado, veja se a pessoa está sem o Evangelho. Se ela estiver sem o Evangelho, aproxime-se dela, mesmo não a conhecendo, para dividir a leitura. Diga: vamos ler juntos, ó. Mateus 13, 30, é aqui que o pastor João Ribe vai ler. E deixa a pessoa acompanhar com você essa leitura. Jesus disse assim: "Deixai crescer ambos juntos até a ceifa. E por ocasião da ceifa, direi aos ceifeiros: colhei primeiro o joio e atai-o em molhos para o queimar, mas o trigo ajuntai-o no meu celeiro." Eu vou ler mais uma vez, escute. Deixai crescer ambos juntos até a ceifa. E por ocasião da ceifa, direi aos ceifeiros: colhei primeiro o joio e atai-o em molhos para o queimar, mas o trigo ajuntai-o no meu celeiro. Amém? Agora eu vou ler mais uma vez, e cada pessoa que está comigo aqui na sede da Paz e Vida de São Miguel Paulista. Eu muitas e muitas vezes pensei que São Miguel era uma cidade, é um bairro de São Paulo, né? Da Zona Leste. Então, eu quero explicar isso para as pessoas que estão nos ouvindo em todo o Brasil e também as pessoas que estão em Moçambique nos escutando agora pela rádio, também em Cabo Verde, Angola, Tomé e Príncipe, Guiné-Bissau, em Portugal mesmo. Eles não sabem o que é São Miguel Paulista. Deixa eu explicar. São Miguel Paulista é um grande bairro da Zona Leste de São Paulo. É um dos maiores bairros da nossa cidade. E eu estou aqui na sede da Paz e Vida de São Miguel. Então eu vou ler mais uma vez, e cada pessoa que está comigo aqui na sede da Paz e Vida de São Miguel repete em seguida, mas vamos falar bem alto, para que as nações de língua portuguesa digam assim: puxa, os brasileiros são fortes, hein? Que multidão lá em São Miguel. E tá mesmo, tá uma multidão aqui. Vamos lá. Deixai crescer, ambos juntos, até a ceifa. E por ocasião da ceifa, direi aos ceifeiros: colhei primeiro o joio e atai-o em molhos para o queimar, mas o trigo ajuntai-o no meu celeiro." Amém. Você acredita que Jesus disse isso? Quem crê? Eu também creio. Então vamos desocupar as mãos e dar a melhor salva de palmas que São Miguel Paulista e região já deu para a palavra de Deus. E enquanto você aplaude, abra tua boca e diga glória ao teu nome, Senhor. Olha que coisa linda. Você que está nos ouvindo pelas rádios no Brasil ou pelas rádios nos países de língua portuguesa, glorifiquem a Deus conosco. Abram a boca, digam glória, glória, glória ao teu nome. Aplauda, aplauda, isso, continua. Que coisa linda. Meu Deus, não é só aqui não, é em toda parte. Em toda parte estão te glorificando. Abre o céu para receber este louvor. Oh, Pai querido, esta multidão quer ouvir a tua palavra. Ninguém quer ouvir o homem falar. Vem com teu espírito. Tome a boca do pregador, tome os lábios do mensageiro. Envia a tua palavra com poder e autoridade. E que a tua palavra vá, percorra toda a terra e produza o resultado para o qual está sendo mandada. Em nome do Senhor Jesus, diga amém, Jesus. Glória a Deus, eu estou tão feliz de estar aqui com vocês. Quem está sentindo a presença de Deus nesse lugar? Ah, Deus vai falar mais ainda com todos nós. Senta, por favor, quem tiver lugar. Amados, veja que coisa interessante. Na China, o evangelho raramente é pregado. Você sabe que é a nação mais populosa da terra. E, no entanto, lá na China, mesmo não ouvindo o evangelho, os budistas acreditam no inferno. Não foi nenhum pregador cristão lá para dizer para os chineses, ó, tem inferno, viu? Porque o budismo nasceu 600 anos antes de Cristo. Quer dizer que o budismo, que é anterior ao cristianismo, sem que qualquer pessoa fosse lá revelar isto, eles creem no inferno. Aliás, eles acreditam em 18 níveis de inferno, com variados graus de sofrimento. E o inferno, lá na China, chama Ji e Yu. Veja o caso do Japão, que também é um país que tem uma população quase igual à do Brasil. O Brasil já passou o Japão em termos de população, mas há muitos japoneses, tanto no Japão como no mundo, e eles também são budistas. Pouquíssimos, pouquíssimos japoneses ouvem o evangelho de Jesus Cristo e poucos professam, pouquíssimos professam a fé cristã. E no Japão, eles também acreditam no inferno. E no Japão, o inferno, que inclusive é com fogo horrendo, chama Yomi. E aí você vai ver a cultura grega antes de Cristo, eles já acreditavam no Hades, um mundo inferior de sofrimento, no Hades. E os judeus, que não tem nada a ver com a cultura grega, aliás, eles se isolaram, eles não se contaminaram por cultura nenhuma, os judeus têm a revelação do Sheol, ou Seol. Os romanos também, muito anteriores até ao cristianismo, também acreditam no inferno, que se chama Hades. E você vai percebendo que entre os árabes, inclusive os islamitas, eles também acreditam no inferno. E assim como há em todo o planeta uma consciência única, que cada ser humano se convence de que Deus existe, igualmente, há uma noção de inferno, castigo depois da morte. Muito interessante, muito interessante. Evidentemente que quem coloca essas noções no ser humano é o próprio Deus, não é? Todos os povos, todas as nações da terra têm essa consciência, inclusive os alemães, os nórdicos, todos os povos. No Espiritismo, Kardec descreve vários lugares com níveis diferentes de sofrimento conforme a situação da pessoa em vida aqui na Terra, o que ela fez. Ela vai para um outro plano e pode ser pior, melhor, vários níveis de tortura, sofrimento depois desta vida. Muito interessante. Há uma consciência mundial, tanto da existência de Deus, como de uma cobrança futura, que redundará num castigo terrível, atroz, no inferno. Muito interessante. Muito interessante. Aí, nesse versículo que eu li para você, onde o Senhor falando disse sobre o joio e o trigo, e resumindo a parábola, Jesus falou assim: olha, o reino dos céus é semelhante a um homem que semeou boa semente no seu campo. Mas dormindo os seus empregados, veio o seu inimigo e semeou o joio enquanto os homens dormiam. E quando o trigo cresceu e frutificou, cresceu também o joio. E os seus empregados vieram dizer ao Senhor: Senhor, tu não plantaste no teu campo somente a boa semente? De onde que veio esse joio que não presta para nada? Aí o Senhor disse: um inimigo fez isso. E os empregados disseram: Senhor, queres que vamos arrancar o joio então? Não, não. Porque se vocês forem arrancar o joio agora, vão arrancar o trigo junto. E por que que Jesus falou isso na parábola do joio e do trigo? Porque como a semente foi colocada praticamente na mesma cova, junta, as raízes do trigo e do joio se entrelaçaram. Se arrancar o joio, vai acabar arrancando o trigo também. Não, não, não deixe crescer ambos até a colheita. E por ocasião da ceifa, eu mandarei os meus ceifeiros e direi a eles: colham primeiramente o joio e amarrai-o em feixes para o queimar. Mas o trigo guardai-o no meu celeiro. A multidão ouviu esta parábola, os discípulos também, mas não compreenderam, e eu não sei se você já compreendeu, já deve ter compreendido. E esta é uma parábola que o próprio Jesus depois explica. E quando o próprio Jesus explica com suas palavras a parábola, ele nos dá a chave da interpretação de todas as suas parábolas. Por isso que eu quero ler com você agora a explicação da parábola. Vamos em Mateus 13, versículo 36. É curtinha a explicação, escute. Então, tendo despedido a multidão, foi Jesus para casa. E chegaram ao pé dele os seus discípulos, dizendo: explica-nos a parábola do joio do campo. E ele respondendo disse-lhes: o que semeia a boa semente é o filho do homem. Quem é o filho do homem, igreja? Jesus. O campo é o mundo. A boa semente são os filhos do reino. E os joios são o quê? Os filhos do maligno. O inimigo que o semeou é o diabo, o meu adversário, em hebraico Satã, que significa adversário. O inimigo que o semeou é o diabo, e a ceifa é o fim do mundo, e os ceifeiros são os anjos. Assim como o joio é colhido e queimado no fogo, por que que o joio é colhido lá nas plantações em Israel? Por que que o joio é colhido e queimado no fogo? Porque o joio, ele parece uma espiga de trigo. Você olhando assim, rapidamente, até confunde com o trigo. É muito semelhante ao trigo. Mas na espiga do joio não tem grão nenhum, é vazio. Ele só parece com o trigo realmente na aparência, não no conteúdo. Por isso que ele não presta para nada. Jesus usou o joio e o trigo para mostrar os dois tipos de pessoas que há neste planeta. O trigo são os filhos do reino e o joio são os filhos do maligno. Os filhos do reino, o trigo, tem o grão, ali produz fruto. E os filhos do maligno são ocos, são apenas aparência, não tem conteúdo nenhum. Então Jesus falou assim, versículo 40: assim como o joio é colhido e queimado no fogo, assim será na consumação deste mundo. Mandará o Filho do Homem os seus anjos, e eles colherão do seu reino tudo o que causa escândalo e os que cometem iniquidade. Os que causam escândalos e os que cometem iniquidade. Jesus está dizendo: na consumação do mundo, eu vou mandar os meus anjos, e primeiro eles vão pegar essas pessoas que causam escândalo e cometem iniquidade, maldade, e lançá-losão na fornalha de fogo. Ó, circula esse versículo aí, 42. Porque Jesus disse: o reino dos céus é semelhante ao homem que plantou boa semente no seu campo. Agora, quando ele revela a parábola, ele está dizendo já o que vai acontecer, porque isto é o reino de Deus, é isto que vai acontecer. E isto é uma profecia para se cumprir ainda, porque Jesus ainda não voltou, mas vai voltar, e ele fará isso. Olha aqui, ó: mandará o Filho do Homem os seus anjos, e eles colherão do seu reino tudo o que causa escândalo e os que cometem iniquidade, e lançá-losão na fornalha de fogo. Ali haverá pranto e ranger de dentes. Fornalha de fogo, tem uma fornalha de fogo. Ele está falando de uma fornalha de fogo. Passa um traço aí embaixo. Serão lançados na fornalha de fogo. Ali haverá pranto e ranger de dentes. Aí Jesus fala do trigo, versículo 43: então os justos resplandecerão como o sol no reino de seu Pai. Quem tem ouvidos para ouvir, que ouça. A gente prega, quer ouvir, ouve. Não quer ouvir, problema é seu. Mas está escutando? Esta é a palavra, e vai se cumprir. Então aqui Jesus falou de queimar a palha, queimar o joio. Quero que você vá comigo no princípio do Evangelho de Mateus, quando João Batista, sozinho, Jesus ainda não havia aparecido, pregava o anúncio da chegada do reino dos céus. E João Batista falava que iria chegar alguém muito maior do que ele. João dizia: eu, na verdade, batizo com água para arrependimento, mas aquele que vem depois de mim é mais poderoso do que eu. Eu não sou digno de me agachar e carregar suas sandálias. Ele vos batizará com o Espírito Santo e com fogo. E olha o que João profetizou naquela ocasião. Eu vou ler aqui, estou no Evangelho de Mateus, capítulo 3, versículo 12. Olha o que João Batista fala de Jesus: em sua mão tem a pá, e limpará a sua eira, e recolherá no celeiro o seu trigo, e queimará a palha com fogo que nunca se apagará. Uma fornalha de fogo cujo fogo nunca se apagará. Isso é muito, muito impressionante. Eu quero que você aqui mesmo em Mateus ainda vá comigo no capítulo 7, versículo 19. Agora é Jesus falando. Toda árvore que não dá bom fruto corta-se e lança-se no fogo. É linguagem figurada. Jesus disse: vocês têm que ter medo disso. Olha o que Jesus está ensinando. Vocês têm que prestar atenção e ter medo disso. Não tenham medo de bandidos, marginais, pessoas que matam o corpo. Não tenham medo disso, não. Eu vou ensinar para vocês do que vocês devem ter medo. Vamos aqui em Mateus ainda, capítulo 10, versículo 28. Mateus 10, 28: e não temais os que matam o corpo e não podem matar a alma. Temei antes aquele que pode fazer perecer no inferno a alma e o corpo. Preste atenção nessa informação que Jesus deu. Vocês devem temer aquele que pode fazer perecer no inferno a alma e o corpo. Então, o que acontece com uma pessoa que vive sem Deus, que se esquece de Deus e morre? Ela vai para o Hades. O Hades é um lugar de muito sofrimento, de chama ardente, de secura total, onde não tem uma gota d'água para refrescar a língua. Dia e noite, um sofrimento sem fim, mas ainda não é o inferno definitivo. Todos que estão no Hades aguardam o dia do juízo final. Imagina um lugar onde a pessoa o tempo todo está sendo queimada, mas ela não morre. Um lugar onde o tempo todo ela tem muita sede, mas não morre de sede. E por que ela não morre? Porque ela já é uma pessoa morta. E ela fica ali. Quanto tempo? Até o dia do juízo final. E quando será o juízo final? Ora, só Deus sabe. Mas um dia haverá juízo final. Então a pessoa que vive aqui neste mundo, praticando a maldade e a iniquidade como filho do maligno, vivendo como joio, ou então está na igreja, mas é só aparência, não tem fruto nenhum, esta pessoa irá para o Hades. E no Hades ela vai ficar aguardando até o dia do juízo final. A única informação que eu sei sobre quando será o dia do juízo final é esta: Jesus primeiro precisa voltar, vencer a besta e o falso profeta, precisa prender Satanás por 1000 anos e governar a terra durante 1 milênio. Após os 1000 anos, Satanás será solto por um período de tempo para enganar as nações, e haverá a última e definitiva batalha do bem contra o mal, onde Satanás será vencido e lançado no lago de fogo e enxofre. Depois disso, haverá o juízo final. Então a única coisa que eu sei de quando será o juízo final é que será 1000 anos depois do reino de Cristo. O juízo final virá após 1 milênio. Então, imagine uma pessoa que já está no Hades agora. Nós não sabemos que dia Jesus vai voltar, vencer a besta e o falso profeta e instalar o seu reino milenar na terra. Mas enquanto isso não acontece, a pessoa está lá no Hades, queimando, sofrendo, sendo torturada. Não tem nem água para beber. Aí Jesus vem, vence a besta e o falso profeta e instala o seu governo na terra. A pessoa que está no Hades vai ficar 1000 anos ainda. Dá para aguentar essa espera? É muito sofrimento. E todas as nações do mundo, de qualquer religião, acreditam no inferno. Mas o Hades é ruim, porém não é o inferno. É como um condenado que está na cadeia, aguardando o julgamento preso. Ele já está preso. Enquanto isso, o seu processo está correndo. Vai sair logo a sentença definitiva que vai dizer: você vai continuar preso, meu amigo. Quem está no Hades está respondendo o processo na prisão. Quem está no Hades irá para o juízo final só para ouvir a sentença definitiva. E aí a pessoa será lançada no lago de fogo e enxofre, onde já está a besta, o falso profeta e Satanás. Agora veja esta frase que Jesus disse: não tenham medo de quem pode matar o corpo e não pode fazer mais nada, temei antes aquele que pode fazer perecer no inferno a alma e o corpo. Ou seja, o inferno é pior do que o Hades. Por quê? Porque no lago de fogo e enxofre não será apenas a alma da pessoa que padecerá, mas também o seu corpo. Então escute, a pessoa morre, o seu corpo apodrece aqui na terra, mas ela não servia a Deus e se esquecia do Senhor, sua alma foi para o Hades, lá ela está sofrendo. Mas no dia do juízo final, lá diz em Apocalipse capítulo 20, que o mar dará aos mortos que nele houver, o Hades, o inferno, dará aos mortos que nele houver. As pessoas que estarão no pó da terra ou nos cemitérios, ou esquecidas em valas, ou mesmo que se transformaram em pó, seus corpos serão ressuscitados e comparecerão para o juízo final, e a alma da pessoa que está no Hades será novamente juntada com o seu corpo. Se ela receber a condenação, então o seu corpo e a sua alma serão lançados juntos no inferno, no lago de fogo e enxofre. É por isso que o inferno é muito pior. O inferno é muito pior, porque agora o corpo também vai padecer. E Jesus disse: Eu estou mostrando de quem vocês devem ter medo. E quando isso acontecerá, amados? O dia eu não sei, mas a ocasião eu sei. Vamos comigo para terminar a mensagem no Evangelho de Mateus, capítulo 25. Capítulo 25 de Mateus, versículo 31. Eu sei a ocasião. Olha o que diz aqui, Mateus 25, 31. E quando o Filho do Homem vier em sua glória, e todos os santos anjos com ele, então se assentará no trono da sua glória, e todas as nações serão reunidas diante dele. Chineses, reunidos aqui. Ah, mas eles não ouviram o Evangelho. Mas eu mostrei para eles que tem vida depois da morte. Eu coloquei na consciência deles a noção exata do que é certo e errado e o que é pecado. E mostrei para eles, inclusive na própria consciência, eles sabem, todos eles sabem, que há inferno. Chineses, aqui. Japoneses, aqui. Africanos, aqui. Russos, aqui. Americanos. Franceses, portugueses, espanhóis, todos. Aqui, ele vai reunir todo mundo. Todas as nações, brasileiros, argentinos, paraguaios. Todas as nações, australianos, aqui, todas as nações, todas as nações, tailandeses, todas as nações, e todas as nações serão reunidas diante dele, e apartará uns dos outros, como o pastor aparta dos bodes as ovelhas, e porá as ovelhas à sua direita, mas os bodes à esquerda. Olha a separação. Quem estiver do lado direito vai comemorar. Quem estiver do lado esquerdo já vai ficar cabisbaixo, porque só tem joio. Só tem filho do maligno. Os do lado direito estão felizes, só tem gente boa. Só tem servo de Deus. Só tem pessoas que viveram realmente para servir a Deus e amar o próximo. As pessoas do lado direito estão em excelente companhia, mas do lado esquerdo, só bode, só bode. Então dirá o rei aos que estiverem à sua direita: vinde benditos de meu Pai, possuí por herança o reino que vos está preparado desde a fundação do mundo. Deus tem um reino preparado para aqueles que o servem. Deus preparou este reino desde antes da fundação do mundo. Deus já tinha um plano com você, antes de você nascer, de te colocar num lugar aprazível, num reino maravilhoso, de justiça, paz, fartura e alegria eterna. Antes da gente nascer, é a pessoa aqui na terra que escolhe em vida para qual lado irá, pelas coisas que ela faz ou deixa de fazer. Ela vai ser destinada para a direita ou para a esquerda, tanto pelas ações como pelas palavras. Depois você lê o restante aqui, mas eu quero ir direto para o versículo 41. Então dirá também aos que estiverem à sua esquerda: apartai-vos de mim, malditos, para o fogo eterno. Olha isso. Fogo eterno. Para o fogo eterno. Malditos. Para lá só vai maldito. Só quem é maldito. Apartai-vos de mim, malditos, para o fogo eterno, preparado para o diabo e seus anjos. Aí Jesus vai falar por que eles vão para lá. Porque todo juiz, quando dá sentença, faz o relatório. Aí Jesus mostra as iniquidades que eles cometeram. Aí terminando o julgamento, versículo 46, olha aqui, ó. E irão estes para o tormento eterno, mas os justos para a vida eterna. Tormento eterno no fogo. Porém, muito pior do que o Hades atualmente. Porque no Hades só está a alma do iníquo, só está a alma do ímpio, só está no Hades a alma daquele que se esquece de Deus. ou daquele que era, aspas, servo, mas só na aparência, era um joio, não tinha fruto nenhum, está lá no Hades, era um hipócrita. Eu digo isso sempre para os pastores da Paz e Vida, eu digo isso o tempo todo. Nós não somos atores, nós não representamos um papel. O pastor tem que ter temor de Deus. Eu vou dizer uma coisa para você, eu não tenho temor não, eu tenho pavor de Deus. Por isso que eu procuro andar direitinho, porque por tudo que eu já pesquisei do Hades, eu não quero ir para lá de jeito nenhum. Eu não posso me desviar, eu não posso me afastar, eu não posso ser um hipócrita. Eu tenho que ter vida sincera com Deus. A primeira alma que eu preciso ganhar todo dia é a minha própria alma. Eu quero que você aprenda isso, eu digo para os pastores e digo para você também. A primeira alma que você tem que aprender a ganhar todo dia é a tua própria alma. Você tem que ter temor de Deus. Eu não posso pregar salvação para as outras pessoas e sou um hipócrita, sou um mentiroso, sou um ator. Eu não, eu morro de medo, eu morro de medo de ir para o Hades. Eu estou servindo a Jesus há muitos anos, mas eu sei que eu não posso desviar um dia. Imagine, estou aí há 38 anos servindo o Senhor, aí eu me canso e digo, ah, não quero mais saber não, e me desvio um dia só, me desvio amanhã, e justamente amanhã o meu Senhor manda tocar a trombeta e anuncia o arrebatamento que acontece no abrir e piscar de olhos. Pensa que eu subirei? Eu me desviei justo no último dia, perdi. Vou ficar para a grande tribulação, que já é um estágio para o Hades, e o Hades é um estágio para o inferno. No Hades só está a alma da pessoa e não aguenta. Depois do juízo final, corpo e alma serão reunidos, e quem não tiver o seu nome escrito no livro da vida do Cordeiro será lançado no lago de fogo e enxofre, e irá para o tormento eterno, eterno, eterno. Pastor, você está querendo botar medo na gente? Quero sim, porque o temor do Senhor é o princípio da sabedoria. Se você tiver temor do Senhor, você vai andar direitinho. Se você entender o que pode acontecer com essa tua alma eterna, você vai andar na linha, vai consertar os teus passos, você não vai vacilar não. O teu nome tem que estar escrito no livro da vida e ele não pode ser riscado dali. Eu sei que o meu nome está escrito no livro da vida e eu não posso deixar que o meu nome seja riscado, porque ele pode, ele é passível de risco. Meu nome não pode ser riscado e só vai entrar, veja bem, só vai entrar quem tiver o seu nome escrito no livro da vida. Preste atenção nisso agora. A pessoa no juízo final, ou ela irá para o inferno definitivo, ou irá para a vida eterna definitiva, porque hoje os justos estão no paraíso, na companhia dos justos, dos que serviram a Deus em todas as épocas, e até daqueles que foram alcançados pela graça sem merecerem, mas que creram e foram salvos, como aquele ladrão que morreu do lado direito de Jesus naquela sexta-feira. Ele pediu para Jesus, Senhor, lembra-te de mim quando entrares no teu reino. E Jesus disse, em verdade eu te digo, que ainda hoje estarás comigo no paraíso. Mas o paraíso ainda não é o céu definitivo. O céu definitivo virá depois do juízo final. Eu posso escapar do Hades, mas como é que eu entro no paraíso definitivo, naquele que está diante do trono de Deus, na praça celestial? Vamos terminar a mensagem? Vamos no livro de Apocalipse agora. Revelação. Apocalipse quer dizer revelação. O que você vai ouvir agora e ler comigo, um dia, preste atenção e não se esqueça dessas palavras que você está ouvindo, um dia você verá com seus próprios olhos. Todos verão. Todos, de todas as nações, de todos os povos e de todas as épocas. Apocalipse capítulo 20, versículo 11. E vi um grande trono branco, e o que estava sentado sobre ele, de cuja presença fugiu a terra e o céu, e não se achou lugar para eles. E vi os mortos, grandes e pequenos, que estavam diante do trono, e abriram-se os livros. E abriu-se outro livro, que é o da vida. E os mortos foram julgados pelas coisas que estavam escritas nos livros, segundo as suas obras. E deu o mar os mortos que nele havia, e a morte e o inferno deram os mortos que neles havia, e foram julgados cada um segundo as suas obras. E a morte e o inferno foram lançados no lago de fogo. Esta é a segunda morte. Quem foi que te ensinou que uma pessoa morre, depois de um tempo ela nasce de novo aqui, morre outra vez, aí depois de um tempo ela nasce de novo aqui, vive outra vez, depois morre, aí passa um tempo, ela nasce de novo aqui na terra, hein? Aí ela morre outra vez, depois de um tempo ela volta a nascer neste mundo, aí morre de novo. Hã? Quem te ensinou isso e você acreditou? Aos homens está ordenado morrer uma única vez, depois disso virá o juízo. Pessoa morre, está no Hades ou no paraíso, aguardará o juízo.

pior que o Hades, porque agora o corpo e a alma foram outra vez juntados. Versículo 15, acompanhe. E aquele que não foi achado escrito no livro da vida foi lançado no lago de fogo. Teu nome não está no livro da vida. Foi lançado no lago de fogo. Não, eu não quero, não. Não é questão de querer. Vai se cumprir. Claro que ninguém quer. Mas a pessoa se esqueceu totalmente de Deus enquanto estava aqui nessa vida. Tudo bem. O nome não está escrito no livro da vida, aquela leva de gente lançada no lago de fogo. E agora os que não foram lançados? E agora? E agora? Agora eu vou mostrar aonde vocês vão entrar. Apocalipse capítulo 21, versículo 27, para terminar mesmo. E não entrará nela coisa alguma que contamine e cometa abominação e mentira, mas só os que estão escritos no livro da vida do Cordeiro. Glória a Deus. Aí teu nome está lá no livro? Entra. Sabe o que Jesus fala em Apocalipse 22, 14? Ele mesmo fala aí para terminar mesmo. Jesus fala assim: bem-aventurados e santos aqueles que lavam as suas vestiduras no sangue do Cordeiro, para que tenham direito à árvore da vida e possam entrar na cidade santa pelas portas. Tem que lavar os teus pecados no sangue de Jesus. Foi para isso que Deus fez o seu Filho unigênito morrer na cruz, para que ninguém pereça, mas tenha a vida eterna. Só não terá vida eterna quem não quiser. Toda a igreja fique de pé, por favor. Toda a igreja fique de pé. É tão fácil ser salvo. É tão fácil ter o seu nome escrito no livro da vida. Porque todas as coisas difíceis que seriam necessárias para alguém entrar pelas portas na cidade santa, todas estas coisas difíceis foram feitas por Jesus. O Evangelho diz que Jesus Cristo, quando morreu, em espírito ele foi até as profundezas do Hades. Se você crê que Jesus morreu na cruz no teu lugar, então você tem que crer que ele foi para o Hades também no teu lugar. E ele fez esta coisa tão difícil para evitar que você um dia morresse com um sofrimento igual aquele da cruz, ou que padecesse no Hades e depois no inferno. O Evangelho diz que Jesus foi lá nas profundezas do Hades, pregou até para os espíritos em prisão. Até os espíritos que estavam no Hades receberam oportunidade de salvação. E a pregação de Jesus Cristo ecoa até hoje lá. E lá no Hades, Jesus que foi para o Hades no teu lugar, que foi lá naquele sofrimento atroz, também se queimou muito. Jesus andou nos meios das chamas, pisou com seus pés que estavam marcados pelos cravos. Ele andou naquele chão afogueado que queimava como brasa viva. E ele andou no meio das chamas até encontrar o trono de Satanás. E ali Jesus Cristo, com todo o seu poder, ele foi e arrancou das mãos do diabo as chaves da morte e do inferno. Agora ele tem nas mãos as chaves da morte e do inferno, e ele ressuscitou. Hoje para você é fácil se salvar. Ele deixou a parte mais fácil para você, porque toda a parte difícil ele fez. Qual foi a parte difícil que ele fez? Viveu 33 anos aqui neste planeta sem cometer um único pecado nem pensamento. Pensa que isso é fácil? Quantas vezes você pecou hoje mesmo, até em pensamento? Jesus fez essa parte difícil, 33 anos e meio sendo tentado, provocado de todas as formas possíveis.

0: E ele fez a parte mais difícil, continuou santo e irrepreensível. Manteve-se como cordeiro puro, e como cordeiro ofereceu-se a si mesmo em sacrifício de morte, morte de cruz. E ele morreu. Padeceu para que você não padecesse. Toda a parte difícil ele fez, para poupar você, de tanto que ele te ama. Para que agora a parte mais fácil ficasse com você. Qual é a parte mais fácil da salvação? É ouvir, crer e receber. Tão fácil, não? Você já está ouvindo. Quem tem ouvidos para ouvir, que ouça. Todos os que partem deste mundo sem Deus vão para o Hades. E vão ficar ali até o dia do juízo final num sofrimento terrível. Queima, queima, queima e não morre. Tem sede, tem sede, tem sede e não bebe nada, nem uma gota de água. E mesmo sem água, desidratado, não morre, porque já é um morto. Esperando o juízo final. Para depois, no juízo final, receber a sentença definitiva e o seu corpo ressuscitado do pó ser novamente juntado com a alma. E porque o nome não está no livro da vida, lançado no lago de fogo e enxofre, o que é a segunda morte. Jesus disse: irão estes para a vida eterna, mas os outros para a condenação eterna. Só vai quem quer. Aliás, para o céu e para o inferno só vai quem quer. É claro que ninguém quer ir para o inferno. Mas se a pessoa não quiser ir para o céu, e só existe um caminho para ela ir para o céu, se ela não quiser, a única opção que Deus dá, ela irá para o Hades e depois para o inferno. É a pessoa que escolhe céu ou inferno. Inferno ninguém quer, nem o ímpio. Mas eu pergunto para o ímpio: você quer ir para o céu? Claro que eu quero. Quer receber Jesus Cristo como único, suficiente, exclusivo e eterno Salvador? Largar os teus santinhos, tuas imagens, teus ídolos, teus guias, teus espíritos, tuas entidades? Largar os outros medianeiros e medianeiras? Não, não, eu sou devoto de tal santo. Vou continuar acreditando em Deus e no meu santinho. Ficarão de fora os idólatras, está escrito aqui em Apocalipse, capítulo 22, versículo 15. Não, quero continuar com as minhas feitiçarias, minhas simpatias, mas eu acredito em Deus, eu amo Jesus. Ama coisa nenhuma. Quem ama Jesus faz a vontade dele. Quem ama Jesus se entrega inteiramente para ele. Jesus não aceita adultério espiritual. Você falar que ama Jesus Cristo e adora os ídolos, você está adulterando. Isso é adultério espiritual. Jesus não aceita isso. É tão fácil, é você quem escolhe. Cada pessoa escolhe céu ou inferno. Para ir para o céu, você tem que rejeitar todos os outros meios, inclusive Allan Kardec, reencarnação, budismo, islamismo, Maomé, seja lá quem for, santos e santas, padroeiros e padroeiras, entidades, tem que rejeitar tudo isso. Entregar a vida para Jesus e recebê-lo como único, suficiente, exclusivo e eterno Salvador. Se você fizer isso, o teu nome vai ser escrito no livro da vida do Cordeiro. Ah, se o teu nome for escrito lá, é só você querer. É só você querer. Se você quiser, o teu nome vai ser escrito no livro da vida do Cordeiro. Aí você precisa cuidar para o teu nome continuar lá, nunca ser riscado. Jesus disse: quem perseverar até o fim será salvo. Você tem que querer o teu nome escrito ali, no livro da vida do Cordeiro. Então olhem todos para mim. Você ouviu a palavra. Isso não é brincadeira. Tudo, tudo, tudo, tudo que você ouviu aqui, que parece apenas uma teoria, uma hipótese, infelizmente para muitos se cumprirá. Serão futuros moradores do Hades. Serão moradores eternos do inferno. Infelizmente. Porque Jesus disse que são poucos os que se salvam. Mas escrever o nome no livro da vida, facílimo, é receber Jesus e o teu nome vai ser escrito na hora. Aí você tem que cuidar para que o teu nome continue lá. Então eu vou perguntar, olhem todos para mim. Você ouviu a palavra? Muito clara, muito simples. E você viu o quanto é fácil ser salvo. Então eu pergunto, quantos aqui querem receber Jesus Cristo como único, suficiente, exclusivo e eterno Salvador? Quem quer, erga a mão direita assim bem alto. Olha, tudo isso? Tudo isso? Será que você entendeu a pregação? Abaixa a mão que eu vou perguntar de novo. Será que você entendeu errado? Será que levantou a mão sem querer? Quantos aqui que ouviram a palavra querem o seu nome escrito no livro da vida e para isso querem receber agora o Senhor Jesus como único, suficiente, exclusivo e eterno Salvador? Quem quer, erga a mão direita assim bem alto. Não houve mal entendido, é isso mesmo. Jesus está voltando, igreja. Jesus está fazendo uma última e grande colheita na terra. Todos que ergueram as mãos, venham com as mãos erguidas assim. Vem aqui para frente, por favor. Todos que ergueram as mãos, venham com as mãos erguidas assim. Oh, glória. Vamos aplaudir ao Senhor Jesus por cada vida que está chegando. Você que ergueu a mão, pede licença para a multidão e vem andando, vem aqui para frente do altar. Hoje o teu nome vai ser escrito no livro da vida do Cordeiro. Oh, glória. Vamos aplaudir, igreja. Oh, glória, olha quanta gente. Oh, glória. Sabe como é que eu vejo? Eu vejo assim Jesus segurando você pela mão e te tirando do Hades. Eu vejo Jesus pegando na tua mão e te tirando das chamas. Oh, glória. Meu Deus. Por isso que Deus me mandou aqui para São Miguel. Agora eu entendo. Agora eu entendo. Chega mais para caber todo mundo. Chega mais para caber todo mundo. Vou entrando. Vou entrando, vou entrando. Agora eu sei porque ele falou para mim, vai pregar em São Miguel. Como Jesus te ama, como Jesus te ama, como Jesus te ama. Entra, entra, entra, entra. Entra pela porta estreita. Vamos aplaudir, vamos aplaudir. Entra, entra, entra. Olha quanta gente, olha que multidão. Eu quero chamar aqui na frente o filho pródigo, a filha pródiga. Eu disse a você, há 38 anos eu estou no caminho, e todo dia eu acordo e eu preciso ganhar a minha própria alma. E eu vou dormir à noite, eu tenho que ganhar a minha própria alma. E eu levanto de madrugada e quase toda madrugada eu oro, minha esposa testemunha disso. Até a minha cachorrinha, minha testemunha, que ela veio levantando para orar. Porque eu tenho que ganhar a minha própria alma. Eu não posso ganhar as almas dos outros e perder a minha. Então eu tenho que ser sincero com Deus, eu tenho que ter vida com Deus. Eu não posso desviar amanhã, e justamente amanhã as trombetas tocam. Fui desviar no último dia. Perdi tudo. Então eu não posso desviar um dia sequer, porque eu não sei em qual dia o meu Senhor voltará. Entra para caber todo mundo, entra, entra. Eu quero chamar aqui na frente agora os filhos pródigos. Filho pródigo e filha pródiga. Do jeito que você está, volte agora para a casa do Pai. Você pode estar em farrapos, mas Ele vai te dar uma vestidura nova. Você pode estar descalço, descalça e com os pés machucados, mas Ele vai colocar uma sandália do Evangelho nos teus pés para você andar no caminho direito nesta vida. Você pode estar fraco, mas Ele vai te dar um anel de poder. Você vai ter um anel de poder, Ele vai colocar no teu dedo um anel de poder. Venha, filho pródigo, venha, filha pródiga. Ele vai dar uma festa por tua causa. Vamos aplaudir ao Senhor Jesus. Por cada filho pródigo, por cada filha pródiga que está chegando. Peça licença para a multidão e vá entrando. Igreja. Olha quanta gente, vamos aplaudir mais ao Senhor. Agora eu entendo, agora eu entendo. Vai pregar em São Miguel Paulista, sim Senhor. Agora eu entendo. Nós estamos vivendo um tempo de grande luta espiritual, igreja. Jesus disse que nos últimos dias, por se multiplicar a iniquidade, o amor de muitos esfriará. É tanta iniquidade cometida até por crianças. É tanta maldade, é tanto espírito do mal agindo em homens, mulheres e até crianças, que mata a família inteira. Quando você pensa que já viu todos os absurdos que o ser humano é capaz de fazer, surge um absurdo inédito que nos deixa boquiabertos. É uma época de esfriamento do amor. É uma época em que as pessoas estão tosquenejando na fé, estão fraquejando na fé. Jesus até fez a seguinte pergunta: por acaso, quando eu voltar, encontrarei fé na terra? A Europa já está morta. As igrejas viraram danceterias, livrarias, boates. A Europa já está morta. Esse mesmo fenômeno acontecendo em todas as nações do mundo. O esfriamento total, a iniquidade total. Isso não pode acontecer com você. Não com você. Por isso, se você se sente fraco, fraca na fé, e precisa de ajuda em oração, faça um esforço para sair do teu lugar. Eu sei que não cabe mais ninguém aqui na frente, mas pelo menos dê um passo assim, saindo do teu lugar, para você dizer para Deus: meu Deus, eu preciso tanto de um renovo na minha fé. Eu preciso tanto de um fortalecimento na minha fé. Eu preciso tanto de uma restauração espiritual. Eu preciso voltar a sentir a alegria da salvação. Meu Deus, eu preciso muito ter mais intimidade contigo. Eu quero conhecer mais de ti, da tua palavra. Eu quero ter mais comunhão contigo, com teu espírito. Eu quero mais do teu poder. Meu Deus, eu estou tão fraco, tão fraca. Eu preciso de ajuda. Dê um passo para Deus para dizer isso para Ele. Quero falar com você que está assistindo a esta mensagem. Algum pregador do telhado chegou para você e te deu um DVD e falou: assista isso aqui. E você está assistindo, quer entregar a vida para Jesus ou voltar para Jesus? Se ajoelha aí ao lado do teu televisor. Talvez você tenha baixado esta mensagem no YouTube, está assistindo aí no seu computador. Quer entregar a vida para Jesus? Se ajoelha ao lado do teu computador. Quero falar com todas as pessoas que estão me ouvindo nas rádios no Brasil e também nas rádios nos países de língua portuguesa. Quer entregar a vida para Jesus? Quer voltar para Jesus? Se ajoelha ao lado do teu rádio. Pessoas estão me ouvindo dentro dos trens, comboios, metrôs, ônibus, lotações, vans. Pessoas estão me ouvindo aí no celular. A mensagem falou com você, talvez você não tenha como se ajoelhar aonde está, mas quer entregar a vida para Jesus. Você que está dirigindo, eu sei que não dá para se ajoelhar, quer entregar a vida para Jesus, coloque a mão direita sobre o teu coração, porque nós vamos orar. E eu vou pedir a cada pessoa que se ajoelhe comigo aqui, agora, diante do altar, as pessoas que vieram para frente. Quem está à distância, podendo se ajoelhar, se ajoelhe também. Quem não pode, apenas coloque a mão direita sobre o coração. E cada pessoa que está comigo aqui na sede da Paz e Vida de São Miguel Paulista, coloque a mão direita sobre o coração. E de joelhos, ore assim comigo: meu Deus e meu Pai. Meu Deus bendito. Meu Deus santo e poderoso. Eu ouvi a tua santa palavra e é ao Senhor quem eu temo. Eu não temo o malfeitor, Eu não temo o diabo, porque ele não tem poder para destruir a minha alma, mas eu temo ao Senhor, porque o Senhor é o único que tem poder para juntar a minha alma e o meu corpo e lançar os dois no inferno. Por isso, meu Deus, eu quero escapar da ira futura, eu quero escapar da condenação do inferno. Eu quero o meu nome escrito agora no livro da vida do Cordeiro. Põe, Senhor, o meu nome com a tua letra, com a tua caligrafia, que é tão maravilhosa. Escreve o meu nome e me ajude nesta vida a perseverar até o fim, para que eu nunca desista, para que eu nunca me desvie. Me ajuda, Senhor, a permanecer firme na tua presença, te servindo com sinceridade e dando frutos todos os dias da minha vida. Perdoa, Senhor, todos os meus pecados. Apaga as minhas iniquidades. Pega, Senhor, o meu passado e apaga também, e considera a minha vida apenas a partir de agora, a partir de hoje, porque eu declaro que a partir de hoje eu vou te servir todos os dias, com todo o meu coração, com toda a minha alma, com todo o meu entendimento e com todas as minhas forças. Eu declaro, meu Deus, que eu quero te servir todos os dias e nenhum dia sequer me desviar. Eu quero ser uma bênção para a tua igreja, para a tua obra, para o teu reino. Eu quero ganhar a minha família inteira para o Senhor Jesus, porque eu declaro que eu e a minha casa serviremos ao Senhor, e nenhum dos meus parentes irá para o inferno. Meu Deus da glória, me dá graça para pregar para minha família e trazer todos eles para a tua casa. Meu Deus bendito, fica comigo, me dá do teu espírito, me dá do teu poder, porque eu declaro que o Senhor Jesus é o meu único, suficiente, exclusivo e eterno Salvador para todos sempre. Amém.
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